0: avançadas para uma década e assentes no equilíbrio entre a atividade turística e a qualidade de vida da população. David Borges.
1: Enquadrado numa visão para os próximos 10 anos, o Plano Estratégico de Desenvolvimento Turístico assenta na valorização da identidade local ligada à baleia, na proteção dos recursos naturais e na diversificação da economia. A Presidente da Câmara das Lajes, Ana Brum, rejeita um modelo de turismo de massas e defende um equilíbrio entre a atividade turística e a qualidade de vida da população.

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1: Aumenta ao nível das acessibilidades e também nos serviços de saúde.
2: A particularidade das acessibilidades à ilha, quer aéreas, quer marítimas, com a reivindicação das câmaras municipais, do aumento das ligações e do aeroporto Pico, e capacidade de resposta dos serviços de saúde, o polo hospitalar Faial Pico, bem como do Centro de Saúde das Lajes do Pico e o Centro de Saúde de São Roque.
1: Defendendo uma maior articulação entre o turismo e os outros setores económicos para o turismo não assumir um peso excessivo na economia local, a estratégia do plano aposta também na diversificação económica para reduzir a dependência do concelho perante eventuais crises no setor turístico.
3: Em Dia Mundial do Professor, os sindicatos reclamam medidas urgentes para colmatar a falta de docentes na região. Fernando Vicente, do SPRA, Sindicato dos Professores da Região Açores, reclama a valorização da carreira docente assente em três grandes eixos.
4: A valorização salarial, estamos a falar da carreira profissional, e para isso é preciso, para atrair novos professores é preciso a valorização salarial. Valorização nas condições de trabalho. Existe hoje um desgaste emocional e psicológico nas condições de trabalho nas diferentes escolas, na conjugação da vida pessoal com a vida profissional. Existe uma grande precariedade ainda na função docente. E também, o terceiro eixo, a valorização social. A sociedade ver os professores como agentes de mudança e como agentes promotores de novas gerações que permitem que o país grida e avance.
3: Também o Sindicato Democrático dos Professores reclama medidas. António Fidalgo diz que é urgente investir numa escola pública de qualidade.
5: É importante concretizar aquilo que é uma escola pública de qualidade e poder investir na educação, porque os problemas que sucessivamente têm-se vindo a agravar nos últimos tempos são essenciais de serem resolvidos rapidamente. Para termos uma escola pública de qualidade precisamos de investimento e precisamos de valorizar e respeitar os profissionais de educação que lá vivem e que lá trabalham. Nós estamos confrontados com a falta de professores, é uma realidade que tem vindo a agravar, e não apenas na região, mas também a nível nacional e até a nível europeu, e portanto é necessário tomar medidas rapidamente no sentido de proteger a profissão, valorizar o estatuto da carreira docente, valorizar os professores, construir dessa forma o futuro do país.
3: As reivindicações dos sindicatos neste Dia Mundial do Professor. No futebol, o Juventude Lagense venceu, o Santa Clara B empatou. Os jogos estavam em atraso na Série D do Campeonato de Portugal. Paulo Cordeiro.
6: O Juventude Lagense venceu pela primeira vez. Nas Lages, derrotou o Juventude de Évora por 2-0. O Lagense subiu ao décimo lugar. O treinador Nuno Janeiro admite que a sua equipa foi feliz.
7: Penso que tivemos uma entrada, de certa forma, um pouco cautelosa. Também fomos felizes porque o golo apareceu de uma forma, num autogolo e assim numa parte muito inicial da partida. Depois tornou-se difícil de gerir porque o Juventude tem uma boa equipa e foi para cima de nós à procura do empate. Penso que esta situação agora e os ajustes que nós fizemos durante a segunda parte, principalmente as substituições, vieram trazer a alma que era preciso para segurar os três pontos. Os meus atletas estão de parabéns e muito contente pela vitória.
6: O Santa Clara B continua sem vencer. No campo do Lagedo, empatou um golo com o Real. A equipa de São Miguel conseguiu o primeiro ponto, mas mantém a última posição com menos um jogo. O Santa Clara sofreu o golo do empate aos 90 minutos e aos 95 desperdiçou um pontapé de penalti. No final do jogo, o treinador Danilo Ascioli deixou críticas à arbitragem.
8: É um ponto que sabe a pouco por aquilo que nós produzimos e por aquilo também que fomos penalizados. O golo do adversário claramente um fora de jogo. Mas são situações que nós não controlamos. Controlamos o nosso jogo, controlamos a nossa equipa e no final acabou por ser duplamente penalizador pelo golo que sofremos e pela oportunidade que acontece. Infelizmente não tivemos a competência necessária para sairmos daqui vitoriosos hoje.
6: As duas equipas voltam a jogar em casa no próximo domingo.
3: O Clube Asas do Atlântico assinala hoje 80 anos de existência. É um marco nesta instituição da Ilha de Santa Maria que abrange as áreas desportiva, recreativa, o desporto e a rádio. António Pacheco.
9: Começou com o aproveitamento da messe de oficiais da base americana instalada no aeroporto de Santa Maria para espaço de convívio dos funcionários daquele aeroporto. Inicialmente foi Clube do Câncer, mas rapidamente alterado para o nome atual.

0: Bases do Atlântico, hoje com 80 anos, António Pins, vice-presidente da direção, diz-nos o que é o Bases atualmente.
1: Acima de tudo é um acumular de experiências, de história, de memórias, o perceber como é que teve origem, os momentos por que passou, as dificuldades, particularmente na questão do AM para o FM, a rádio regional, a rádio local, as adaptações que foram necessárias de ser feitas, e o chegar aqui e conseguir perceber que o esforço das direções que por cá passaram trouxeram-nos até este ponto em que eu acho que estamos num ponto de viragem.
0: Viragem para que o clube arranje soluções de forma a que possa subsistir.
1: Temos estado a caminhar nesse sentido e penso que, digamos que as perspectivas são boas nos contactos que temos tido, tanto dos empresários do tecido local, como das entidades institucionais, diga-se Governo Regional, Câmara Municipal, Juntas de Freguesia, e entre todos, e particularmente os barienses, naturalmente.
0: Aqui o Asas, segundo António Pins, é um clube gigante.
1: A dimensão do clube estende-se em várias áreas, associativa, recreativa, desportiva, rádio, ou seja, todos esses suportes do clube tornam-no uma máquina absolutamente gigantesca.
0: O Clube Asas do Atlântico conta neste momento com 5 funcionários a tempo inteiro para um universo de 500 sócios.
2: Dia de festa no Clube Asas do Atlântico comemora hoje 80 anos de existência.
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0: 8 horas, 11 minutos, estamos de volta para iniciar esta terceira e última hora do Fair Play. Olhamos o tempo uma vez mais para esta noite, céu limpo, o vento entre 10 e 20 milhas por hora, a mínima 42, para amanhã dia soleiro, a máxima 59 e à noite céu limpo, mínima 43.
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0: E para terminar este bloco informativo, olhamos uma vez mais a umidade relativa do ar. Está nos 50%, ou melhor, 60%. Marés ainda para esta noite. Maré baixa irá passar às 11 horas e 20 minutos. Também desta noite, claro. A umidade relativa do ar, ou temperaturas do ar, assim que é nas principais cidades de norte a sul. Faloeva com 59 graus. 59 também em Boston. 56 em Lowell. 58 em Peabody. E 60 graus em Newark, New Jersey. 55 em Hartford, Connecticut, também em Tanta, 80 graus em Orlando, 47 em Quebec, no Canadá. Ainda no Canadá, Toronto com 50 graus, 57 em New Bedford e 57 também em Providence.
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0: 8 horas, 14 minutos. Boa noite. Está sim, boa noite?
5: Olá, boa noite.
0: Boa noite, Sr. Walter. Como é que está?
5: Tudo bem, e por aí?
0: Estamos bem.
6: Sempre, sempre.
5: Sim, é que é bom. Eu vou começar pelo o tema da atualidade. O Cristiano Ronaldo saiu mal de... da fotografia, porque quando ele fica fora o tempo todo a aquecer, o Jesus é que ficou mal na fotografia. Mas o Cristiano ainda ficou mais, porque quando acabou o jogo, ele devia ter dado valor aos todos os colegas e aí apoiar, e aí aplaudir o público que estava lá, que estava aplaudindo os seus colegas enquanto jogavam. E não foi a culpa deles, do treinador Jorge ter posto um dos melhores jogadores de todos os tempos a aquecer 35 minutos e não faz uso desse jogador. É inadmissível que isso aconteça, porquanto o Jesus já meteu a mão na consciência e sabe muito bem que fez muito mal. E agora vamos ver é se o Cristiano Ronaldo não volta à seleção. Já repararam os milhões que a Federação Portuguesa de Futebol vai perder? Não são poucos. São muitos os milhões das pessoas que estão investindo na seleção pelo nome. O nome de Cristiano Ronaldo é tão grande, que o governo português já disse que toda a gente no mundo todo conhece o Cristiano Ronaldo, mas tem muitas pessoas no mundo todo que não conhecem o primeiro-ministro português. E é assim. Agora, o Cristiano, foi pena ele não ter ido porque daí tinha ganho os valores todos. O juiz aqui ia ficar bastante mal visto de não ter usado o Cristiano Ronaldo. Opa, não quer que ele jogue, não meta a aquecer, pronto, final, parágrafo. Não foi necessário o Cristiano jogar hoje, fica para a semana. Pronto, e passava tudo. Agora, quando vem a dizer que o Cristiano tem um ego muito alto, tem. Agora, vamos supor que no jogo do Campeonato de Mundo 66, o treinador Fernando Vaz mete o melhor jogador daqueles tempos, dos nossos tempos de criança, que era o Sr. Eusébio, mete-o a aquecer e depois não o mete a jogar. Já repararam como é que os benfiquistas iam ficar? Agora os benfiquistas não dão nada ao Cristiano Ronaldo porque ele só vestia uma camisola em Portugal. Mas mesmo assim, eu tenho que falar também da seleção, porque a seleção não é só o Ronaldo. Felizmente a seleção nacional já está a jogar o futebol que é adequado para a qualidade dos jogadores que tem. Fazer pressão alta, não deixar a equipa adversária organizar-se. É treinos, tem que se treinar isto. E está visto que o pouco tempo que o Jesus teve com a equipa, soube fazer valer-se dos seus saberes para transmitir aos jogadores a maneira ideal como devem jogar, porque eles são tão bons como os outros, ou melhores. Por isso, quando a outra equipa sai, quer sair a jogar, temos que os começar a parar é perto da área deles para podermos roubar a bola o mais perto da baliza possível para fazer golos. E isso aconteceu muito bem, porque teve períodos de 7 jogos que me deu gosto, que já não me dava gosto a ver jogar há muito, muito tempo o futebol praticado pela equipa nacional portuguesa. Vamos a ver se isso continua. Agora, o Cristiano, será que o Cristiano vai voltar? Eu estou muito desconfiado. Bem. Estou muito desconfiado porque o problema que existe com o Cristiano Ronaldo e Jesus não foi só casos, é do futebol, mas é um caso à parte. Eu tenho quase a certeza que o Jesus não ficou na equipa de Cristiano Ronaldo porque o Cristiano não concordou. Quando se é dono de uma equipa de futebol, muita coisa pode acontecer. E se mais tarde ou mais cedo vai vir cá para fora. Vai vir cá para fora mais tarde ou mais cedo que o Cristiano Ronaldo não queria o Jesus a treinar o Al Ahly mais. Porque o Jesus tem aquele feitio de quer para o Simão. E ele tinha alguns jogadores de alto gabarito que jogam naquela equipa, que já estavam a ficar fartos daquele senta-te aqui ou santas, tu vais-te embora. Já hoje em dia já não há. É diferente. Treinar jogadores da nossa era, dos anos dos 60 e 70, já acabou. Hoje em dia o jogador já vem mais maturo, já vem com outra qualidade de escola, quais estudos eles tiverem na universidade, e tem que se falar com eles, completamente diferente do que se falava há uns anos atrás. E o Jesus tem que perder isso, porque não é com veneno que se apanha formigas, é com mel que se apanha as abelhas e as moscas. E ele, para ter o apoio dos jogadores, que é a única maneira que ele pode fazer uma grande equipa para levar às meias finais da taça, da competição, ele tem que ser mais amigo do jogador. os gorduras têm que ser tratados completamente diferente.
0: Mas o Walter já me tudo bem que Jesus hoje já tem um discurso um pouco diferente. Mais calmo. Acho que até disse regressa Ronaldo, não foi, João? Ele não disse a frase regressa, és bem-vindo e tal.
5: Ele disse, e o Walter Bonsu, quem decide agora...
6: É o Cristo.
5: Quem decide agora é o Cristo. Quer vir, está tudo aberto.
0: Mas digamos, João, isso é pura batata quente na mão do Ronaldo?
6: Não,
5: se fala mais no assunto, acabou. E daqui para lá vamos outra vez começar de novo, vamos. E o Cristiano, quer queiramos, quer não, e ainda dá muito que fazer à equipa adversária, só o nome do Cristiano lá dentro complica a vida aos defesas da seleção contrária. E faz falta meia hora, 45 minutos, faz-lhe falta nesses tempos, faz sim, senhor. Porque o Cristiano ainda faz uma boa perna, porque ele pode, porque se trata muito bem de si e é um jogador ainda que pode dar muito, muito, muito à seleção nacional portuguesa, especialmente nesses jogos mais importantes, que tem que haver alguém lá com uma mão a mandar e a dizer vamos embora, que eles, nós somos tão bons ou melhores do que eles, mas não é parados nem olhar uns para os outros, conseguimos isso, é trabalhar. E eu acho que o Cristiano Ronaldo pode fazer isso muito bem e eles sabem que o Cresce, quando podia, que dava tudo dentro do campo até não poder mais. Olha, eu estou lembrado de um caso que aconteceu, o João talvez não se lembre, mas aconteceu comigo na Académica, que eu também fui como o Jorge, morou ele ou eu. E ficou decidido com esse jogador, que eu não vou nomear o nome dele, porque é um jogador conhecido cá da nossa área, que jogava na Académica no tempo que treinei a Académica, e tive uma reunião com a direção da Académica, e ficou acordado que eles iam telefonar, foi depois do jogo num domingo, que iam telefonar ao jogador para vir ao clube falar com eles na segunda-feira, que não havia treino, e iam dispensá-lo dos serviços da Académica. E naquela altura ele ainda poderia jogar noutra equipa. E quando chegou na terça-feira, quando o diretor desportivo da Académica vem dizer que a direção tinha chegado a um acordo, que já tinham pago o contrato do jogador todo e iam perder aquele dinheiro todo. O caso ficou arrumado ali mesmo. Mas o Jesus já sabe que está a falar em milhões e não em sonhos. O Jesus não ia embora porque está envolvido milhões neste caso. E o Cristiano também não dá para sair, porque também vai custar muitos milhões à Federação Portuguesa de Futebol e ao futebol português, e ele faz falta, e ele é mesmo... até os adversários, os jogadores das equipas contrárias festejarem um golo.
0: Para terminar, Walter.
5: Olha, oxalá que isso resolva para melhor. O Cristiano, que faça o melhor para si e para a seleção portuguesa, e não pode de maneira nenhuma acabar da maneira que isso está. E mais provas temos a ver é o Messi acontecer quase alguma coisa idêntica ao que está a acontecer com o Ronaldo, e ele volta para que termine em...
0: Olha, hoje fizeram um jogo de futebol em homenagem à despedida dele na seleção da Argentina.
5: E assim é que o Cristiano Ronaldo deve sair.
0: Exatamente. Aplaudido. Concordo 100%.
5: Por todos os portugueses.
0: Exato.
5: Porque ele agora não está a jogar no Sporting nem no Benfica. Aplaudido por todos os portugueses, por muito, muito, mas mesmo muito, que ele dê a Portugal e que dê a muito,
0: sim,
5: muito dinheiro a ganhar a Portugal.
0: Pronto, boa noite, Walter, e um abraço, está bem?
5: E até à próxima.
0: Muito obrigado.
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0: Boa noite, estamos no ar.
5: Boa noite, Dionísio. Boa noite, João.
0: Boa noite. Estamos a falar com, até fica assustado com esta voz. Isto é a voz do Francisco, não é verdade? Francisco Ferreira, seja bem-vindo. Sim, senhor.
5: Okay. Vamos falar um pouco da minha opinião, de tudo o que se tem passado.
0: A sua opinião é como qualquer um. Tem o direito a fazer a sua opinião.
5: A minha opinião, tudo o que se tem passado entre o jogo de Portugal com a Noruega e Noruega, Portugal, e depois o processo todo que custa no final, basta olhar para quem conheceu o jogo. As primeiras imagens que aparecem do jogo e que firme o Cristiano Ronaldo sentado no banco de Portugal, podia-se ver, quem vi focar em duas vezes, podia-se ver que ele estava com uma azia terrível. Normal. Nenhum jogador gosta de ser suplente. Pronto, é normal, ele não gostou. A partir do momento que o Jorge mandou aquecer, e teve aquele tempo tudo a aquecer, sou 100% contra, está aquele tempo tudo a aquecer. Mas o Jorge Jesus penitenciou-se logo
15: no dia de jogo. Ele disse, fiz um erro em ter-lhe mandado aquecer tão cedo. E depois o jogo não pedia o Cristiano Ronaldo. E qualquer pessoa que sabe um pouquinho de futebol ou nada de futebol podia ver que o jogo estava bastante difícil para Portugal. Portugal não fez um grande jogo na Noruega, aproveitou os erros do adversário e ganhou o jogo por 2-1. Quando chega ao final do jogo, o Cristiano Ronaldo vira as costas aos seus companheiros, ao seu treinador e especialmente ao público português. Perde toda a razão, que é da história.
16: Uhum.
15: O que se passa depois, a primeira conferência de imprensa que dá depois para o jogo na Dinamarca, o Jorge Jesus não sabia como é que havia justificar o caso de Cristiano Ronaldo. Porque ele diz, teve um jornalista que havia conferência em direto e tem um jornalista que pergunta assim, o Cristiano Ronaldo negou-se a treinar? E o Jorge diz, oh, nem pensar nisso. O Cristiano não treina 2 dias depois do jogo. Completamente mentira. Porque ele não jogou. O jogo lá, ele não jogou. E há imagens do Cristiano Ronaldo no campo, no relvado, com um copo de café
0: antes do jogo, exatamente.
15: Na terça-feira. E depois, quando o Jorge Jesus dá a conferência de imprensa na quarta, é quando aquilo estapula tudo e o Cristiano Ronaldo vem-se embora. Mais uma vez, ele falta o respeito como capitão da equipa a toda a gente. Mas o Cristiano Ronaldo, aquilo já aconteceu em 2011 em Portugal com o Ricardo Carvalho. Abandonou a seleção. Vocês sabem o que é que aconteceu? O Ricardo Carvalho?
0: Nunca mais me lembro.
15: Um ano de castigo. Ele voltou à seleção depois. Foi. Um ano de castigo.
16: Mas não com aquele selecionador. Foi com um selecionador diferente.
15: Exatamente. Aquilo aconteceu com Paulo Bento e ele depois voltou já com Fernando Santos, penso eu.
16: Sim.
15: Aconteceu isso.
0: Portanto, quando isto acontece, dá castigo, não é?
15: Dá castigo, sim.
0: Eu, por acaso, peço desculpa, mas desconhecia que isto era sujeito a castigo. Peço desculpa, agora fiquei a saber também isso.
15: Tu queres outro, por acaso joga no Benfica, ou está no Benfica, o Durão. Da seleção da Colômbia. Uhum. O mesmo. Abandonou a seleção, eles castigaram pelo ano. E nunca mais os chamaram. Toda a gente sabe que não vão fazer isso ao Cristiano Ronaldo. De maneira nenhuma, não é? Cristiano, como os olhos.
0: Mas aqui dava castigo, ao fim e ao cabo.
15: Dava castigo, sim, senhor. Não. Pelos estatutos da federação, uhum, dá castigo. Dá castigo. E isso já aconteceu. Mas todos nós sabemos que isso não vai acontecer. Porque o Cristiano Ronaldo, o estatuto que ele tem, o que ele já veio para a seleção, mas não lhe dá o direito de ele querer mandar um treinador e acabar.
16: Uhum.
15: Um treinador. Quando o Pedro Proença foi buscar o Jorge Jesus, ele foi buscar o pacote completo. Toda a gente sabe como é o Jorge Jesus. Ele foi buscar o pacote completo. Toda a gente sabe como é o Jorge Jesus. O Jorge Jesus passou-se há muitos anos no Benfica um problema pior que aquele. Foi numa final da Taça com o ponta de lança do Benfica, o Cardoso.
16: Sim.
15: E porquê é que o Jorge Jesus amansou ali depois? O Cardoso, 2 meses depois, pediu desculpa. Aquilo foi a final da Taça e foram todos para férias. 2 meses depois, obrigou-lhe o Cardoso a pedir desculpa. E o Jorge Jesus aceitou-lhe para trás. Porque o Jorge Jesus estava na mão de Vasco na altura. Tinha perdido tudo em 2 semanas de Benfica.
16: Exatamente.
15: Não? O Jorge Jesus pode ser... não tem estudos, tem talvez a mesma educação que eu tenho, diz que eu tenho o igual. Mas ele não é turinha. E como estava na mão de Vasco naquela altura, tinha perdido tudo em 2 semanas... Teve que se amanhar com o Cardoso para trás. Agora, na seleção, depois de ganhar 4 jogos, ele vai talvez engolir alguma coisa. Agora, qual é a garantia que ele pode dar que ele pôde dar ao Cristiano Ronaldo, para o Cristiano Ronaldo voltar para trás, que o Cristiano Ronaldo vai jogar 90 minutos, desculpe lá, quer queremos, quer não, o Cristiano Ronaldo foi um super jogador. Na minha opinião, deve estar entre os 3 melhores do mundo. Isso é de Benfica, mas não, porque o Estado metia isso. Deve estar entre os 3 melhores jogadores do mundo, todos os tempos. Vamos agora ver uma coisa. Mas, atualmente, na seleção, a seleção joga melhor sem o Cristiano Ronaldo. Porque quando se fala na pressão, o Cristiano Ronaldo se une com os olhos. Vá meio metro para a esquerda, meio metro para a direita, 5 metros para a frente e meio para trás.
16: Sim.
15: Mas, agora, isso que toda a gente diz, como é que o Cristiano Ronaldo vai aceitar vir para trás? Em que condições? Alguém acredita nisso?
16: Eu não, e aliás não faz grande sentido.
15: Não faz grande sentido, não é?
16: Não.
15: Agora, o que é que o diretor, aqui em Portugal é tudo diretor, o Pedro Proença,
16: é doutores e engenheiros, em Portugal, ao senhor doutor ou ao senhor engenheiro.
15: É diretores e engenheiros, agora o que é que o diretor de Provença vai fazer, como é que
0: é? Não, é o resultado de tudo isto, os milhões que o doutor pode perder.
16: Isso é uma preocupação.
0: A Federação Portuguesa, estamos a falar num juízo enorme.
16: A preocupação dele é essa.
15: Sim. A Federação, os compromissos que têm certas companhias com a Federação, muitos deles são derivados do Cristiano Ronaldo.
16: Sim, exatamente.
15: Toda a gente sabe disso, ninguém. Os patrocinadores e isso tudo. Mas, nesse ponto também, aí está. O Cristiano Ronaldo, aqui há 2012, Portugal jogou aqui no Foxboro, Portugal-Brasil.
16: Sim.
15: E eu penso que o João Gonçalves está bem disso.
16: Sim,
15: o caixa de Portugal baixou drasticamente porque o Cristiano não veio.
16: Exatamente.
0: Porque o quê? Não percebi.
16: Ele não veio.
0: Eu não sabia desse pronóstico.
15: Ele não veio.
0: O amigo está bem informado, Francisco.
15: Não.
0: Isto é a tal enciclopédia que se falava.
15: Não, o Cristiano baixou drasticamente porque o Cristiano não veio.
0: Sim. Uau, eu não sabia dessa.
15: Igual jogou na sexta-feira contra a Irlanda. O Cristiano até por acaso nesse jogo marcou 3 golos à Irlanda.
16: Exatamente.
15: E não vê aqui o futebol. E o cachete de Portugal, porque ia estar na altura a jogar em Foxborough desde os melhores jogadores da atualidade.
16: Era o Neymar.
15: Era o Messi, que era o Neymar e o Ronaldo.
16: É.
15: E ele não sei. Ele baixou bastante. Mas ele não se importa com isso, o Cristiano Ronaldo. Porque, como o João também deve saber bem, ele ficou na Espanha, não estava lesionado na tabela, ficou para resolver o seu contrato com o Real Madrid, e muito bem, é a sua vida. Tinha feito um jogo espetacular na Irlanda, tinha marcado 3 golos, porque agora tinha ganho 3-0, com 3 golos dele.
16: E foi um jogo em que estavam a gozar com ele e com Portugal, e ele, pumba.
15: Exatamente. Por isso agora, eu quero saber é como é que o detour de Provença vai conseguir sair dessa. Porque isso tinha sido tão fácil dele sair.
0: Exatamente.
15: Dele sair disso. Se ele soubesse resolver o assunto. Porque quando ele deixa de ir para São Miguel, que ele estava marcado para ir assistir ao jogo dos 21 em São Miguel, e ele cancelou a viagem de São Miguel para ir...
16: De emergência.
15: Pedir emergência para lá, para resolver o assunto. O Jorge diz, o que é que diz? Ah, ele quando chegou já estava tudo resolvido.
0: Chico, para terminar, só Jorge.
15: Só para terminar.
0: Uhum.
15: Quando forem para, quer dizer, para aquela conferência de imprensa, onde tudo se desmoronou, que devia estar naquela conferência de imprensa, se o vetor fosse um bom vetor, era o Pedro Proença, o Jorge Jesus e o Cristiano Ronaldo.
16: Sim. Mas olha,
15: e aí não... estava tudo resolvido.
16: Sim, olha, não sei se concordo. Sim. Eu acho que tudo isto já devia ter sido combinado. Era muito antes. Ou seja, na minha opinião, era quando acabou o Campeonato do Mundo, era sentarem-se com o Cristiano e dizer, meu amigo, quais são os seus planos? Nós queremos, Portugal deve-lhe muito, nós queremos fazer tudo para o senhor sair pela porta grande. Quais são os seus planos? O que é que vai fazer para o ano? vai querer continuar a jogar na seleção. E se ele dissesse que sim, está bem, então olha, vou falar com o treinador.
0: Fazia-se um plano, não é?
16: Não, e depois o Proença e o treinador sentavam-se com o Jorge a dizer, olha, o treinador diz que tu não vai, isto não é a era Roberto Martínez. Tens de compreender, tens 41, 42 anos de idade, és uma lenda no futebol português, mas há jogos em que não dá, e tu vais ter que ficar...
0: Eu acho que ele aceitava, sinceramente.
16: Eu acho que tu estás de acordo com isso, é pá, mil maravilhas, nós vamos para a frente. Se não...
15: Não venhas.
16: Yeah? Exato.
15: Exatamente. Porque quando acabou o Mundial, de tudo a entender, o Cristiano Ronaldo que ele ia acabar. Que ele ia acabar para a seleção.
16: Sim.
15: E o Jorge Jesus disse a ele...
0: Achei que temos que terminar, está bem.
15: Na seleção.
0: Muito bem.
15: E falhou tudo ali. Eles agora que resolvem que marquem uma festa de homenagem ao Cristiano Ronaldo. Eu acredito que ele não vai voltar. Marque uma festa de homenagem e está tudo decidido.
0: Mas eu não sei se ele vai aceitar esta festa de homenagem sem ter aquela glória final também contra.
15: Eu acredito que ele não aceita a festa de homenagem, que o Jorge Jesus é treinador da seleção.
0: Muito bem. Um abraço, Chico. Foi um prazer ter-te aqui em antena. Está bem? Muito obrigado e boa semana.
16: Boa noite.
0: Estamos a falar com... Está sim, boa noite? Alô, boa noite.
16: Caiu.
0: Não caiu, acho que está ainda por aqui. Boa noite. Parece que caiu, João. Está sim, boa noite. Nós temos aqui a linha ainda no ar. Boa noite.
16: Não.
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0: Boa noite. Está sim, boa noite?
20: Boa noite.
0: Senhor, esqueci o nome dele. Senhor Braga, como é que está?
20: É Braga. Ainda não me dei de nome, é António Braga.
0: É, muito bem.
20: Boa noite para homens e todos que estão na sua sintonia. A novela é a mesma e os intérpretes também têm sido quase os mesmos. Eu não posso deixar de continuar a falar sobre a novela de Cristiano Ronaldo. Eu sou muita coisa a respeito de Cristiano Ronaldo, sempre vi. Ainda no programa de vocês eu vi. É que Portugal nunca ganha nada antes de Cristiano Ronaldo. Agora pergunto-lhe, alguma vez, desde que Cristiano Ronaldo joga na seleção, e seis campeonatos que Portugal fez seguidos à fase final do Campeonato do Mundo, cá foi a melhor classificação que Portugal teve até hoje. Não foi o terceiro lugar no Campeonato do Mundo de 66. O terceiro lugar do Campeonato de 1976 foi falado que essa taça da Liga das Nações é de onde entender que é, corresponde à taça da Liga em Portugal. O que é mais importante? É o terceiro lugar no Campeonato do Mundo é ser vencedor dessa taça das Nações, que nem sequer existia naquela altura. O Varte, o menino Montão Braga, ele vier. O que Varte disse a semana passada, discordo de mim, quando disse, ele disse, em relação ao campeonato de 66. Em 66 não havia substituições. Portanto, se o Ezebe não jogou, se os Benfiquistas nem a Zanal, não havia substituições naquela altura. Portugal ganhou o Brasil e o Pelé fez o campeão do jogo secundário. Também nem tanto ao norte de Jesus. Só falta, é caramba, ninguém vai tirar o estatuto de que o Sr. Ronaldo já fez. Mas até um santo, se santo, quando cometeu um pecado, não é pecado. Só porque ele era santo. A moção de Ronaldo só faz é um aldo. Por levar na posição da sua paróquia. Agora veja um exemplo daquilo que tem sido, ou que é, o que tem vindo de ronda do Cristiano Ronaldo. O Cristiano Ronaldo, na seleção, conheceu quatro treinadores, se a memória não me falta. Quatro selecionadores. Eu venho me referir ao campeonato de mundo disputado no Brasil. O treinador era o Paulo Bento. A triste figura que nós fizemos, um péssimo campeonato de mundo. Não, a seleção portuguesa não jogou sempre na mesma cidade. Mudei de uma cidade para a outra, Curitiba, ou que seja parecida. Tinha acabado de chegar ao hotel e quem estava a fazer a reportagem era o Paulo Sérgio. E o Paulo Sérgio chegou-se ao pé de duas raparigas e perguntou: o que é que vocês vieram fazer? Nós viemos ver os jogadores da seleção portuguesa. Sabe qual foi o que é que o Paulo Sérgio diz? Vocês não vieram, não foi para ver o Cristiano Ronaldo. Para bem ter de dormir, a palavra basta. Quer dizer, até para o Paulo Sérgio, naquela altura o Cristiano Ronaldo já era mais importante que a seleção portuguesa. As duas moças brasileiras acabavam de dizer a ele: viemos ver os... Porque vi as vozes delas e tu. Acabamos, viemos para os jogadores da seleção. Vocês não vieram, não foi por causa do Cristiano Ronaldo. A eu estou a pé. Agora o Cristiano Ronaldo é a maior marca, até parece que ele é uma multinacional. Agora pergunto-me, o Cristiano Ronaldo tem milhões de visualizações nas redes sociais.
1: Bom, ele tem 985 milhões.
20: Mas olha, dá uma coisa aqui.
1: Como é que é?
20: Não é ele que está a ganhar.
1: Não é só isso. Há quem ganhe, com... Atenção, Sr. Braga. A seleção ganha com...
16: Portugal.
1: Portugal. Portugal ganha com a imagem de Ronaldo, não se esqueça disso. Ronaldo é imagem, uma imagem de Portugal.
20: Mas a imagem dele, olha que se vê a sua imagem. Ninguém se vê a imagem.
1: Sim, é outra história.
20: Olha que imaculada, que não era imaculada. Olha que contribui para isso. O Sr. Ronaldo não tinha mais nada que saber. Ele saiu descontente, tinha as suas razões. Fazia tudo. Depois que o jogo acabar. E a coisa não tinha dado esse problema.
1: Exato, sim senhor.
20: Olha, criou um problema e ainda quer lhe perdoar. Ou desculpar, não é perdoar porque ele não deu por causa de dinheiro. Ainda quer lhe desculpar. E uma outra coisa que ele disse. Isso agora, ele está descontente com os colegas de equipa. Que não
1: estão
20: apoiando. O que é que ele queria?
1: Epá, mas espere, eu nunca disse isso. A imprensa é que diz isso.
16: Exatamente.
1: O Ronaldo ainda não falou, atenção.
16: O que ele disse foi apoio, ele pediu...
1: Ele desejou felicidades até à seleção.
16: Ele pediu apoio incondicional a todos os jogadores.
1: Exatamente.
20: Vamos na boca. Mas o que é que o Cristiano queria? Um novo saltilho. Para manchar a seleção. Era um novo saltilho que ele queria.
16: Era o quê?
20: A questão é muito simples. A ele pedir desculpa daquilo que foi. O Jorge Jesus, eu gosto muito de ver que sempre que posso o trio de ataque. E como todos sabem, tem um carro pertence ao Benfica, ao Sport e ao Pouco. Eu gostei imenso daquilo que o Nuno Magalhães, por sinal, ele estava aqui a falar, não sei se era de Forriva, se era Bolsa, mas ele tinha estado bom a atuar, porque ele atua no conjunto. Esteve aqui a atuar recentemente, a fim de semana e fora. Em que ele diz...
1: Isto é banda de Gift.
20: Foi juiz de Jogos Sonoros, 5 anos foi, Mas que nesse momento, o que ele fez? Olha, é um problema para a seleção. E que ele não devia regressar à seleção, porque é um problema.
1: Bom, mas isto aí, as opiniões são muito divididas também.
20: As opiniões, mas esta coisa, por exemplo...
1: Ele não vai regressar, na minha opinião.
20: Agora diga, por esportinguistas, porque vão logo com os benfiquistas, quem sabe, até para ser o exército no futebol, ele já não vê o exército. O Benfica, dos anos 60... A minha equipa, mas falava-se, era muito nos cinco violinos, não é?
1: Para terminar, senhor Braga.
20: Os cinco violinos ganharam alguma coisa. Até porque todos os cinco violinos ganharam alguma coisa. Ué, desculpa.
1: Ganharam um título,
20: é que naquele tempo nem havia as competições. E também na altura do ETEP, também nem havia tantos jogos como há hoje em dia.
1: Pois é.
20: O mito que o senhor da seleção, de todos os jogadores que participam na seleção, o Paulo não tem nada à seleção.
1: Nós temos que terminar, caro amigo. Temos que terminar, senhor. Não, eu concordo consigo. O Paulo também fez muito pela seleção, sem dúvida.
20: Sim. Ok,
16: ser o melhor marcador.
1: É verdade, está certo, sim senhor. Caro amigo.
20: Recomendo às pessoas que são tão. Que é uma doença, porque isso não passa para não dizer uma epidemia. Faça no altar! E o que pôr na posição das pessoas parou.
1: Pronto, um abraço, caro amigo. Boa noite, está bem?
20: Boa noite e obrigado.
1: Muito obrigado. Boa semana também para si. Ora bem, estamos a 8 minutos das 9 da noite. João, uma pincelada, como é habitual, como é que foi este fim de semana o New England Revolution?
16: Não jogou porque folgou, mas aqui nos Estados Unidos houve um grande problema na medida em que a MLS não cancelou ou não adiou as jornadas no seu campeonato, precisamente devido à janela internacional. Mas houve uma situação absolutamente incrível e fantástica, que foi que o selecionador Mário Cipochettino não convocou nenhum dos principais jogadores dos Estados Unidos que estão a jogar na Europa, e mesmo alguns dos que estão a jogar nos Estados Unidos que fazem parte da seleção, incluindo os dois guarda-redes, o Matt Turner do New England Revolution e o Freeze, não foram convocados. Levou muitos deles, a maior parte dos jogadores que ele utilizou ainda não tinham sido internacionais. Jogadores de 18, 19 anos. O Peyton Milden, da Revolution, tem 18 anos. Foi titular e ganharam os 4 jogos. Ganharam 3-0 ao México.
1: Oh, wow.
16: E então ele está muito satisfeito. Diz, eu estou com uma dor de cabeça incrível, porque...
1: Uma boa dor de cabeça.
16: E um dos miúdos, 16 anos, tornou-se o jogador mais jovem de sempre a marcar pela seleção dos Estados Unidos. E de repente apareceu aqui uma fornalha de talentos emergentes, que todos eles foram desenvolvidos aqui nos Estados Unidos da MLS.
1: Eu não sabia disso. Que bonito.
16: E entretanto, uma coisa, que a única nota desse jogo foi ganharam 3-0 ao México. O México até não jogou nada bem. E o Santiago Jiménez do Futebol Clube do Porto foi completamente arrasado, porque já há não sei quantos jogos que não marca pelo México, e o selecionador continua a apostar nele, e os adeptos já estão relativamente fartos dessa situação. É uma espécie de Cristiano Ronaldo em termos de golos da seleção do México. Mas como eu disse, isto é uma indicação que não estava assim à vista de ninguém.
1: Sim.
16: E que apanhou todos os
1: jogadores. Quase impensável,
16: é? Sim, exatamente. Mas as outras equipas jogaram com os seus principais jogadores, porque os campeonatos das suas seleções foram interrompidos, enquanto que os Estados Unidos não. O New England Revolution sofreu essas consequências, teve privado 6 jogadores no último jogo, precisamente porque tinha 4 jogadores com as seleções, incluindo os dois miúdos, o Polkan Reigns e o Peyton Miller. Portanto, vai ser interessante ver como é que isto vai se desenvolver, que consequências é que traz para os Estados Unidos. Todas elas, obviamente, serão positivas, porque estes miúdos são miúdos muito conhecidos, não são como os outros que começaram a fazer carreira no estrangeiro e depois vieram para os Estados Unidos. Estes não, estes foram criados, foram formados. O Peyton Miller do Revolution e o Brooklyn Reigns não, esse já veio de fora. Mas o Peyton Miller, um jogador da formação do Revolution, foi formado aqui em Foxborough. nunca jogou em outro lado sem ser pelo Revolution. E neste momento pode orgulhar-se de ter sido titular da seleção nacional do país. Portanto, uma boa notícia para todos nós.
0: Muito bem. Perguntas rápidas para a opinião de João Gonçalves. Como é que tu avalias esta entrada em cena do Piers Morgan, que é o seu Morgan, aliás? Os que temos muito polémico também nos seus programas.
16: Muito polémico e muito controverso, muito político. É amigo do Cristiano Ronaldo.
0: Aliás, eu ouvi ele falar e ele defende o Cristiano com unhas e dentes.
16: É um grande adepto do Arsenal, aparentemente, mas é amigo dele e já entrevistou o Cristiano Ronaldo várias vezes, incluindo na altura em que ele saiu do Manchester United.
0: Exatamente.
16: Onde ele foi muito criticado, porque aconteceu-lhe a mesma coisa, esteve a aquecer pelo Ten Hag,
0: foi a mesma coisa.
16: Em campo, e ele, nessa altura, não. O Cristiano Ronaldo estava a fazer um bom campeonato em termos de golos.
0: Uhum.
16: E o que era, portanto, altamente criticável é quando o Cristiano Ronaldo chegou, o Ten Hag disse: não, o Cristiano Ronaldo é uma lenda do clube, claro que vai jogar. E depois, para o banco.
0: Foi o que foi. Exatamente.
16: Portanto, não me admira, porque ele sabe que, ao contar estas histórias, vai ter uma grande audiência. O Cristiano Ronaldo tirou a arrastar multidões na Inglaterra, porque foi
0: ele. Ele agora promete falar em Ronaldo em fases, digamos.
16: Mas ele já falou.
0: E o que é que ele disse? Tens algo que podemos rapidamente dizer?
16: Espera aí, ele disse coisas como: o problema é quando o treinador quer demonstrar autoridade à custa do Ronaldo. Em vez disso, devia de agradecer por ter o maior jogador da história de Portugal na equipa. A questão do impacto do Ronaldo vai além do campo. Veja-se o caso do Messi, que vai ter a sua despedida pela Argentina esta semana num ambiente de celebração. E o que o último parágrafo que ele colocou, e aí eu concordo. Custa ver que o Cristiano Ronaldo pode não ter uma despedida à altura em Portugal, porque um treinador, essa parte aí já é diferente, mas ele conclui que foi porque um treinador decidiu entrar em conflito com ele. Foi uma das opiniões deles. Este tipo, o Jorge Jesus, é o Ten Hag português, quer construir um grande nome para o próprio, etc. Enfim, foi defender o Cristiano Ronaldo.
0: Exatamente.
16: Assim como ele foi defendido em Espanha, mas pois, eu acho que isso não ajuda a ninguém.
0: Faço uma pergunta, acho que ninguém ainda fez este tipo de pergunta. É o seguinte, portanto, as consequências da saída dele, que não acredito que ele regresse, poderão ser graves monetariamente para o país. Jesus pode perder ou pode sofrer algumas consequências no meio de tudo isto?
16: Não estou a ver. Portanto, a partir do momento, porque nós temos que ver. Jorge Jesus foi escolhido para ser selecionador de Portugal. Uhum. Terá ou não conversado com o Cristiano Ronaldo? Toda a gente acredita que sim. Mas ele não foi contratado porque conhecia o Cristiano Ronaldo. Ele foi contratado porque havia uma ideia de que ele, como treinador, ia pôr a seleção a jogar, contrariamente ao que tinha sucedido com o seu antecessor. Portanto, não estou a ver. Ele fez o seu trabalho. O que ele fez é óbvio, que ele fala no estatuto e mais não sei quantos. E como eu disse, houve ali um mal-entendido, suponho eu. Não estou a ver os Jesus fazer aquilo de propósito, nem nada que se pareça. Mas não, está a fazer o trabalho dele. Se fosse outro jogador, obviamente não se falava no assunto. O estatuto do Cristiano Ronaldo é que fez tudo. E ele próprio deu o braço a torcer e reconheceu,
0: uhum,
16: que eu fiz mal em pôr o Cristiano, o Cris.
0: Este silêncio, como é que tu avalias do Ronaldo?
16: Acho que o Ronaldo faz muito bem estar calado.
0: Na tua opinião?
16: Eu acho que sim.
0: Uhum.
16: Neste momento as águas estão muito agitadas. Em Portugal,
0: exatamente,
16: toda a gente tem uma opinião sobre o assunto. Isso não ajuda nada. Quer dizer, não ajuda a resolução do caso. Eu acho que o melhor é moderação.
0: Mas quando ele promete que vai dizer toda a verdade, portanto, há algo escondido no meio de tudo isto.
16: Sim.
0: Algo que nós não sabemos,
16: exatamente,
0: não é?
16: Exatamente. Portanto, essas palavras indiciam, efetivamente, poderá ser aquilo que nós pensamos. Que eu disse há bocado, que houve uma interpretação diferente, e para ele, devido ao seu estatuto, ele considera que não se fazia um jogador daquele estar a aquecer 30 minutos sem ele jogar e não lhe dizer uma única palavra no fim do jogo. Eu acho que o Jorge Jesus aí também, talvez, se ele reconheceu que falhou, dizia: pá, ó Cris, amanhã falamos, ou vai, pá, desculpa lá, isto hoje, sabes como é, eu ia-te pôr em campo, não deu, e eu sei que tu compreendes, e a gente amanhã conversa, está bem? Muito obrigado, até logo. E estava o problema resolvido, acho eu. Posso estar enganado.
0: E o Gonçalo Ramos meteu um post hoje no Instagram, a dizer que o estatuto do melhor é uma provocação.
16: O estatuto do quê?
0: Estatuto do Melhor. É a fotografia do Gonçalo Ramos.
16: Sim.
0: E para baixo, bem em baixo, com a legenda Estatuto do Melhor. É uma
16: proposição, não é? Sim, ele já pagou.
0: Já pagou?
16: Sim.
0: É, portanto, o que é que tu achas?
16: Eu acho que...
0: O que é que ele quis atingir com aquilo?
16: Bom, o Gonçalo
0: Ramos... Com todo o respeito, o Gonçalo Ramos não é um Ronaldo.
16: Não, está bem, mas
0: e,
16: ele...
0: até poderá nunca ser, mas exatamente. Neste momento, pelo amor de Deus, não é?
16: Mas ele pensou que, devido ao rendimento que tem tido, merecia mais oportunidades. Neste caso, eu acho que ele devia respeitar a decisão de Jorge Jesus, que apostou nele. Portanto, não... deixa estar como está. Quer dizer, deixa as coisas andarem. Não faças ondas, porque o teu lugar está garantido com este selecionador. Tu vais jogar, vais ser titular, praticamente sempre.
0: Aliás, o Jesus disse, é para encerrar esse capítulo, estamos para a semana, vamos ter já outras coisas para falar, é que ele disse na formação da equipa que ele ia ser titular.
16: Exato.
0: Não foi?
16: Foi.
0: O Gonçalo Ramos.
16: Na conferência de imprensa.
0: Não disse imediatamente.
16: Disse logo. Antes do jogo ele disse que o titular vai ser o Gonçalo. E depois isto é um dos problemas que muitas vezes acontece aos jogadores. É as redes sociais trazem muitas complicações. Por isso os jogadores têm que ter muito cuidado no que colocam nas redes sociais. Porque mesmo depois de apagado, alguém os vai buscar e vai dizer não, tu disseste que não.
0: Basta fazer o crop à fotografia e imediatamente tens o acesso e publicar aquilo novamente.
16: Sim,
0: isso, não, dia...
16: se ele disse, eu não sabia disso, estavam a falar nisso até no Mais Futebol da CNN, e uhum. Realmente se fez isso foi um bocadinho infeliz, porque ele, por exemplo, no AC Milan não marca, não é? E está a ser severamente criticado. Portanto, é desfrutar do que está a passar na seleção.
0: E foi um interno suplente sempre no Manchester, aliás, no Paris Saint-Germain.
16: Exatamente.
0: Muito bem, acho que vamos encerrar este capítulo por hoje. Estamos também já na ponta final. Algo mais para o meu amigo jornalista acrescentar?
16: Não, vamos regressar à competição na próxima semana, no próximo fim de semana. De certeza que vamos falar já do regresso da Liga dos Campeões e também da Liga Europa. Vai ser interessante ver como é que os três grandes, que tiveram muitíssimos jogadores ausentes, vão reagir. Eu sei que o Sporting está muito preocupado porque tem uma série de jogadores na defesa que vão chegar praticamente em cima da hora. O Benfica também teve 18, 19 jogadores fora. E para os treinadores é muito complicado, é muito complexo este período, porque não podem trabalhar rotinas, porque os seus principais jogadores não estão cá. Eles dizem, mas agora vai ter tempo para trabalhar a equipa. Como? Se eles não estão cá? Vou trabalhar pela televisão? Então dá.
0: Exatamente. Muito bem, ficamos por aqui. João, um abraço. A promessa é voltar na próxima segunda-feira. Boa noite para ti.
16: Obrigado igualmente. Um abraço a todos.
0: Ficamos por aqui na edição do Fair Play, sempre no mesmo horário, sempre na mesma sintonia, sempre na mesma rádio, 97.3, a FM Estéreo WGFT. Eu sou Dionísio, regresso amanhã no Espaço Noturno e conto consigo. Boa noite, são então, aliás, 9 horas.
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1: A Guarda Costeira dos Estados Unidos suspendeu as buscas pelos 6 ocupantes de um avião de transporte médico que desapareceu no sábado passado durante um voo entre a Bermuda e Boston. Após 66 horas de operações, que cobriram quase 3 mil milhas quadradas, as equipas de resgate encontraram um campo de destroços ao largo da ilha de Nantucket. Com a conclusão das buscas no mar, a empresa responsável pelo voo confirmou que todos os ocupantes foram assim dados como mortos. A bordo da aeronave seguiam 4 elementos da empresa de transporte médico, um paciente e um ocupante. Entre as vítimas estão 4 cidadãos canadianos e 2 cidadãos da Bermuda. As equipas passam agora para a fase de recuperação de destroços no oceano. A empresa proprietária da aeronave declarou que continua a cooperar totalmente com as autoridades americanas e com o Conselho de Segurança dos Transportes do Canadá para esclarecer as causas do acidente. Recorde-se que o avião tinha deixado a Bermuda com direção a Boston no sábado passado e acabou por desaparecer com 6 pessoas a bordo. 2 pessoas foram resgatadas com ferimentos graves no sábado à noite, depois de uma embarcação em que seguiam ter embatido num cais em Somerset. O acidente ocorreu por volta das 9h25 da noite. Os bombeiros de Somerset encontraram um barco de 14 pés a afundar-se e 2 vítimas encontravam-se na água. Os 2 ocupantes foram retirados da água por embarcações de resgate e depois foram transportados com ferimentos graves para o Rhode Island Hospital. O Departamento de Bombeiros destacou a excelente cooperação entre as 2 equipas de resgate noturno e deixou um alerta aos navegadores para que conheçam a zona onde navegam, mantenham uma velocidade segura, usem coletes salva-vidas e nunca subestimem os riscos da navegação à noite. Um antigo inspetor de carris da linha vermelha do metro de Boston declarou-se culpado num tribunal federal em Boston de várias acusações de fraude e falsificação de documentos. O ex-funcionário da Autoridade de Transportes, de 43 anos, admitiu ter falsificado relatórios de inspeção e de ter recebido pagamento por horas extraordinárias que não trabalhou. Segundo os procuradores federais, entre 1 de janeiro e 16 de outubro de 2024, o arguído e os seus cúmplices deixaram de realizar as vistorias obrigatórias nas vias. Em vez disso, criavam relatórios falsos, com dados recolhidos na internet, através de uma aplicação no telemóvel, simulando inspeções mais demoradas para evitar suspeitas por parte dos diretores da empresa. Em vez de realizarem as vistorias, o arguído e os colegas permaneciam no centro de manutenção a reparar veículos privados e a dormir dentro dos carros. O homem tinha sido indiciado inicialmente no ano passado, num processo que foi depois ampliado este ano com mais arguídos e 30 acusações adicionais. O homem enfrenta agora penas que podem chegar aos 20 anos de prisão e multas até 250 mil dólares. Uma mulher de 74 anos obteve liberdade condicional após cumprir 34 anos de prisão pelo homicídio de um casal idoso em Pembroke, no estado de Massachusetts. A decisão foi anunciada pelo Conselho de Liberdade Condicional. Em dezembro de 1992, a mulher invadiu a residência das vítimas para roubar dinheiro com o objetivo de comprar drogas. A mulher do casal foi baleada e o marido, que sofria de doença de Parkinson, morreu por asfixia. 6 semanas depois, a agressora baleou outro homem para lhe roubar o carro. A vítima sobreviveu e a detenção permitiu ligar a arma ao duplo homicídio. Em 1994, a mulher declarou-se culpada e foi condenada à prisão perpétua. O Conselho aprovou agora a libertação por unanimidade, destacando que a reclusa apresenta um plano sólido de reinserção social, está sem consumir drogas há mais de 32 anos e cumpre a medicação há cerca de 20 anos. A medida foi concedida apesar da oposição dos familiares das vítimas e também da Procuradoria do Distrito do Condado Plymouth. A libertação será feita para um programa residencial de longa duração com acompanhamento de saúde mental.
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0: Não é palmas, é estalinhos, estalinhos.
1: Isso. Bonito, bonito. Esta música chama-se Baby. E é um dueto aqui com a maviosa Joana Almirante.

Muito obrigado. E agora vou chamar aqui uma amiga recente, mas por quem eu tenho uma enorme estima e admiração. O caso dela é muito raro, uma pessoa com talento para tanto talento para tantas coisas diferentes. Ela canta, escreve, toca, compõe, produz, realiza telediscos, pinta o cabelo de várias cores diferentes ao longo do dia. E chama-se ela Cláudia Pascoal, para quem eu peço uma enorme salva de palmas.

0: Muito obrigado. Esta música que a gente tocou há bocadinho, chamada Estou Por Tudo, faz parte da banda sonora de uma série de televisão da SIC chamada Esperança, que é uma série com e da autoria de César Mourão. Que ele faz um papel de uma velhota. Então eu vou chamar a palco, com um enorme aplauso da vossa parte, essa mesma velhota, César Mourão.
1: Mas agora vamos cantar uma música.
0: O César e a Joana vão cantar aqui uma música chamada Será Amor, que é da banda sonora do filme Canção de Lisboa, o remake de 2016. Foi assim que eu conheci este camarada.
2: Na verdade é a única difícil de cantar, por isso é que ele não canta. É que já se manda para um patamar.
0: Mas esta música Será Amor foi a que trouxe fama e glória a este cavalheiro, por isso ele tem muito a dever.
2: É verdade.
0: Então vai, César Moreira e João Almeirante, num dueto.
2: Muito obrigado.
0: Será Amor, vamos a isso.

Se vocês querem música para saltar, agora é que vai ser música para levantar o rabo da cadeira. Música para partir tudo, porque vem aí o António Zambujo.

0: famigerado para a cerveja.
1: Tá tudo.
2: Eu queria agradecer aqui na presença de vocês todos a este homem que fez um grande esforço para estar cá, que ele ontem estava nos Açores a tocar. Ele tocou... eram o quê? 9 da noite, assim. O concerto deve ter acabado às 11 e tal. Depois ele tinha um compromisso numa tasca qualquer para até às 8 da manhã. E apanhou o avião para ir às 9 e está aqui o homem. Um grande saravá para ele.
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0: Senhoras e senhores, com vocês, Rui Veloso.
1: Como é que é, Porto? Está tudo bem? Não, isso é para o próximo, isso é para o próximo.
0: Isso é para o desprezo, cara.
1: Ok.
0: Eu vi-me lixado para escolher a música. Eu ia escolher uma música do Rui Veloso para cantar aqui com ele. E fui tramado, mas fiz muito soul searching para pensar qual é que eu queria. Uma que me signifique muito, uma que significasse muito para mim. E são todas, mas esta aqui foi a que caiu, a que calhou. Vamos lá.

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3: Vamos lá então contar a história das férias. O que é que a gente faz cada vez que a gente vai de férias? Somos todos uma grande cambada de burros. Vai tudo para o Algarve, mas eu sou o pior deles todos, que eu também vou para lá. Vamos lá seguir a história, então, a história das férias. O que é que às vezes a gente faz? Mete a casa dentro do carro. É o periquito, o gato, o cão, vai tudo lá dentro, que a gente já não cabe. Vai tudo no outro lado, já não cabemos lá dentro. Vamos lá embora, então, para as férias.

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1: Bom dia, são 6 horas, agora notícias. 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
2: Terça-feira, dia 6 de outubro, o que está em destaque nas notícias, Eduarda?
3: Luís Montenegro, que está a falar a esta hora no Parlamento Europeu, em Estrasburgo, depois de um breve encontro com os jornalistas ao lado de Metsola, Roberta Metsola. Já vamos saber o que disse com a enviada da Antena 1 a Estrasburgo, Andréa Neves. No Parlamento Europeu, von der Leyen anunciou a estratégia que a Comissão vai seguir para combater a crise energética. Ela pode agravar-se durante este inverno, avisou a Presidente da Comissão.
2: Faro, 23 graus. Agora estão 23 também no Funchal, 21 em Lisboa. Lisboa, 20 Porto, 19 em Ponta Delgada, estão 18 em Coimbra. Edição de Eduardo Maia.
3: Vamos a Estrasburgo. Luís Montenegro já fala no debate Isto é a Europa do Parlamento Europeu, numa fase decisiva para as negociações do próximo orçamento comunitário. Ele vai ser discutido já na próxima semana pelos líderes europeus. É nisso também que se espera que se centre o discurso do primeiro-ministro português. Antes de começar este discurso, ao lado de Roberta Metsola, a presidente do Parlamento Europeu, ele falou por alguns minutos aos jornalistas. Andréa Neves, enviada especial da Antena 1 a Estrasburgo, o que disse o primeiro-ministro?
4: Falou sobretudo dessa questão do orçamento que é fundamental e Luís Montenegro e o Parlamento Europeu, ou seja, neste caso também a Presidente do Parlamento Europeu, Roberta Metsola, estão de acordo. Tem que ser um orçamento maior, tem que ser um orçamento mais ambicioso, mas sem nunca se esquecer da coesão.
5: Nós teremos sempre de fazer as contas relativamente à evolução. Mas nós neste momento estamos sobretudo preocupados em assegurar a garantia de que o percurso de Portugal vai chegar ao objetivo. O objetivo é superar os 90% da média do rendimento da União Europeia e, portanto, o objetivo de Portugal é ser contribuinte líquido da União Europeia. Para que haja muita clareza sobre isso, nós queremos ser contribuintes líquidos da União Europeia e estamos muito empenhados em poder fazer desta discussão não um concurso de pedinchice, mas a afirmação de valores de prosperidade e de justiça. A política de coesão é essencial para que a Europa tenha maior competitividade. E a Europa só terá maior competitividade se assegurar a coesão. A coesão social, a coesão territorial, a coesão económica.
4: A ambição de ser contribuinte líquido, ou seja, de passar a ser daqueles países que contribui mais para o orçamento comunitário do que depois recebe em fundos. E o próximo orçamento vai ser mais competitivo. E o primeiro-ministro já garantiu que Portugal não tem medo.
5: Sem embargo, dizendo que não temos medo dos fundos de competitividade e da forma concorrencial, assente no mérito e na excelência com que eles estão desenhados. Pelo contrário, Portugal entende que é com mais inovação, é com uma cultura de mérito, é ganhando escala, é tendo verdadeiros campeões europeus que a Europa pode ombrear com os outros grandes blocos comerciais no mundo, nos mercados internacionais, mas não podemos abdicar da justiça, que é o funcionamento do mercado interno, onde as economias mais fortes, isto tem que ser dito desta maneira, onde as economias mais fortes são aquelas que tiram mais partido do mercado comum. E, portanto, é também aí que radica o fundamento da coesão.
4: E há outras prioridades que vão agora ser definidas, como por exemplo a agricultura. E por isso também houve tempo para falar sobre o apoio a António Costa no próximo, na próxima parte do mandato da legislatura europeia. O primeiro-ministro diz que apoia António Costa, mas também Roberta Metsola. E Roberta Metsola disse que António Costa está a fazer um bom trabalho. Por isso há entre os dois uma concordância em vários temas.
3: A reportagem em direto de Andréa Neves, ela está em Estrasburgo, está a acompanhar esta visita de Luís Montenegro ao Parlamento Europeu. Ele discursa nesta altura no debate Isto é a Europa do Parlamento, com o novo orçamento europeu muito presente neste discurso. Ele vai ser discutido já para a semana pelos líderes europeus Luís Montenegro defende que esse orçamento deve reforçar em simultâneo questões muito importantes nesta altura para a União Europeia, a questão da segurança, a questão também da competitividade. mas não pode perder de vista nem abandonar a coesão territorial. O que é certo é que há países, como é o caso da Alemanha, que consideram que a proposta do orçamento comunitário para os próximos anos é muito ambiciosa, é generosa até, e exigem cortes substanciais no próximo orçamento. Antes de Luís Montenegro discursar no debate Isto é a Europa, falou no arranque dos trabalhos do Parlamento Europeu von der Leyen, e von der Leyen deu atenção à crise energética global e aos impactos que ela está a ter sobre a União Europeia. A Presidente da Comissão alertou que a crise dos preços da energia na Europa pode agravar-se durante o inverno, por isso a Comissão Europeia prepara medidas, a começar pelo reforço da autonomia energética da Europa. O continente deve produzir mais energia dentro do espaço europeu, para isso há também que aumentar os investimentos em renováveis e também em energia nuclear, assim como outras fontes de produção interna, disse von der Leyen. Mas a Presidente da Comissão anunciou ainda que a Comissão pretende promover o diálogo entre as refinarias europeias e criar um grupo de trabalho que vá gerir a procura energética no continente.
6: We will launch a strategic dialogue on European refineries.
7: Lançaremos um diálogo estratégico sobre as refinarias europeias. O objetivo aqui é reduzir os custos e garantir que temos o abastecimento de que precisamos, na verdade também o abastecimento de que precisamos para a defesa. E por fim, lançaremos uma nova task force para agregar a procura de energia. Como disse, há um mix energético diferente em cada Estado-membro. Por isso, nós temos uma procura bastante fragmentada. Nós já fizemos isto antes, quando a Rússia tentou desmantelar. Juntámos os compradores europeus, juntámos a procura, ajudámos a garantir o abastecimento de que a Europa precisa. Então é um modelo que funciona.
3: Von der Leyen a dar conta aos eurodeputados esta manhã de que a Comissão Europeia está a trabalhar para prevenir os impactos da crise energética global durante o próximo inverno no espaço da União. A crise energética global está a provocar um surto de inflação. Ela voltou, aliás, a crescer em setembro, quer em Portugal, quer na zona euro, e está muito acima daquela que tem sido a meta definida pelo Banco Central Europeu para estabilizar os preços. Ouvido esta manhã no Ponto Central da Antena 1, o antigo governador do Banco de Portugal, Carlos Costa, defende que não há soluções sem custos para travar a inflação e avisa que as famílias vão ter de suportar uma perda temporária de rendimento, cabendo ao Estado proteger durante este período os mais vulneráveis e compensar, porque compensar toda a população só iria agravar o problema.
8: Se as famílias acomodarem esta perda, elas vão temporariamente reduzir alguns consumos. E, desejavelmente, seria o consumo energético que devia ser objeto de uma menor procura com aumento da eficiência energética, mas aí coloca-se uma outra questão, que é o facto deste choque e impactar, ter efeitos diferenciados de acordo com a natureza do estrato social, a natureza dos rendimentos.
3: Como acomodar a inflação sem provocar mais danos na economia? Carlos Costa entende que tudo depende do equilíbrio da resposta que for dada. Um apoio direcionado às famílias com mais dificuldades para atravessarem esta crise e também aos setores produtivos que sofrem mais impactos, com prudência para evitar uma espiral do aumento dos preços.
8: As pessoas têm toda a razão para dizerem que perderam poder de compra. Segundo, têm toda a razão para dizerem que a distribuição desse poder de compra não é igual para todos os níveis de rendimento e para todos os estratos sociais. Terceiro, tem toda a razão para dizer que é legítimo que a distribuição desta perda se faça com sentido de equidade. Tem toda a razão também, em termos de sistema produtivo, para dizer que há setores que são mais afetados que outros, podem pedir compensações temporárias. Agora, o que é preciso ter consciência é que as compensações temporárias não se podem transformar em permanentes, e que é preferível atuar do lado do rendimento e menos do lado dos preços.
3: Explicações de Carlos Costa, antigo governador do Banco de Portugal, para a forma como deve ser combatido este surto inflacionário provocado pela crise energética global. Depois da medicina, a Academia Sueca vai anunciar esta manhã o Nobel da Física, um prémio que distingue descobertas que ajudam a explicar como é que o universo funciona, mas que a partir daí muitas vezes se transformam em tecnologias que usamos no dia-a-dia. O ano passado, os vencedores do Nobel da Física demonstraram que em condições extremas as partículas podem atravessar barreiras, barreiras que se pensava eram intransponíveis. É um fenómeno da física quântica, explicado por José António Paixão, professor de Física da Universidade de Coimbra, com quem a jornalista Inês Linhares Dias conversou.
9: É um fenómeno quântico, portanto é difícil de o explicar, porque nós não temos tipicamente na nossa experiência cotidiana este tipo de fenómenos para observar.
10: Mesmo assim, vamos tentar.
9: Tivemos, por exemplo, uma barreira e quisermos ultrapassar essa barreira, nós temos que ter, enfim, essa nossa experiência, um mínimo de energia para conseguirmos ultrapassar. Suponhamos lançar uma bola por cima de uma pequena barreira, é preciso imprimir à bola uma certa velocidade, portanto, uma certa energia, sem a qual a bola não irá ultrapassar essa barreira. Essa é a experiência que nós temos no cotidiano. Acontece que, ao nível microscópico, onde as leis da física são regidas pela chamada mecânica quântica, é possível uma partícula penetrar, atravessar a barreira para o outro

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1: Normalmente são utilizados nos computadores quânticos, que se podem tornar supercomputadores no sentido em que podem ter uma capacidade de computação muito, muito superior, ordens de grandeza superiores aos computadores clássicos.
2: O efeito de túnel quântico macroscópico é a base dos qubits, sobre os quais correm os computadores quânticos. Este fenómeno foi observado nos anos 80. Em 2025, valeu a John Clark, Michel Devoret e John Martinez o Prémio Nobel da Física.
3: Estes foram os vencedores do ano passado, agora venham os vencedores do Nobel da Física deste ano, que vai ser anunciado pela Academia Sueca daqui a pouco mais de meia hora.
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4: Poucas nuvens na previsão para hoje e também para amanhã, vento a superar até 15 milhas por hora. Quanto à temperatura máxima prevista hoje para a área de New Bedford, 59 graus, amanhã 62.
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4: No gráfico das marés para hoje, a primeira maré alta foi perto das 5 da manhã, a seguinte será às 5h20 da tarde, a primeira baixa mar às 11 da manhã e a seguinte às 11h50 da noite. O nascer do sol hoje às 6h46, o pôr do sol às 6h17 da tarde. Bom dia!
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1: Bom dia, bem-vindo ao programa desta terça-feira. Hoje é 6 de outubro. Este é o Bom Dia, como sempre, até às 10, aqui na sua rádio. E muito obrigado, mais uma vez, por estar a ouvir o programa todos os dias, ou pelo menos de segunda a sexta, entre as 6 e as 10 da manhã.

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1: Bom dia, 6 horas 23 minutos.

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3: Muito bom dia, estamos a 23 minutos das 7.

Nós vamos a caminho das 7 da manhã, como sempre à hora certa vamos ter as notícias de Lisboa, vamos também ter na segunda hora a informação desportiva da Antena 1, mas recorde-se que às 8 da manhã ainda teremos a informação dos Açores e às 9, além das rubricas habituais, vamos também ter as notícias da nossa região.

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Momentos finais da primeira hora do programa deste 6 de outubro. Hoje é terça-feira. Agora com a música de Arlindo Andrade.

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1: Bom dia, são 7 horas. Agora vamos ficar com as notícias. 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
2: Vamos agora conhecer os títulos desta edição.
3: Luís Montenegro diz que faz mais sentido dialogar com o Chega sobre a lei do arrendamento, uma vez que o PS votou contra o diploma na votação da Generalidade. Num discurso esta manhã no Parlamento Europeu em Estrasburgo, o Primeiro-Ministro defendeu uma resposta conjunta dos 27 à crise da habitação. Carlos Moedas acusa Pedro Passos Coelho de estar a ser injusto com o Governo quando diz que o Executivo não tem feito reformas. Em entrevista ao programa da Antena 1 Política com Assinatura, Moedas afirma que Luís Montenegro tem feito todos os possíveis para fazer avançar o país dentro do atual quadro político.
2: Jornal com edição de João Vasco.
3: Faz mais sentido dialogar com o Chega sobre a lei do arrendamento do que com o PS, uma vez que os socialistas votaram contra o diploma na votação da Generalidade. A ideia foi expressa há pouco por Luís Montenegro durante o discurso que proferiu em Estrasburgo perante os eurodeputados. O Primeiro-Ministro voltou também a elencar as virtudes do diploma apresentado pelo Governo e que desceu ao debate na especialidade na semana passada.
4: No caso concreto da lei relativamente ao arrendamento, que é uma lei que pretende ter uma justa conciliação entre a salvaguarda do acesso à habitação, a maior oferta de mercado para poder moderar o preço e, portanto, também favorecer essa oferta, que garante e salvaguarda as situações de maior vulnerabilidade, o Partido Socialista decidiu radicar-se numa posição fechada e votou contra. Nós, naturalmente, estaremos nesta fase mais disponíveis para dialogar com quem quer viabilizar, não é? Com quem quer votar contra. Isso não existe. A menos que o Partido Socialista diga que quer aprovar a lei.
3: Luís Montenegro mostrou-se também convencido que o PS vai manter o sentido de voto anunciado no orçamento para 2027, apesar da divergência que existe entre socialistas e sociais-democratas relativamente à lei das rendas.
4: A exigência colocada, creio, foi essa a minha leitura, que é uma posição política geral e não indexada à posição sobre o orçamento do Estado. Nem pode ser de outra maneira, porque todos nós somos pessoas sérias e o contexto com que o Governo e o Presidente do maior partido do Governo dialogaram com o Secretário-Geral do Partido Socialista é conhecido, foi público, é transparente e não tem nenhuma ligação com outras iniciativas legislativas que estão neste momento em apreciação na Assembleia da República.
3: Sobre este tema, o Primeiro-Ministro defendeu, no discurso que proferiu em Estrasburgo, uma resposta conjunta dos 27 à crise da habitação. Sobre o próximo orçamento da União Europeia, Luís Montenegro afirmou que ele deve reforçar em simultâneo a segurança e a competitividade sem deixar de lado a coesão territorial. André Neves.
5: Uma das linhas do discurso do Primeiro-Ministro aqui em Estrasburgo durante o dia de hoje, ele que esteve a convite da Presidente do Parlamento Europeu, Roberta Metsola, que deixou elogios a Portugal.
6: Gostaria de começar por manifestar a nossa solidariedade a todos os afetados pelas catástrofes naturais em Portugal e por prestar homenagem à bravura e ao empenho de todos os trabalhadores de emergência. Este verão, mesmo enfrentando incêndios florestais no país, os bombeiros portugueses atravessaram a fronteira, combateram incêndios nos Estados-membros vizinhos e representam o melhor da Europa e, por isso, fica o nosso agradecimento. Caro Primeiro-Ministro, o seu país tem contribuído para uma Europa melhor, demonstra liderança, empenho. Aguardamos com expectativa a entrada de Portugal no Conselho de Segurança da ONU no próximo ano, o que vai reforçar a voz do nosso continente no panorama mundial.
5: Aliás, Roberta Metsola e o Primeiro-Ministro português têm opiniões que são, de alguma forma, coincidentes. O Primeiro-Ministro veio aqui dizer que uma das prioridades de Portugal é a coesão e também a vontade de ser, no futuro, o maior contribuinte para o orçamento comunitário.
4: Nós teremos sempre de fazer as contas relativamente à evolução, mas nós, neste momento, estamos, sobretudo, preocupados em assegurar a garantia de que o percurso de Portugal vai chegar ao objetivo. O objetivo é superar os 90% da média do rendimento da União Europeia e, portanto, o objetivo de Portugal é ser contribuinte líquido. da União Europeia. Para que haja muita clareza sobre isso. Nós queremos ser contribuintes líquidos da União Europeia. E estamos muito empenhados em poder fazer desta discussão não um concurso de pedinchice, mas a afirmação de valores de prosperidade e de justiça. A política de coesão é essencial para que a Europa tenha maior competitividade. E a Europa só terá maior competitividade se assegurar a coesão. A coesão social, a coesão territorial, a coesão económica.
5: E Luís Montenegro também se referiu ao facto de a crise energética precisar de uma resposta a nível coletivo e não apenas dos Estados, tal e qual como a questão da habitação. Referiu que Portugal tem feito, mas pediu uma resposta europeia comum, o mesmo para as migrações, sendo que Luís Montenegro diz ainda que as regiões ultraperiféricas são fundamentais no próximo orçamento comunitário.
3: A reportagem de Andréa Neves em direto de Estrasburgo. Na abertura dos trabalhos no Parlamento Europeu esta manhã, Ursula von der Leyen centrou a sua intervenção na crise energética global e nos impactos dessa crise sobre a União Europeia. A Presidente da Comissão alertou que a crise dos preços da energia na Europa pode agravar-se com o inverno. Por isso, a Comissão vai preparar medidas que permitam aos 27 terem outra autonomia energética.
7: We will launch a strategic dialogue on European refineries.
8: Lançaremos um diálogo estratégico sobre as refinarias europeias. O objetivo aqui é reduzir os custos e garantir que temos o abastecimento de que precisamos, na verdade também o abastecimento de que precisamos para a defesa. E por fim, lançaremos uma nova task force para agregar a procura de energia. Como disse, há um mix energético diferente em cada Estado-membro. Por isso, nós temos uma procura bastante fragmentada. Nós já fizemos isto antes, quando a Rússia tentou desmantelar. Juntámos os compradores europeus, juntámos a procura, ajudámos a garantir o abastecimento de que a Europa precisa. Então, é um modelo que funciona.
3: Ursula von der Leyen e o que está a ser feito para aumentar a autonomia energética da Europa. Carlos Moedas garante que Luís Montenegro tem feito todos os possíveis para fazer avançar o país dentro do atual quadro político. Em entrevista há pouco ao programa Política com assinatura da jornalista Natália Carvalho, Moedas afirmou que Pedro Passos Coelho está a ser injusto com o governo quando diz que o executivo não tem feito reformas.
9: Passos Coelho, eu não estou de acordo com o que ele disse. Portanto, está a ser injusto no sentido de que aquilo que diz não tem razão de o ser. As reformas que este governo está a fazer são as possíveis dentro do quadro que existe, que é um quadro de uma minoria muito difícil. Luís Montenegro é realmente um homem de uma resiliência enorme, porque com todas as lutas que tem, ainda hoje está em Bruxelas, a lutar por aquilo que vai ser o novo orçamento europeu.
3: Carlos Moedas, há pouco em direto aqui na Antena 1, entrevistado pela editora de política da Rádio Pública, Natália Carvalho. No próximo noticiário, ao meio-dia, vamos ouvir outras das ideias deixadas por Carlos Moedas nesta entrevista. O Prémio Nobel da Física deste ano foi atribuído ao investigador belga Francis Alzen pela criação de um detector de neutrinos na Antártida. Com o Icy Cube, que é um cubo de gelo gigantesco abaixo da superfície, os cientistas conseguem interagir com o neutrinos, que são partículas quase sem massa e sem carga elétrica, praticamente indetetáveis, mas com este detector criado pela equipa de Alzen é possível estudá-los. Estou a dizer bem, professor Carlos Fiureis, bom dia.
10: Sim, bom dia. O que está é que esta... muito bem.
3: O que é que esta descoberta...
10: Hoje é um grande dia para a física. Foi recompensada a construção de um novo instrumento, já está em operação há alguns anos, que da Antártida, precisamente, chamando-lhe o cubo de gelo, e o que acontece é que com esse grande equipamento, uma grande colaboração internacional, o prémio foi dado a uma equipa de mais de 400 pessoas de vários sítios do mundo, e o que encontraram foi neutrinos, que é uma das partículas fundamentais, como bem disse, praticamente sem carga e praticamente sem massa, portanto muito difícil de apanhar, e esses neutrinos têm uma energia muito grande. Tem uma energia, digamos, milhares de vezes maiores do que a energia de partículas semelhantes que vêm, por exemplo, do Sol ou que são produzidas na Terra em aceleradores. Por outras palavras, vêm de galáxias distantes, vêm de estrelas que explodem, e isso, digamos, é uma nova janela que se abriu para compreender o mundo lá muito longe. São mensageiros que conseguem cá chegar porque interagem muito pouco e só são apanhados muito poucos e do modo difícil através deste instrumento que se situa, digamos, no, enfim, lá no Polo Sul.
3: Muito obrigado pelas suas explicações. O físico Carlos Filhais, aqui em direto neste Jornal às 11, com as explicações sobre esta descoberta do Nobel da Física deste ano. Ele foi atribuído à equipa do belga Francis Alzen.
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1: 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O céu hoje vai apresentar-se com poucas nuvens, vento de noroeste até 10 milhas por hora. Já para a próxima madrugada está prevista geada ou frost a partir das 11 da noite, com as temperaturas a descerem até aos 36 graus na próxima madrugada. Já para amanhã, o céu com poucas nuvens, vento fraco de sudoeste aumentando para 13 milhas por hora durante a manhã de amanhã. Quanto à temperatura máxima prevista para hoje, área de New Bedford, 61 graus.
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1: Quanto ao nascer do sol, hoje foi às 6 horas e 46 minutos. O pôr do sol será às 6 e 17 da tarde. Olhamos agora também para as temperaturas máximas que estão previstas para hoje. 61 graus para New Bedford, Fall River, Taunton, Providence, Boston, Peabody, Gloucester e Hartford. 58 de máxima hoje para Worcester, 65 para Newark e 82 de máxima hoje para Orlando.
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1: Segunda hora do programa, terça-feira, 6 de outubro. Obrigado por estar desse lado. Bom dia com a 97.

0: Olhamos para o trânsito a esta hora, a informação de um acidente na estrada 24 Norte, junto à saída 20, mesmo antes da ligação com a estrada 93. O trânsito está lento naquela zona de Stoughton. Agora de New Bedford a Boston, imagine 2 horas e quase 20 minutos é o tempo necessário para fazer esta viagem, este percurso de aproximadamente 58 milhas. De Providence a Boston, 2 horas e 10 minutos. A estrada 95 está bastante congestionada nas áreas de Attleboro e também Foxboro. Já a partir do Worcester até Boston, 2 horas no mínimo. A partir de Lowell, 1 hora e 40. A partir de Piberi, 1 hora e meia. De New Bedford a Providence, já 50 minutos, é o tempo necessário para fazer este percurso. De New Bedford a Hyannis, pelo menos 1 hora e 15 minutos. Vemos então hoje que o trânsito está mesmo bastante congestionado na manhã desta terça-feira. Bom dia.
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Estivemos com o Roberto Leal, uma recordação já com muitos anos. Obrigado por continuar com 97.3. Hoje é terça-feira, 6 de outubro. Fica a saber que foi nesta data, 1683, os primeiros colonos alemães do Novo Mundo, eram 13 famílias, chegavam à Pensilvânia, onde fundaram a região independente de Germantown. Era assim que se chamava. Já agora, vamos à música com Fernanda, ou melhor, Francisca Borges, e daqui a pouco também teremos a informação desportiva. Esqueceste.

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2: Chegou a altura de ficarmos com a informação desportiva da Antena 1, em destaque o Hóquei em Patins, jornalista Mário Silva da Costa.
3: A seleção feminina de Hóquei em Patins venceu na última madrugada à Colômbia, no segundo jogo no Mundial, triunfo português por 5-0. Catarina Costa marcou 3 golos, Raquel Santos e Sofia Moncóvio fizeram os restantes da seleção. Portugal lidera o grupo B do Campeonato do Mundo Feminino de Hóquei em Patins. Hoje a seleção nacional volta a jogar. Portugal mete forças com a Itália às 6 da tarde, hora continental. A seleção de sub-21 defronta hoje a Chequia. É o último jogo da fase de qualificação para o Campeonato da Europa de Futebol. Portugal já está apurado, mas o selecionador Luís Freire diz que a equipa portuguesa tem de manter máxima seriedade.
4: É uma equipa muito, muito forte no contra-ataque, muito forte na bola parada, portanto, os jogadores muito também já a jogar em contextos altos, alguns na Champions, outros competições europeias, portanto já temos aqui um adversário claramente de nível europeu também, portanto é um pouco esse adversário que vamos ter, é um jogo que vai exigir de nós nessa disponibilidade física, mental, para impormos o nosso jogo, é isso que queremos sempre, termos mais bola, criarmos mais oportunidades de golo, termos mais ascendente, vai ser preciso estarmos de forma muito séria a encarar este jogo.
3: O jogo entre Portugal e a Chequia em sub-21 tem início marcado para as 5:30 da tarde. Vai ter lugar no estádio Dr. Magalhães Pessoa, em Leiria. É também dia de qualificação para a Taça das Nações Africanas. A seleção de Angola entra em campo para defrontar o Malawi na segunda jornada do apuramento. O defesa Quinito garante que a equipa está bastante motivada para conseguir o triunfo.
5: O grupo está bem, graças a Deus. O grupo está motivado. Temos vindo trabalhando muito bem. Jogar em casa e do jeito que as coisas têm corrido nos últimos jogos da seleção em casa é muito pouco. Público, muita gente, acho que não há ninguém que não esteja ansioso, com vontade de poder representar a seleção de Angola e acho que todo mundo está bem, está motivado.
3: Angola-Malawi, segunda jornada do apuramento para a Taça das Nações Africanas, jogo no Estádio Nacional 11 de novembro, em Luanda, partida com início marcado para as 8 da noite. No handball, o Sporting venceu ontem o Vitória Sport Clube de Guimarães, triunfo verde e branco por 51-23, jogo da jornada 8 do Campeonato Nacional. Mas ainda na jornada 7, um resultado histórico. Ontem o Carvalhos venceu o Avanca por 26-25. Foi a primeira vitória de sempre do Carvalhos na primeira divisão do handball português e esta foi a reação do treinador João Faria.
6: Estávamos à procura desta vitória, apesar de termos tido jogos contra adversários muito complicados. Queríamos ganhar o primeiro jogo rapidamente para não termos essa nuvem a pairar por cima das nossas cabeças. Conseguimos contra um histórico do handball português. Agora é continuar neste senda de trabalho, procurar mais vitórias e manter-nos na primeira divisão, que é o nosso grande objetivo este ano.
3: Ainda no handball, hoje é dia de Liga Europeia, com 3 equipas portuguesas em ação. O Benfica joga em casa do Olstebro, o Marítimo recebe o Bidasoa e o Águas Santas defronta o Flensburg. Todos os jogos têm início às 7:45 da tarde. Terceiro dia dos Mundiais de Judo em Baku. Otarik Vantidze é o único judoca português em ação no dia de hoje. Otarik Vantidze participa na categoria de menos 73 kg e garante que está preparado para o desafio.
7: Mais confiante do que nunca, sinto-me melhor do que nunca, estou-me a sentir mais forte do que nunca, estou-me a sentir mais em forma do que nunca. Fiz uma preparação mais forte da minha vida e estou com as expectativas muito maiores do que as pessoas esperam.
3: Na primeira ronda, Otarik Vantidze vai medir forças com o judoca japonês Ryuga Tanaka.
2: Foi informação desportiva da Antena 1 nesta terça-feira. Bom dia, haverá ainda mais uma síntese de desporto quando estivermos mais próximos das 10 da manhã. Muito bom dia.
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Nós estamos a chegar ao fim desta hora de programa, dia 6 de outubro. Já agora fica a saber que em Massachusetts, a cidade de Gloucester, bom dia para Gloucester, é conhecida pela sua frota pesqueira e inspirou vários filmes e séries de Hollywood, entre elas o filme The Perfect Storm. Esta provavelmente já sabia, mas um muito bom dia para todos aqueles que nos ouvem em Gloucester também, nesta manhã de terça-feira, 6 de outubro.

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2: E no topo da atualidade regional a esta hora.
3: Três greves marcam este dia. Técnicos dos serviços regionais, trabalhadores da AIMA e professores. Estes últimos num protesto nacional que não deverá ter impacto nos Açores. Álcool, sintéticas e jogos online são as adições que mais preocupam no arquipélago. Hoje há um seminário sobre o tema na Universidade dos Açores. MOVA, Movimento pela Arte e Cultura dos Açores, denuncia novos atrasos do governo nos apoios à cultura. No dia em que a Ministra da Justiça inicia uma visita aos Açores, os técnicos dos serviços prisionais fazem hoje greve por melhores condições. O Sindicato dos Técnicos da Direção-Geral de Reinserção e Serviços Prisionais cumpre hoje um dia de greve e uma manifestação junto à cadeia do Porto, por entender que a portaria sobre carreira está aquém do negociado. O sindicato diz que inicia uma nova jornada reivindicativa com o objetivo de tornar clara a insatisfação dos trabalhadores e, simultaneamente, abrir portas a novas as negociações com o Governo. Hoje também há greve na AIMA. Os trabalhadores da Agência para a Integração, Migrações e Asilo reivindicam aumentos de carreira técnica. A Presidente do Sindicato dos Técnicos de Migração, Manuela Nisa Ribeiro, pede mais respeito ao Governo da República.
4: Nós precisamos que nos seja reconhecida, como já foi reconhecido por outro Ministério, a especificidade das nossas funções, com a atribuição de um suplemento para cada um dos trabalhadores. Precisamos que seja criada a carreira de técnico de imigração e precisamos, sobretudo, de mais respeito. Saber que um presidente está de saída ou saiu ou vai de sair apenas pelos meios de comunicação social, para além de ser uma falta de respeito para com os trabalhadores, é também uma razão de instabilidade que é a última coisa que nós precisamos neste momento.
3: Críticas de Manuela Nisa Ribeiro na sequência do processo que envolve a saída de Pedro Portugal Gaspar da presidência da AIMA. A presidente do sindicato deixa uma mensagem aos Açores, considerando que na região estão os patinhos feios da estrutura.
4: Não temos nenhum tipo de previsão relativamente aos Açores, se bem que os Açores são, do ponto de vista da AIMA, os patinhos feios da nossa estrutura, muitas vezes abandonados, muitas vezes esquecidos, e é para eles que eu também faço este apelo para que efetivamente se juntem a nós para fazermos desta agência uma casa da qual nos orgulhemos e que respeite os seus trabalhadores.
3: Trabalhadores da AIMA em greve nacional durante 24 horas. Também os professores fazem greve hoje, um pouco por todo o país, contra o sobretrabalho, horas extraordinárias e a componente não letiva. Nos Açores não é esperado que haja adesão, uma vez que a legislação é diferente. Segundo Fernando Vicente, do Sindicato dos Professores da Região Açores, os professores são obrigados a marcar presença em reuniões fora do horário incluído nas atividades diretivas. Henrique Linhares.
5: O sobretrabalho e as horas extraordinárias estão a provocar desgaste nos professores. O objetivo da greve é alertar para este problema, admite Fernando Vicente, presidente do Sindicato dos Professores da Região Açores.
6: Demonstrar que os professores têm sobretrabalho, para além das horas letivas, para além das horas de trabalho, têm mais trabalho nas escolas a fazer, de reuniões, de avaliações, etc., que estão a desgastar os professores. Somos o corpo mais envelhecido da Europa e ter o horário normal mais horas extraordinárias é desumano e, por isso, a FEMPROF emite semanalmente um prévio de greve ao sobretrabalho e às horas extraordinárias.
5: Mas nos Açores o cenário é diferente e por isso os professores não podem aderir a esta greve.
6: Nos Açores esta adesão não tem tido resultado. Porquê? Porque o sobretrabalho, que é as reuniões, estão legisladas na região de forma diferente do continente. Portanto, as pessoas não podem deixar de ir às reuniões convocadas para além do seu horário letivo. Porque no nosso estatuto, que é diferente do continente, diz que todas as reuniões convocadas, além de atividades letivas do docente, são de presença obrigatória. E por isso não estão para além delas, por isso não podem fazer greve a essas reuniões.
5: Este é o 8º ano consecutivo que a FENPROF convoca uma greve ao sobretrabalho, horas extraordinárias e à componente não letiva.
3: Comportamentos aditivos nos Açores. Direção Regional de Combate e Prevenção às Dependências organiza esta terça-feira um seminário dedicado ao tema. Especialistas e entidades com intervenção nesta área vão refletir sobre os principais desafios e respostas. Sandra Pimenta.
7: Nos comportamentos aditivos, o desafio é, nesta altura, muito claro.
8: Estamos aqui a dar voz a três eixos de intervenção no âmbito dos comportamentos aditivos. Falo da dissuasão, da redução de riscos, do tratamento e também da reinserção. Vamos dar voz às entidades que trabalham neste âmbito.
7: Um âmbito de comportamentos aditivos vasto e que nos Açores é ainda liderado pelo álcool, revela Pedro Fins, diretor regional de Prevenção e Combate às Dependências.
8: A maior dependência neste momento, estamos a falar de substâncias, continua a ser o álcool. Uma substância lícita, a partir dos 18, porque sabemos que antes dos 18 é uma substância ilícita, depois dentro das ilícitas, ou seja, tudo o que é criminal. Aí falamos então que na Ilha de São Miguel são as que continuam nas sintéticas.
7: Substâncias de habituação rápida e muito visíveis, ao contrário de outras adições.
8: O que me está a preocupar muito mais é a dependência sem substância. É uma dependência muito mais silenciosa. Falo, por exemplo, do jogo a dinheiro e os videojogos. E junto dos jovens, o facto de estarem permanentemente ligados às redes sociais, tem aqui algumas implicações que nós iremos observar a curto e médio prazo. Falo, por exemplo, o facto de estarem privados de relações sociais faz precisamente um déficit depois de adquirir competências sociais.
7: Novos desafios, aqui é importante dar respostas.
8: É um momento, acima de tudo, de dar nota, mas também de reflexão e de oportunidade para que os oradores também tenham aqui um papel interventivo de dar-nos aqui outras soluções, outras formas de pensar.
7: O seminário sobre intervenção nos comportamentos aditivos decorre na Aula Magna da Universidade dos Açores, em Ponta Delgada.
3: O MOVA, Movimento pela Arte e Cultura dos Açores, alerta que continua a haver atrasos nos apoios à cultura, com entidades a assumir despesas sem saber se serão apoiadas. No caso da Associação Cães do Mar, há mesmo projetos que estão a ser adiados para o próximo ano. Carolina Moreira.
9: A 3 meses do fim do ano, continuam a verificar-se atrasos nos apoios oficiais à cultura na região. A denúncia é do MOVA, Movimento pela Arte e Cultura dos Açores, que alerta para o facto de haver entidades que estão a assumir despesas sem saber se serão apoiadas. No caso da Associação Cães do Mar, Ana Brum diz que há mesmo projetos a serem adiados para o próximo ano.
10: De facto, os contratos têm vindo a sair a conta-gotas, com muita dificuldade, e isso agora começaram a pouco e pouco a fazer alguns pagamentos referentes a projetos deste ano. Ora, neste momento há projetos que estão a ser adiados para o ano seguinte, por razões óbvias.
9: Há algum tipo de cancelamento de projetos ou ainda não chegaram a esse ponto?
10: Nós não chegamos a esse ponto porque, felizmente, não dependemos de todo ou não tanto da Direção Regional da Cultura, e existem instituições que são muito mais fiáveis que a Secretaria Regional da Cultura.
9: Em causa está o regime jurídico de apoio a atividades culturais e o novo modelo que visa majorar projetos realizados nas ilhas de Santa Maria, Graciosa, São Jorge, Flores e Corvo. Um documento que continua a ser alvo de críticas do setor.
10: De facto, continua a não existir um posicionamento claro e um procedimento claro por parte da Secretaria Regional da Cultura. E para quem leu o projeto, quando ele foi apresentado, era óbvio que todos estes problemas iriam acontecer e era óbvio que quem o escreveu não está preparado para o escrever.
9: O MOVA quer que seja definida uma data para a regularização dos pagamentos ainda pendentes por parte da Direção Regional da Cultura, que tem realizado sessões de esclarecimento em várias ilhas.
3: Expansão da zona industrial nas Bandeiras e aprovação da proposta de reserva ecológica bruta adiam conclusão do PDM da Madalena. O plano diretor municipal espera ter o processo validado antes do final do ano. David Borges.
11: Na Madalena, a revisão do plano diretor municipal está praticamente concluída, mas o processo conheceu uma alteração de última hora. A procura por espaços para instalação de empresas levou o município a rever o alargamento da zona industrial nas Bandeiras, procurando assim dar resposta às exigências atuais e de futuro.
12: Percebemos pelas participações e pelas sugestões de empresas que se querem fixar na zona industrial que ficará aquém daquilo que é necessário. Portanto, estamos a trabalhar na sua expansão.
11: Além da expansão da zona industrial, Catarina Manito, Presidente da Câmara da Madalena, aguarda também a aprovação da proposta de reserva ecológica bruta para dar seguimento ao processo.
12: Entregámos a reserva ecológica bruta com as correções que foram pedidas e esperamos a sua aprovação para depois podermos fazer as sessões.
11: Depois destes ajustes, a Câmara da Madalena espera ter o processo validado antes do final do ano para ser submetido à aprovação da Assembleia Municipal.
13: O Grupo Parlamentar do PS Açores alerta para o agravamento do problema demográfico na Ilha das Flores e defende medidas para a fixação de população. A deputada Dora Valadão diz que o partido dá prioridade ao contato direto com as forças vivas locais para se inteirar dos problemas e promover respostas. Os deputados do PS Açores iniciaram nas Lajes das Flores as suas jornadas parlamentares com reuniões e visitas a instituições e empresas locais. Maria José Sousa.
14: No primeiro dia de trabalho, os deputados reuniram-se com o Atlético Clube da Fajã Grande, a Filarmónica Nossa Senhora dos Remédios da Fajãzinha e a Organização do Trail do Queijo na Fajãzinha.
15: Nós estamos à procura de reunirmos com as entidades oficiais e muitas artísticas, desportivas e culturais, no sentido do grupo parlamentar conhecer mais de perto os problemas que nos assolam e assolam naturalmente estas comunidades que aqui trabalham e aqui desenvolvem as suas atividades.
14: A deputada socialista diz que o contacto direto com as entidades locais permite identificar problemas e preparar respostas que possam ser levadas às instâncias próprias.
15: Inteiramos-nos dos problemas que todos têm e que é necessário e importante os deputados do Partido Socialista e o Grupo Parlamentar estar dentro do assunto para, nas instâncias próprias, podermos reclamar e podermos, junto do Governo Regional, trabalhar no sentido de melhorar aquilo que está mal e aquilo que, de facto, é necessário para a Ilha das Flores e, principalmente, neste caso, para o Conselho das Lajes das Flores e para as entidades que nós estamos a visitar.
14: As jornadas parlamentares do Grupo Socialista nas Flores prosseguem até quarta-feira, com os deputados a procurarem ouvir as populações e as entidades que desenvolvem diariamente a sua atividade na ilha.
13: PS em jornadas parlamentares nas Lajes das Flores.
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0: 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O céu hoje vai apresentar-se com poucas nuvens, vento de noroeste até 10 milhas por hora. Já para a próxima madrugada está prevista geada ou frost a partir das 11 da noite, com as temperaturas a descerem até aos 36 graus na próxima madrugada. Já para amanhã, o céu com poucas nuvens, vento fraco de sudoeste aumentando para 13 milhas por hora durante a manhã de amanhã. Quanto à temperatura máxima prevista para hoje, área de New Bedford, 61 graus.
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0: O dólar americano vale hoje na zona euro 88 cêntimos, no Brasil R$4,99, em Cabo Verde 98 escudos.
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0: Quanto ao nascer do sol, hoje foi às 6 horas e 46 minutos. O pôr do sol será às 6 e 17 da tarde. Olhamos agora também para as temperaturas máximas que estão previstas para hoje. 61 graus para New Bedford, Fall River, Taunton, Providence, Boston, Peabody, Gloucester e Hartford. 58 de máxima hoje para Worcester, 65 para Newark e 82 de máxima hoje para Orlando.
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0: Esta é a terceira hora do programa Bom Dia, terça-feira, 6 de outubro, até às 10. Vou continuar consigo, agora para ouvirmos também a voz de Dionísio Garcia.

0: Vamos olhar novamente para o trânsito a esta hora de New Bedford, de Boston, aproximadamente 1h45, já a partir de Worcester 1h40, a partir de Lowell 1h30, a partir de Piberi 1h10. No trajeto New Bedford, Providence, cerca de 55 minutos neste momento, a área de Seekonk East Providence está muito congestionada na autoestrada 195. Já no sentido de New Bedford, Hyannis, 1h05. Bom dia, boa viagem.
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0: 28 minutos agora depois das 8 horas. Bom dia.
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Verão e amor, cerveja no congelador. Só para o ano agora, porque o verão já lá vai. Manhã desta terça-feira, agora com este tema do grupo Polo Norte. Este tema chama-se Ilha dos Amores e foi dedicado ao arquipélago dos Açores.

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Vamos continuando até às 10 da manhã com o programa Bom Dia, nesta edição de terça-feira, 6 de outubro. Digo-lhe agora que os astrónomos em todo o mundo e a NASA concordam que existem mais estrelas no universo do que grãos de areia na Terra. Embora o número exato seja impossível de determinar, as estimativas científicas indicam que a quantidade de estrelas que se aproxima dos... é até um número complicado. 70 septilhões ou mais supera os grãos de areia na Terra, que se estima sejam de cerca de 7,5 quintilhões. Pois realmente é um número muito complicado que nós temos até dificuldade de perceber e de imaginar. Mas pronto, mais estrelas no universo do que grãos de areia na Terra. É o que estima a NASA. Agora ficamos com o Ricardo.

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Estamos a chegar ao fim desta hora de programa. Vamos ter as notícias da nossa região já daqui a pouco, nesta terça-feira, 6 de outubro. Bom dia!

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3: A governadora Maura Healey declarou ontem o estado de emergência energética e anunciou um conjunto de ordens executivas para apoiar famílias no combate aos elevados custos de aquecimento este inverno. O preço do óleo de aquecimento subiu de 3 dólares e 52 por galão no ano passado para 6 dólares e 8 cêntimos este ano. A governadora garantiu que as novas medidas vão gerar quase 150 milhões de dólares em poupanças para agregados familiares e também para as empresas. Uma das principais novidades é um apoio de até 680 dólares por agregado familiar a partir de dezembro, destinado a cerca de 50 mil famílias de classe média no estado. A ajuda aplica-se a famílias de 4 pessoas, com rendimentos até 170 mil dólares por ano, que habitualmente não cumprem os critérios para programas de apoio. Para famílias de baixos rendimentos, o governo de Massachusetts reforçou a verba do Programa de Assistência à Energia Doméstica. Os utilizadores de óleo de aquecimento terão um aumento de 20% na ajuda e os clientes de eletricidade e gás natural recebem mais 15%, o que pode representar um alívio de até 1.450 dólares para uma família de 4 pessoas. Para baixar a fatura de eletricidade, a governadora suspendeu por 3 meses a taxa do programa Smart, que financia a energia solar, e cortou para metade o programa de padrão de portfólio alternativo. Estas duas iniciativas representam uma poupança total de 100 milhões de dólares e entram em vigor por ordem executiva, sem necessidade de aprovação da Assembleia Legislativa. A iniciativa da governadora surge numa altura em que decorre a campanha para as eleições estaduais. O adversário republicano nas eleições para governador, Mike Minogue, criticou a governadora, afirmando que esta reagiu tarde e que copiou a sua proposta. A polícia de New Bedford está a alertar os residentes para uma burla direcionada a atuais e antigos requerentes dos programas municipais de planeamento, zoneamento e preservação comunitária. O aviso surge após um alerta nacional do Serviço Federal de Investigação, o FBI, sobre criminosos que se fazem passar por funcionários municipais para cobrar pagamentos fraudulentos de licenças. Os burlões estão a enviar mensagens de correio eletrónico que parecem comunicações oficiais da cidade de New Bedford. Estas mensagens incluem faturas detalhadas ou pedidos de pagamentos elevados, frequentemente através de transferências bancárias. As autoridades esclarecem que estas mensagens não são emitidas pela cidade de New Bedford e reforçam que o Departamento de Planeamento Urbano de New Bedford nunca pede o pagamento de taxas de candidatura por e-mail. Os residentes são aconselhados a não responder a e-mails suspeitos nem efetuar pagamentos, devendo confirmar sempre os valores através de chamadas para contactos oficiais. Quem considerar ter sido vítima de burla ou receber mensagens suspeitas pode contactar a polícia pelo número 508-991-6350. Para confirmar taxas legítimas de candidatura, o Departamento de Planeamento de New Bedford pode ser contactado diretamente pelo número 508-979-1488. O Departamento de Transportes de Massachusetts aprovou um contrato de 78 milhões de dólares para construir uma nova ponte sobre o rio Mystic, ligando Somerville a Everett. A ponte será exclusiva para peões e bicicletas. Não haverá circulação automóvel. O contrato prevê cerca de 3 anos de obras. O valor de 78 milhões corresponde à proposta considerada mais baixa pela MassDOT. O projeto tem ainda mais 17 milhões de dólares destinados a imprevistos e trabalhos de engenharia, elevando o custo total desta ponte para cerca de 95 milhões. A nova ponte para pessoas e bicicletas vai ligar Somerville a Everett. A Amazon pretende expandir o seu serviço de entregas com drones para Westboro, em Massachusetts, e 14 comunidades vizinhas. A iniciativa faz parte do plano da empresa para implementar a distribuição por drones não pilotados em 500 cidades americanas este ano, mas está a gerar preocupações entre moradores e autoridades locais em relação ao ruído, à privacidade e à segurança. O Conselho de Planeamento de Westboro, em Massachusetts, já esteve reunido para analisar as obras necessárias na infraestrutura, tendo adiado a votação do projeto para o dia 7 de outubro. No entanto, a autorização dos voos e do espaço aéreo depende da Administração Federal de Aviação e da Divisão de Aeronáutica do Departamento de Transportes de Massachusetts. Os drones da Amazon, totalmente elétricos e autónomos, conseguem transportar encomendas até 5 libras num raio de 7 milhas e meia, atingindo velocidades entre 60 e 74 milhas por hora. A empresa pretende realizar até 1000 entregas diárias a partir de Westboro, Massachusetts. Em resposta às dúvidas da comunidade, a empresa assegurou que os aparelhos utilizam câmaras encriptadas exclusivamente para navegação e prevenção de acidentes, mas os responsáveis de Westboro lamentaram a ausência de controlo local sobre a circulação no espaço aéreo.
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4: Fica agora mais uma sobremesa portuguesa, perfeita para acompanhar um café. Bolo de cenoura e nozes. Aqueça o forno a 350 graus Fahrenheit. Bata 3 ovos com 6 onças de açúcar. Junte 6 onças de cenoura ralada, 5 onças de farinha, 3 onças de óleo e 3 onças de nozes picadas. Acrescente uma colher de chá de canela e misture bem. Coloque numa forma untada e leve ao forno por cerca de 40 minutos, até ficar dourado e cozido no centro. Deixe arrefecer antes de desenformar. Um bolo aromático e perfeito para um lanche.
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3: E agora, mais uma palavra do dia com Mafalda Lopes da Costa. Qual é a palavra para hoje?
6: A palavra do dia é raciocínio. A atividade da razão, ao encadeamento lógico de pensamentos, ou ainda ao modo de pensar, chamamos raciocínio. A palavra vem do latim de raciocinatio, que significa cálculo, dedução ou ainda deliberação. Este termo deriva do verbo ratio, que remete para procedimento, cálculo ou razão, em latim, que por sua vez está ligado a verbo reri, que significa pensar ou calcular. Na antiguidade, o ato de raciocinar estava intimamente ligado à contagem e à avaliação metódica de elementos, o que explica a origem financeira e matemática da raiz da palavra. Com o tempo, o conceito evoluiu para definir a faculdade mental de organizar ideias, conectar informações e chegar a conclusões lógicas.

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1: Estamos na última hora do programa, hoje é terça-feira, 6 de outubro. Muito obrigado por continuar com 97.3, a rádio que está sempre consigo agora com este Estúpida Mania para ouvirmos.

0: 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Me ajuda aí, ó.
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programa Bom Dia desta manhã do dia 6 de outubro. Sabia que o piano mais antigo conhecido foi construído em Itália no início dos anos 1700 e ainda existe, está em Florença. Agora vamos à música com Joey Medeiros.

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1: E agora recordamos Amália Rodrigues no dia em que passam 27 anos da sua morte. Amália Rodrigues deixou-nos a 6 de outubro de 1999, aos 79 anos. Faz anos hoje.

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1: Agora vamos para a segunda informação desportiva, num trabalho da Antena 1, na manhã desta terça-feira, em destaque o judo, jornalista Mário Silva da Costa.
2: Otárik Vantidze foi esta manhã eliminado na primeira ronda dos Mundiais de Judo, que estão a decorrer em Baku. O judoca português participou na categoria menos 73 kg, perdeu frente ao japonês Ryuga Tanaka. Para hoje, não há mais judocas portugueses em ação no Campeonato do Mundo de Judo. A Seleção Nacional de Sub-21 defronta hoje a Chequia, o último jogo da fase de qualificação para o Campeonato da Europa de Futebol do próximo ano. Portugal está já apurado. No lançamento desta partida, o selecionador Luís Freire chamou a atenção para as dificuldades que o jogo vai trazer.
3: O adversário é o adversário mais forte do grupo, tirando Portugal. Portanto, é um adversário que vai exigir um jogo de alta intensidade, um jogo muito físico, muita disponibilidade física também, muita disponibilidade mental, porque vai ser um jogo de duelos, vai ser um jogo onde as duas equipas, principalmente nós, vamos tentar pressionar ao máximo, mas o adversário também vai ter os seus momentos de pressão, vai nos obrigar a construir o jogo.
2: 5:30 da tarde é a hora que tem início o jogo entre Portugal e a Chequia, de apuramento para o Campeonato da Europa de Sub-21, partida que vai ter lugar no estádio Dr. Magalhães Pessoa, em Leiria. É também dia de qualificação para a Taça das Nações Africanas. A seleção de Angola entra em campo para defrontar o Malawi na segunda jornada do apuramento. O defesa Quinito destaca as capacidades do adversário e afirma que a equipa tem de ser humilde.
4: Malawi acho que é uma seleção que faz muita transição, é uma seleção que joga muito nas costas do adversário. Dois, três toques, vai logo para cima e eu acho que é uma boa seleção e é uma seleção que nós temos que ter algum respeito dessa seleção.
2: Segunda jornada do apuramento para a Taça das Nações Africanas, Angola-Malawi, jogo no Estádio Nacional 11 de novembro em Luanda, partida com início marcado para as 8 da noite. A seleção feminina de hóquei em patins venceu na última madrugada à Colômbia no segundo jogo do Mundial, triunfo português por 5-0. Catarina Costa marcou 3 golos, Raquel Santos e Sofia Moncóvio fizeram os restantes golos da seleção portuguesa. Portugal lidera o Grupo B do Campeonato do Mundo Feminino de Hóquei em Patins e hoje volta a jogar. A Seleção Nacional mete forças com a Itália às 6 da tarde, hora continental. O Cascais venceu a Supertaça de Rugby. A formação cascalense venceu o Benfica por 34-11 na final, que foi realizada ontem no Centro de Alto Rendimento do Jamor, em Oeiras. Foi a 6ª Supertaça de Rugby do Palmarés do Cascais. Já no Rugby Feminino, o Sport conquistou o título. A equipa portuense venceu o Sporting na final da Supertaça. Taça 36-10 foi o resultado. A decisão da Supertaça Feminina de Rugby teve lugar na Vila da Moita, no concelho de Anadia.
1: Foi a informação desportiva nesta manhã de terça-feira. Já sabe, a informação do desporto marca presença neste Bom Dia, de segunda a sexta, e também haverá o Jornal de Desporto alargado ao meio-dia, depois das notícias da nossa região.
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Estamos assim no fim do programa desta terça-feira, 6 de outubro. Deste lado esteve na sua companhia Carlos Félix. Marcamos encontro para mais um programa, como sempre, amanhã, a partir das 6, aqui na sua 97.3. Bom dia!

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3: Boa tarde, são 3 horas no continente e na Madeira, 2 nos Açores. Está na hora de conhecermos as notícias que marcam esta terça-feira, João Vasco.
4: Em dia de greve dos técnicos que trabalham nas prisões, a Ministra da Justiça diz que compreende o descontentamento destes profissionais, mas assegura que o diploma que revê a carreira destes trabalhadores e que está em vigor reflete um acordo celebrado com o Executivo. Confrontos nas ruas de Paris durante a manifestação estudantil que está a decorrer esta tarde, neste jornal de novo a reportagem da correspondente da Antena 1, Rosário Salgueiro. Novak Djokovic está de volta aos títulos. O tenista sérvio de 39 anos venceu esta tarde o torneio de Pequim, o primeiro título em 2026, mas o troféu número 102 da carreira.
3: Notícias às 3 da tarde, a edição é do jornalista João Vasco.
4: A Ministra da Justiça diz que compreende o descontentamento dos técnicos de reintegração que estão em greve esta terça-feira. Rita Júdice garante, no entanto, que o diploma que revê a carreira destes profissionais que trabalham nas prisões reflete o acordo celebrado com o Executivo.
5: O diploma reflete exatamente o que foi acordado. Dir-me-á, ficámos aquém, nós gostaríamos de ter ido mais longe. É natural que haja descontentamento porque nós nunca conseguimos, num processo negocial, acudir a tudo o que é reclamado. É por isso que é um processo negocial. O ponto é uma carreira que foi revista, que não era revista há dezenas de anos. Conseguimos dar melhores condições de trabalho a estes técnicos e continuamos a trabalhar com eles para poder dar as melhores condições possíveis. Entendemos que a melhor forma de avançar é sentarmos à mesa e conversarmos. É isso que temos feito com todas as carreiras da Justiça e também com os técnicos da reintegração.
4: Rita Júdice, Ministra da Justiça, em declarações aos jornalistas à margem de uma visita ao Tribunal de Angra do Heroísmo, nos Açores, no dia em que decorre uma greve convocada pelo Sindicato dos Técnicos de Direção-Geral de Reinserção e Serviços Prisionais para contestar o novo decreto-lei que revê a carreira destes profissionais, dos técnicos dos serviços prisionais. O presidente deste sindicato, Miguel Gonçalves, ouvido pela Antena 1 antes das declarações da Ministra, elenca os motivos para esta greve, começando por falar na harmonização no valor dos suplementos de risco.
6: Na parte dos suplementos de risco, há trabalhadores a ganhar 110, outros 120, outros 200, outros 225, e também há trabalhadores a ganhar 400 nos estabelecimentos prisionais. O que nós entendemos é que o suplemento de risco deve ser igual para todos os trabalhadores. Depois, voltando aqui também, as carreiras já foram revistas. É preciso ver que falta aqui um conjunto de coisas, como nomeadamente o estatuto dessas carreiras, os CIADAPs. É preciso rever a carreira dos assistentes técnicos para carreiras especiais, para como se também é fácil compreender.
4: Miguel Gonçalves, presidente do Sindicato dos Técnicos de Direção-Geral de Reinserção e Serviços Prisionais. Esta greve do dia de hoje é nacional, mas tem serviços mínimos assegurados. França enfrenta mais um dia de contestação estudantil. Depois de vários dias com escolas bloqueadas, aulas suspensas e confrontos, milhares de alunos estão nas ruas de Paris a protestarem contra as condições em que se encontra o setor. E na última hora, Rosário Salgueiro, houve confrontos entre os estudantes e a polícia.
7: Neste momento há confrontos entre jovens Black Bloc, vestidos de negro, com óculos de neve e máscaras. Há confrontos entre eles e a polícia. Eles tentaram entrar na manifestação, na Praça da Nação, onde vai terminar este cortejo, e a polícia repeliu-os, porque sabe que eles, quando entram numa manifestação, é para partir os móveis públicos e privados, vitrinas, paragens de autocarro, MUPIs, e a polícia repeliu-os para longe da manifestação. No meio deste mar de gente, são milhares e milhares de pessoas, vai-se fazendo a festa, vão-se gritando palavras de ordem contra o governo e a exigir melhores condições nas escolas, mas também noutros setores. Acabou por ser uma manifestação e acaba por ser uma manifestação em que todos os setores de atividade estão aqui para mostrar ao governo de que há necessidades em todo o país. O primeiro-ministro está no Parlamento, disse há pouco que admite adiar, cancelar as aulas, assim é que é, cancelar as aulas para já no final desta semana, ou seja, antecipando o período de férias intercalares uma semana, está previsto para dia 17 de outubro esse período de férias e durante duas semanas, poderá então começar já esta sexta-feira, e Sebastião Cornu acusa a extrema-esquerda, a ultra-esquerda, de onde fazem parte muitos destes jovens que vêm para partir e incendiar, acusa-os de quererem provocar o caos no país até às eleições presidenciais do próximo ano.
4: Rosário Salgueiro, e a forma como esta crise estudantil está a afetar o dia-a-dia de França. 9 anos depois de ter abandonado o país na sequência da declaração unilateral de independência da Catalunha, Carles Puigdemont vai poder regressar à Espanha. O Tribunal Constitucional Espanhol deu esta terça-feira aval à amnistia de todos os dirigentes independentistas da Catalunha, incluindo Puigdemont. O Supremo Tribunal Espanhol tinha negado até agora conceder a amnistia a estes dirigentes políticos envolvidos na tentativa de autodeterminação da Catalunha de 2017, com o argumento de que a lei aprovada pelo Parlamento não abrangia o crime de peculato. No entanto, hoje, na sequência da aceitação de um recurso da antiga conselheira catalã Dolores Bassa, essa proibição caiu. Para Pedro Sánchez, primeiro-ministro espanhol, esta é uma decisão que vai ajudar a união dos catalães.
8: Tanto o Tribunal Constitucional como também o Tribunal de Justiça Europeu han avalado.
9: Tanto o Tribunal Constitucional como o Tribunal de Justiça da União Europeia aprovaram esta lei de amnistia de A a Z, com o Tribunal de Justiça da União a afirmar que as leis de amnistia são um instrumento útil precisamente para a reconciliação das sociedades. Penso que o importante é essa mensagem, a mensagem de convivência entre os catalães. Por isso, respeito esta resolução do Tribunal Constitucional e celebro o facto de que, com ela, também ajudamos a sociedade catalã a olhar para o futuro, a aprender com os erros e a continuar a olhar para a frente e a avançar, fazendo avançar uma parte muito importante do nosso país, como a Catalunha.
8: Avançar a uma parte muito importante do nosso país, como é a Catalunha.
4: Pedro Sánchez falava no final da reunião do Conselho de Ministros de hoje, onde voltaram a ser aprovados os decretos sobre o arrendamento, que foram chumbados na passada sexta-feira pelo Parlamento Espanhol. Aproveitando a nova configuração institucional criada pela dissolução das Cortes, o Executivo Espanhol vai submeter as propostas à votação de novo e agora da Comissão Permanente dos Deputados, onde os Juntos pela Catalunha têm menos força e as propostas devem ser aprovadas. Sánchez diz que decidiu voltar a levar estes diplomas a votos, porque a entrada em vigor das limitações aos despejos é uma questão urgente e de humanidade.
8: É imperativo, é imperioso intervenir no mercado da vivienda.
9: É imperativo, é imperioso intervir no mercado da habitação e é também isso que estamos novamente a fazer a partir do Conselho de Ministros. Este governo não vai desistir nem vai deixar pessoas desamparadas. Não vamos permitir que haja mais despejos como o de Mari Carmen ou como os que vimos depois do chumbo dos decretos na sexta-feira passada, nem durante a restante legislatura, nem, esperamos, na próxima, se os cidadãos nos derem uma maioria mais esmagadora a favor de uma intervenção no mercado que claramente não funciona como o mercado imobiliário.
8: Intervenir um mercado que claramente não funciona como é o mercado da vivienda.
4: A aprovação destes decretos é mais uma jogada política de Pedro Sánchez, que convocou eleições antecipadas para dia 29 de novembro. O primeiro-ministro espanhol está a tentar aproveitar a forma como as ruas têm reagido ao caso Mari Carmen Abascal para reforçar a votação no Partido Socialista Obrero Espanhol. Espanha prolongou até 22 de outubro o controlo em portos e aeroportos de passageiros oriundos de Itália, país que adotou a mesma medida depois da entrada de mais de 70 mil pessoas em Ceuta no final de julho. Esta é a quarta vez que Espanha prolonga estes controlos, sempre em resposta à mesma decisão por parte de Itália. Recordo que o executivo de Giorgia Meloni decidiu suspender o acordo de Schengen de livre circulação de pessoas com Espanha no dia 1 de agosto, na sequência dessa crise migratória, e tem prolongado sucessivamente a medida. Madrid e os partidos da oposição italianos criticam esta suspensão por parte do executivo de Meloni, classificando-a de propaganda, uma vez que a entrada no enclave espanhol de Ceuta, no norte de África, não confere automaticamente acesso ao espaço Schengen, além de que Itália não faz fronteira com Espanha. É uma mensagem que deve ser combatida. O ministro da Reforma do Estado recusa a tese de que este é um governo que não faz reformas. No Parlamento, onde está a ser ouvido no âmbito de uma audição regimental, Gonçalo Matias referiu que não há governo que tenha feito mais em tão pouco tempo no que toca à simplificação da relação entre os cidadãos e o Estado.
10: A mensagem, tantas vezes repetida, de que não há reformas, é uma mensagem que tem que ser combatida por todos nós. Perdoem-me essa franqueza e essa frontalidade. E por isso não prescindirei de fazer este exercício as vezes que forem necessárias, para que fique muito claro que eu não me recordo, se me quiserem desmentir estão à vontade para isto, mas eu não me recordo de nenhum governo que num ano tenha alterado tantos códigos, tantas leis na relação entre os cidadãos e o Estado.
4: Gonçalo Matias, ministro da Reforma do Estado, durante uma audição regimental que está a acontecer nesta altura na Assembleia da República. O antigo presidente da Federação Portuguesa de Futebol, Fernando Gomes, faz votos de que o diferendo entre Cristiano Ronaldo e Jorge Jesus se resolva a contento de todos e a bem de Portugal. Foi assim que Fernando Gomes se referiu esta tarde ao diferendo que existe entre CR7 e o selecionador nacional.
11: Como presidente do Comitê Olímpico, não me quero imiscuir,
12: mas
11: não
12: com
11: me devo.
12: Mas com português.
11: Não me devo. Estou aqui como presidente do Comitê Olímpico de Portugal e é nessa função que estou aqui a tecer estas declarações e nessa perspectiva eu não me vou imiscuir,
13: mas
11: como devem compreender. Acho que todos os portugueses têm essa esperança que a situação possa ser resolvida a bem e a contento de todos e fundamentalmente de Portugal.
4: Fernando Gomes, antigo presidente da Federação Portuguesa de Futebol, ele assumiu a liderança do Comitê Olímpico de Portugal em março de 2025 e era nessa qualidade que falava aqui nestas declarações. Ele diz, no entanto, que espera que este diferendo se resolva a contento de todos e a bem de Portugal. Novak Djokovic conquistou hoje pela 7ª vez o torneio de Pequim, depois de beneficiar da desistência do australiano Alex de Minaur no arranque do segundo set da final. Com este triunfo, o veterano tenista sérvio conquista o primeiro título em 2026, mas o troféu número 102 da já longa carreira, Djokovic está agora apenas um troféu de igualar o suíço Roger Federer como o segundo mais titulado da história e está a 7 do norte-americano Jimmy Connors. Outro dos destaques do mundo do ténis esta terça-feira vai para o facto do italiano Jannik Sinner ter anunciado que só regressa ao circuito no próximo ano, em 2027, devido a uma lesão no joelho direito. O líder do ranking mundial não joga desde que venceu o torneio do Wimbledon em meados de julho e vai falhar, entre outros, o Masters 1000 de Xangai e Paris e as finais ATP, que este ano se disputam novamente em Turim.
3: João Vasco, edição das 3 da tarde num simultâneo com a RTP Antena 1 Açores e RTP Mundo. 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
15: E vamos assim ao tempo para hoje, terça-feira. Céu pouco nublado, vento até 10 milhas por hora. Aviso de geada em vigor a partir das 11 da

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2: E o dólar americano vale hoje na zona euro 88 cêntimos, no Brasil R$4,99, em Cabo Verde 98 escudos.
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2: E as temperaturas a esta hora, a cidade de New Bedford, Providence, Taunton, Boston e Fall River, 53.
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7: A Bolsa de Nova Iorque está hoje em alta. Os mercados estão a ser impulsionados pela forte procura no setor da inteligência artificial. O índice Nasdaq atingiu um novo recorde histórico, liderado por empresas tecnológicas como a Nvidia, que se aproxima de um valor de mercado de 6 trilhões de dólares. Outro destaque também hoje é para as empresas financeiras da Bolsa de Valores de Nova Iorque, que registaram 49 bilhões e meio em lucros nos primeiros 6 meses deste ano, o que representa um aumento de mais de 50% em relação ao mesmo período do ano passado. Outro destaque também hoje para a empresa Alphabet, a empresa dona da Google, anunciou um acordo de 20 anos com a Constellation Energy para a compra de energia nuclear. O projeto envolve a aquisição de 890 megawatts de capacidade para apoiar a expansão das tecnologias de inteligência artificial. O contrato vai viabilizar um investimento superior a 4 bilhões de dólares numa nova infraestrutura energética da empresa fornecedora. O presidente dos Estados Unidos assinou uma ordem executiva na segunda-feira à noite para permitir temporariamente o uso de gasóleo agrícola nas autoestradas dos Estados Unidos. A medida autoriza camionistas e agricultores a utilizarem este combustível, que está isento de taxas rodoviárias, para travar a subida no preço dos combustíveis. É também outro destaque de hoje. O petróleo nos Estados Unidos está a cair. O barril de crudo está nos 87 dólares. O dólar americano está também agora a desvalorizar em relação ao euro, depois de ter atingido um dos valores mais altos dos últimos meses. E o ouro está a subir. A onça está a rondar os 4.200 dólares.
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Ouvimos assim Pedro Brinhosa com Sara Correia. Continuamos agora com Gypsy Kings com o tema Bombolero. Mais uma vez, muito bom dia. Passam 22 minutos das 10 da manhã.

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Rainha, Ludmila e Vírgula. Passam 38 minutos das 10 da manhã, hoje terça-feira, 6 de outubro de 2026. Quero-lhe desejar um ótimo dia. Esta semana, estamos numa semana em que acontecem muitos protestos em alguns países na Europa. Estamos assim com protestos na Espanha, com uma crise grande de habitação. A França, mais de 400 escolas fechadas por protestos, querem melhorias escolares. E, infelizmente, hoje cenas de violência tornaram-se a repetir. Também em Portugal também temos a greve dos polícias prisionais. Querem melhorias na sua categoria, valorização de carreira e salários. Esperamos que tudo se resolva. Temos de ter muita, muita esperança. Vamos ficar ao som de Hugo Sampaio com o tema Lá Longe, Senhora.

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Já vimos assim nosso querido Zé Amaro com a sua música popular portuguesa, queres palco, compra bilhetes. Estamos assim a 5 minutos das 11 da manhã, já daqui a pouco a informação com a Antena 1. Espero que esteja a aproveitar muito bem o seu dia, o frio é que incomoda um bocadinho, mas aqui com a sua rádio portuguesa sintonizada, você vai aquecer aqui connosco. Não vás embora, David Carreira.

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2: Boa tarde, são 4 horas no continente e na Madeira, 3 nos Açores. Está a começar o programa da tarde desta terça-feira, 6 de outubro. Olá, Rita Fernandes.
3: Boa tarde, viva.
2: Rita, o que é que diz a atualidade a esta hora?
3: França está a ponderar antecipar as férias intercalares nas escolas para acalmar os protestos nas ruas. É também uma resposta que o governo francês está a planear em antecipação à hipótese de serem fechadas mais escolas pelos milhares de manifestantes que continuam nas ruas por França. Carlos Moedas coloca-se completamente fora de uma corrida pela liderança do PSD.
2: As temperaturas a esta hora, 20 graus no Porto, estão 23 em Coimbra e também em Faro, 24 em Lisboa, já nas ilhas, 21 graus em Ponta Delgada, estão 23 no Funchal. Vamos para as notícias, edição de Rita Fernandes.
3: O primeiro-ministro francês admite antecipar as férias nas escolas para acalmar os protestos nas ruas pelo país e antecipar-se a mais fechos de escolas por parte dos manifestantes. Nos últimos dias foram fechadas centenas de escolas pelos manifestantes que continuam nas ruas pelo país. Há nas ruas mais de 200 mil manifestantes nestes protestos que começaram há cerca de 3 semanas e que reivindicam melhores condições no sistema de ensino, mais professores, melhores condições nas escolas, mas agora os protestos alargam a outros setores, como conta a correspondente em França, Rosário Salgueiro, e repetem-se os episódios de violência.
4: Há confrontos entre jovens black bloc, vestidos de negro, com óculos de neve e máscaras. Há confrontos entre eles e a polícia. Eles tentaram entrar na manifestação na Praça da Nação, onde vai terminar este cortejo, e a polícia repeliu-os porque sabe que eles, quando entram numa manifestação, é para partir os móveis públicos e privados, vitrinas, paragens de autocarro, mupis, e a polícia repeliu-os para longe da manifestação. No meio deste mar de gente, são milhares e milhares de pessoas, vão-se gritando palavras de ordem contra o governo e a exigir melhores condições nas escolas, mas também noutros setores. Acabou por ser uma manifestação e acaba por ser uma manifestação em que todos os setores de atividade estão aqui para mostrar ao governo de que há necessidades em todo o país. O primeiro-ministro está no Parlamento, disse há pouco que admite cancelar as aulas para já no final desta semana, ou seja, antecipando o período de férias intercalares uma semana, está previsto para dia 17 de outubro esse período de férias, e durante 2 semanas poderá então começar já esta sexta-feira. E Sebastião Lecornu acusa a extrema-esquerda, a ultra-esquerda, de onde fazem parte muitos destes jovens que vêm para partir e incendiar, acusa-os de quererem provocar o caos no país até às eleições presidenciais do próximo ano.
3: São protestos que começaram há cerca de 3 semanas para reivindicar melhores condições no sistema de ensino. Os últimos números mostram que há quase 2 mil escolas secundárias fechadas e pelo país espalham-se mais de 250 mil manifestantes e repetem-se os episódios de violência entre os manifestantes, muitos deles alunos, e a polícia. É um assunto que acompanhamos ao longo da tarde com a ajuda da correspondente em França, Rosário Salgueiro. Carlos Moedas coloca-se completamente fora de uma corrida pela liderança do PSD. O presidente da Câmara de Lisboa quer continuar à frente do município e nem coloca no horizonte um eventual desejo de querer ser líder do PSD no tempo pós-Luís Montenegro. É isso que garante Carlos Moedas numa entrevista à editora de política da RTP Antena 1. Carlos Moedas diz que está completamente fora de uma corrida pela liderança do PSD?
5: Coloco-me totalmente de fora porque não há aqui nada, ou
6: e
5: seja,
6: estou
5: não,
6: a falar
5: não,
6: no
5: há,
6: pós,
5: não,
6: pós-Montenegro.
5: Não, sei lá, mas ouça, pós, o que é que isso quer dizer pós-Montenegro?
6: Pós-Montenegro,
5: em 2029, ouça, em 2029 ainda vai haver seguramente mais Montenegro porque ele está a fazer um bom trabalho, vai a eleições e ganha. Portanto, não é um cenário sequer possível. Não é um cenário possível na cabeça de alguém que esteja na política estar a falar para um cenário de 2030 e tal. Sei lá eu onde é que estou em 2030.
6: Mas se Luís Montenegro perder umas legislativas, o senhor admite candidatar-se à liderança do PSD?
5: Não admito nessa... nada, não admito nada, porque eu estou bem na Câmara, estou a fazer o meu trabalho na Câmara, quero estar na Câmara, é isso que eu quero. Porque acho que é o trabalho que mais catecua aquilo que é a minha vida política.
3: Garantia dada por Carlos Moedas, o Presidente da Câmara de Lisboa, coloca-se fora de uma eventual corrida pela liderança do PSD, diz que quer continuar à frente da Câmara Municipal de Lisboa. Declarações de Carlos Moedas ao podcast Política com Assinatura, que pode ser ouvido nas plataformas de streaming, na internet, também no site da RTP Antena 1. O Presidente do Comitê Olímpico Português, Fernando Gomes, espera que o conflito entre Ronaldo e Jesus seja resolvido e que os dois consigam entender-se, sobretudo em nome dos interesses da Seleção Nacional de Futebol. Fernando Gomes, antigo presidente da Federação Portuguesa de Futebol, foi presidente da Federação ao longo de mais de 10 anos, não quis alongar-se sobre a crise entre Cristiano Ronaldo e Jorge Jesus, mas diz que espera que o problema seja resolvido, tendo por base o bem da seleção de futebol.
7: Acho que todos os portugueses têm essa esperança que a situação possa ser resolvida a bem e a contento de todos e fundamentalmente de Portugal.
3: Declarações de Fernando Gomes, antigo presidente da Federação Portuguesa de Futebol, atual presidente do Comitê Olímpico Português, numa curta declaração sobre o conflito entre Ronaldo e Jesus, ele que falou na cerimónia que assinou contratos de investimento para o desporto feminino em Portugal. Foi nessa cerimónia que foi anunciado que o governo vai reforçar este investimento no desporto feminino. A ministra da Cultura e do Desporto, Margarida Balseiro Lopes, explica que o dinheiro vai servir para melhorar instalações e também aumentar a quantidade de atividades desportivas disponíveis para raparigas e mulheres.
8: Uma linha de 7 milhões de euros para apoiar clubes e associações que aumentem a oferta dirigida a raparigas e mulheres. Agora, 143 projetos apoiados dão expressão, uma expressão concreta a esse objetivo, representando cerca de 2,2 milhões de euros de financiamento.
3: É o que fica concretizado na assinatura deste investimento no desporto feminino, um reforço para melhorar instalações e também aumentar a oferta de atividades desportivas para raparigas e mulheres pelo país. As famílias monoparentais esperam que amanhã na Assembleia da República seja corrigida a desigualdade no tempo das licenças parentais. Amanhã vão ser votadas na Assembleia as propostas dos partidos para alargar a licença parental das famílias em que apenas um dos pais assume sozinho as responsabilidades com os filhos. O assunto chegou ao Parlamento pela mão de um grupo de cidadãos que quer que a licença paga a 100% seja alargada para 6 meses para os pais e mães que assumem sozinhos o cuidado dos filhos. As famílias monoparentais esperam que esta seja uma oportunidade para finalmente todas as crianças serem iguais no tempo que passam com os pais depois de nascerem. Joana Carvalho Reis.
9: Nem mais, nem menos.
10: Estamos a pedir que as crianças tenham os mesmos direitos das famílias biparentais. Exatamente os mesmos.
9: Raquel Barros, presidente da Associação de Famílias Monoparentais, tem esperança de que finalmente consigam. Atualmente, os pais podem gozar 4 meses de licença paga a 100%. Passa a 5 meses se for partilhada entre os dois progenitores. Numa família monoparental, não há hipótese desse prolongamento.
10: Uma mãe ou um pai que decide adotar sozinho uma criança que está numa instituição só tem direito ao mínimo, por ser só um, da licença parental inicial. Desde 1977 que se pode adotar sozinho. Já houve mais do que tempo para corrigir esta desigualdade, tanto para as famílias de adoção singular, tanto para as crianças que perdem um pai quando a mãe ainda está grávida, tanto para as mães que decidem fazer procriação medicamente assistida, que há 10 anos que é legal neste país.
9: Mexer na lei é a oportunidade. A Associação de Famílias Monoparentais recebeu garantias dos partidos de que os direitos vão ser assegurados. Se assim for, é uma batalha ganha, mas a guerra continua porque há muitas situações semelhantes.
10: Por exemplo, no caso de uma criança estar doente, se for uma família tradicional, os dias de assistência a filho acumula-se, ou seja, 30 dias para a mãe, 30 dias para o pai, mas se uma criança estiver numa família monoparental, como só tem um progenitor, só tem 30 dias. E a minha pergunta é, então, mas uma criança que está numa família monoparental só adoece 30 dias por ano?
9: Igualdade no regime de assistência aos filhos é o que pedem. Lançaram uma petição na internet para reunir assinaturas e levar o assunto ao Parlamento. No fundo, diz Raquel Barros, é uma questão de justiça.
10: As crianças deviam ter todos os mesmos direitos.
3: Depois de vários adiamentos, o tema vai finalmente ser votado na Assembleia da República amanhã de manhã, a desigualdade no tempo das licenças parentais para as famílias em que apenas um dos pais assume sozinho as responsabilidades com os filhos, chamadas famílias monoparentais. A Ministra da Justiça não vê, por enquanto, necessidade de voltar às negociações com os técnicos da Direção-Geral de Reinserção e Serviços Prisionais. A Ministra da Justiça, Rita Alarcão Júdice, diz que o diploma que revê a carreira destes profissionais reflete o que foi já negociado e, por isso, para já, não abre porta a mais negociações com estes trabalhadores que hoje estão em greve.
11: Neste momento estou empenhada em conseguir concretizar o acordo que foi fechado. Nós não podemos fechar um acordo, assiná-lo, vertê-lo em diploma legal e no dia a seguir reabrir as negociações. Estamos atentos, estamos a ouvir, mas temos também que ter consciência que há um acordo que foi fechado e que está a ser formalizado. Não vejo que haja qualquer discrepância entre o que foi assinado e o que está concretizado, de maneira nenhuma.
3: Para já, a Ministra não abre porta a mais negociações com os técnicos da Direção-Geral de Reinserção e Serviços Prisionais, eles que hoje estão em greve. A Ministra, em declarações nos Açores, está por lá a visitar vários estabelecimentos da área da Justiça e já anunciou que o Governo quer investir cerca de 4 milhões de euros na requalificação de, por exemplo, do antigo estabelecimento prisional de Angra do Heroísmo.
2: Edição de Rita Fernandes, simultâneo da RTP Antena 1 com a RTP Mundo e a informação está sempre atualizada na internet em noticias.rtp.pt.
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14: O tempo para hoje é um pouco nublado, vento até 10 milhas por hora, aviso de

0: 61. Para amanhã, quarta-feira, vamos ter céu pouco nublado, vento fraco, aumentando para 8 a 13 milhas por hora durante a manhã. A temperatura máxima pode chegar aos 63 e a mínima de 55.
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0: E o dólar americano vale hoje na zona euro 88 cêntimos, no Brasil R$4,99, em Cabo Verde 98 escudos.
2: Sabias que Colombo descobriu a América?
3: Ai, ai, a senhora professora outra vez com história. Olha...

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2: E as temperaturas a esta hora, cidade New Bedford e Taunton, 55, Providence, Boston e Fall River, 56.
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2: Estamos assim de volta à Rotação 97, segunda hora. Passam 16 minutos das 11 da manhã. Se só agora se sintonizou connosco, seja bem-vindo. Continue connosco, Rita Alves, até às 2 da tarde. Fica com Zé Filipe, o tema Não Me Toques.

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Ama com o tema Rio do Esquecimento. Passam 27 minutos das 11 da manhã. Ficamos com mais uma música que toda a gente conhece. Nuno Ribeiro, Essa Mulher.

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E Gloria Estefan junta-se assim ao grupo Só para Contrariar para cantar este clássico da música brasileira, Santo Santo. Continuando também com muita música, quem não conhece o Roberto Carlos assim com Jennifer Lopez, Chegaste.

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Ivete Sangal e Alejandro San com o tema Coração Partiu. Estamos assim a 4 minutos do meio-dia. Daqui a pouco hoje cozinho eu e também toda a informação do desporto aqui no Diário Desportivo a não perder. Continuo sintonizado com a sua rádio portuguesa. Recordamos um clássico da música popular portuguesa, Ferreiro, na voz desta dupla Vinil. Oh, Ferreiro.

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3: A governadora Maura Healey declarou ontem o estado de emergência energética e anunciou um conjunto de ordens executivas para apoiar famílias no combate aos elevados custos de aquecimento este inverno. O preço do óleo de aquecimento subiu de $3.52 por galão no ano passado para $6.08 este ano. A governadora garantiu que as novas medidas vão gerar quase $150 milhões em poupanças para agregados familiares e também para as empresas. Uma das principais novidades é um apoio de até $680 por agregado familiar a partir de dezembro, destinado a cerca de 50 mil famílias de classe média no estado. A ajuda aplica-se a famílias de 4 pessoas com rendimentos até $170 mil por ano, que habitualmente não cumprem os critérios para programas de apoio. Para famílias de baixos rendimentos, o governo de Massachusetts reforçou a verba do Programa de Assistência à Energia Doméstica. Os utilizadores de óleo de aquecimento terão um aumento de 20% na ajuda e os clientes de eletricidade e gás natural recebem mais 15%, o que pode representar um alívio de até $1,450 para uma família de 4 pessoas. Para baixar a fatura da eletricidade, a governadora suspendeu por 3 meses a taxa do programa Smart, que financia a energia solar, e cortou para metade o programa de padrão de portfólio alternativo. Estas duas iniciativas representam uma poupança total de $100 milhões e entram em vigor por ordem executiva, sem necessidade de aprovação da Assembleia Legislativa. A iniciativa da governadora surge numa altura em que decorre a campanha para as eleições estaduais. O adversário republicano nas eleições para governador, Mike Minogue, criticou a governadora, afirmando que esta reagiu tarde e que copiou a sua proposta. A polícia de New Bedford está a alertar os residentes para uma burla direcionada a atuais e antigos requerentes dos programas municipais de planeamento, zoneamento e preservação comunitária. O aviso surge após um alerta nacional do Serviço Federal de Investigação, o FBI, sobre criminosos que se fazem passar por funcionários municipais para cobrar pagamentos fraudulentos de licenças. Os burlões estão a enviar mensagens de correio eletrónico que parecem comunicações oficiais da cidade de New Bedford. Estas mensagens incluem faturas detalhadas ou pedidos de pagamentos elevados, frequentemente através de transferências bancárias. As autoridades esclarecem que estas mensagens não são emitidas pela cidade de New Bedford e reforçam que o Departamento de Planeamento Urbano de New Bedford nunca pede o pagamento de taxas de candidatura por e-mail. Os residentes são aconselhados a não responder a e-mails suspeitos nem efetuar pagamentos, devendo confirmar sempre os valores através de chamadas para contactos oficiais. Quem considerar ter sido vítima de burla ou receber mensagens suspeitas pode contactar a polícia pelo número 508-991-6350. Para confirmar taxas legítimas de candidatura, o Departamento de Planeamento de New Bedford pode ser contactado diretamente pelo número 508-979-1488. O Departamento de Transportes de Massachusetts aprovou um contrato de $78 milhões para construir uma nova ponte sobre o rio Mystic, ligando Somerville a Everett. A ponte será exclusiva para peões e bicicletas. Não haverá circulação automóvel. O contrato prevê cerca de 3 anos de obras. O valor de 78 milhões corresponde à proposta considerada mais baixa pela MassDOT. O projeto tem ainda mais 17 milhões de dólares destinados a imprevistos e trabalhos de engenharia, elevando o custo total desta ponte para cerca de 95 milhões. A nova ponte para pessoas e bicicletas vai ligar Somerville a Everett. A Amazon pretende expandir o seu serviço de entregas com drones para Westboro, em Massachusetts, e 14 comunidades vizinhas. A iniciativa faz parte do plano da empresa para implementar a distribuição por drones não pilotados em 500 cidades americanas este ano, mas está a gerar preocupações entre moradores e autoridades locais em relação ao ruído, à privacidade e à segurança. O Conselho de Planeamento de Westboro, em Massachusetts, já esteve reunido para analisar as obras necessárias na infraestrutura, tendo adiado a votação do projeto para o dia 7 de outubro. No entanto, a autorização dos voos e do espaço aéreo depende da Administração Federal de Aviação e da Divisão de Aeronáutica do Departamento de Transportes de Massachusetts. Os drones da Amazon, totalmente elétricos e autónomos, conseguem transportar encomendas até 5 libras num raio de 7 milhas e meia, atingindo velocidades entre 60 e 74 milhas por hora. A empresa pretende realizar até 1000 entregas diárias a partir de Westboro, Massachusetts. Em resposta às dúvidas da comunidade, a empresa assegurou que os aparelhos utilizam câmaras encriptadas exclusivamente para navegação e prevenção de acidentes, mas os responsáveis de Westboro lamentaram a ausência de controlo local sobre a circulação no espaço aéreo.
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6: Fica agora mais uma sobremesa portuguesa, perfeita para acompanhar um café. Bolo de cenoura e nozes. Aqueça o forno a 350 graus Fahrenheit. Bata 3 ovos com 6 onças de açúcar. Junte 6 onças de cenoura ralada, 5 onças de farinha, 3 onças de óleo e 3 onças de nozes picadas. Acrescente uma colher de chá de canela e misture bem. Coloque numa forma untada e leve ao forno por cerca de 40 minutos, até ficar dourado e cozido no centro. Deixe arrefecer antes de desenformar. Um bolo aromático e perfeito para um lanche.
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11: No adeus à seleção de Messi, escutamos Mauro Aires, o argentino enaltece o percurso do Camisola 10 e também destaca a grande temporada de Gianluca Prestiani. Neste jornal, para conhecer Smalling, na voz de Villanueva, Roberto Mancini desfaz em elogios a Issa Dumbiá. Seleção sub-21 joga hoje com a Chequia. Equipa feminina prepara playoff diante da Irlanda do Norte. Carvalho faz história na primeira divisão de handball. Otárik Vantides é eliminado à primeira nos Mundiais de Judo. E Yannick Sinner anuncia não joga mais na presente temporada.
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11: A dar nas vistas no Benfica, mas também na seleção, Gianluca Prestiani é por estes dias o assunto prioritário para Rui Costa. Objetivo imediato, a renovação de contrato e, claro, retardar ao máximo a saída do jogador, que para muitos tem sido mesmo o melhor da equipa de Marco Silva. Para o compatriota Mauro Aires, que representou as Águias entre 95 e 97, não pode haver qualquer tipo de dúvida na defesa, na continuidade de Prestiani na equipa da Luz. Se é certo que os primeiros momentos não foram fáceis quando chegou à equipa, agora tem sido ele e mais 10.
12: O Prestiani e o Gianluca demorou mais tempo a adaptar-se, principalmente porque hoje em dia o futebol é comandado pelos resultados e principalmente quando um jogador vem de um campeonato totalmente diferente, tem que se amolgar ao campeonato português e mais que nada, sendo jovem, ele é passado por uns momentos no Benfica que não foram bons. Epá, muita troca de jogadores, muita troca de treinadores. Normalmente, quando tu mexes muito numa equipa, a equipa nunca se assenta. Eu acho que neste momento estamos a ver o verdadeiro Prestiani e espero que continue por mais um anito ou dois no Benfica, o que acho difícil, o poder económico que manda e quando um jogador começa a despertar interesses dos grandes, normalmente.

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1: Um jogador que já ganhou tudo, não há mais coisas que ele possa ganhar com a seleção argentina. E epa, acho que está a ser consciente, está a comunidade que já o físico acompanha mais lentamente, né? E eu acho que faz muito bem sair agora e dar lugar aos mais novos, que a seleção argentina vem atrás também com os talentos bastante interessantes, não é que se assemelhe ao que é o Messi, que acho que dificilmente aparecerá um jogador como ele.
2: O adeus de Messi em festa, logo mais em Buenos Aires, num claro contraponto com aquilo que tem acontecido recentemente com Cristiano Ronaldo. Ainda assim, Mauro Aires, nesta entrevista conduzida pelo jornalista José Carlos Lopes, diz que os jogadores estarão para sempre ligados, até porque foram claramente os melhores nas últimas décadas do futebol mundial.
1: A ligação fica sempre. Depois de ter passado estes dois colossos, né, que foi o Ronaldo e o Messi, acho que a ligação entre eles sempre ficou. Acho que a rivalidade, acredito eu que seja mais mediática, mais por parte dos médios e das pessoas, porque eles fora do campo falam-se muito bem. Bem, não podemos esquecer-nos do que fez o Ronaldo em toda a sua carreira, não é? Acho que temos que estar no lugar deles e depois de tudo o que passaram, para tomar uma decisão desta não é difícil, e principalmente em um entorno onde toda a gente te julga. Eu acho que eles vão ser eternos, tanto o Messi como o Ronaldo. Pelo menos en estos 20 años, aquí lo quisieron, duvido que aparezca alguien de certa forma parecido com eles.
2: Mauro Aires sobre Ronaldo, também sobre Leo Messi e Gianluca Prestiani, que vai depois deste jogo da Argentina, logo mais à meia-noite, diante do Benin, rumar a Lisboa e começar a preparar o duelo de domingo do Benfica frente ao Vitória, a que está marcado para o Estádio da Luz às 6 da tarde. Para essa partida, grandes dúvidas em torno de Sudakov, que tem um problema no tornozelo direito e pode mesmo falhar esse duelo diante da formação da Cidade Berço. 24 horas antes do Benfica, é vez do Porto jogar. Os Dragões vão à Madeira para defrontar o Marítimo às 6 da tarde de sábado, naquele que será o primeiro encontro oficial, tudo indica, de Chris Smalling, claro, se entrar em campo com a camisola azul e branca. E para conhecermos melhor aquilo que o central inglês poderá oferecer ao conjunto de Farioli, a Antena 1 esteve esta manhã à conversa com Miquel Villanueva, o antigo companheiro de equipa de Smalling nos sauditas do Alfaia.
3: Um jogador muito, muito experiente, com uma carreira muito boa. Vai trazer isso, um jogador forte, a dar tudo em todas as bolas, ou seja, um líder. Acho que vai estar muito, muito bem lá no Porto, que é muito, um clube muito grande, mas ele também tem passado por clubes grandes na sua carreira, então acho que vai correr tudo bem para ele.
2: Experiência, liderança e força, algumas das palavras que Miquel Villanueva escolhe para definir o antigo colega de equipa. Nesta entrevista conduzida por Walter Madureiro, o central venezuelano não tem qualquer dúvida, a adaptação de Smalling será muito fácil.
3: É fácil para ele, acho eu que vai se adaptar rápido. É uma pessoa muito, muito boa, humilde, seja que não vai ser problema para ele se adaptar aqui no Portugal.
4: Até mesmo a língua, num plantel do Porto com um treinador que fala inglês, com vários jogadores até no setor da defesa, Bednarek, Kivior, que também falam inglês, portanto será até nesse plano relativamente fácil, não é?
3: Sim, é mais fácil para ele, porque já ter colegas e o mister a falar na sua língua é muito, muito mais fácil para ele.
2: Villanueva, que conhece muito bem o campeonato português, jogou no Santa Clara e também no Vitória de Guimarães, acredita que são os jogadores com o percurso de Smalling, que atuou no Man United e também na Roma, que valorizam a Liga Nacional.
3: É verdade que sempre ter jogadores assim é muito importante. Aqui em Portugal também já nos últimos anos já também tem crescido muito, mesmo na seleção, com jogadores que estão a jogar no primeiro nível. Acho que a Liga está a ir por bom caminho.
2: E depois de ter saído do Alfaia, Villanueva está sem clube, não sabe aquilo que o futuro lhe reserva, ainda assim acredita que pode voltar a jogar no campeonato português.
3: Tenho essas ganas de voltar a Portugal, porque eu vivo aqui, tenho minha casa aqui, acho que sempre vou querer estar aqui a jogar em casa.

0: Miquel Villanueva a abrir as portas do regresso à Liga Portuguesa, ao mesmo tempo que nos ajudou a conhecer um pouco mais de Chris Smalling, jogador do Porto que se pode estrear no próximo sábado diante do Marítimo no Funchal. Quanto ao Sporting, Leões entram já esta sexta-feira em ação para o campeonato, defrontam o Braga no Municipal de Minhoto. Para este duelo agendado para as 20h15 da noite, uma grande expectativa em relação à linha defensiva da equipa de Rui Borges. Ibrahima Bá está em dúvida, Debaste castigado e deve ser Eduardo Quaresma a jogar ao lado de Gonçalo Inácio no 11 inicial. Mais à frente, o Sporting vai contar com um renovado Issa Dumbiá, que ontem deu nas vistas ao serviço da seleção italiana, merecendo mesmo os elogios do selecionador Roberto Mancini por comparação a outro médio da equipa.
1: Vergara ha bisogno di giocare queste partite per crescere di livello.
2: O Vergara precisa de mais jogos para subir de nível. Qualidade tem, é muita e tenho a certeza de que irá melhorar. Quanto ao Dumbiá, é um caso diferente. Está um pouco mais avançado do que o Vergara porque joga Liga dos Campeões pelo Sporting.
0: Mancini, os elogios a Issa Dumbiá, que deu nas vistas na Liga das Nações, competição que hoje tem vários jogos agendados para as 7h45 da tarde, a destaque para as partidas da Liga A, Inglaterra-Chequia e também Croácia e a Espanha. Este último muito especial para Dani Olmo, o espanhol que jogou 6 anos na Croácia e que ajuda todos os meses a população de Vukovar, precisamente na Croácia, uma população que foi particularmente atingida na Guerra dos Balcãs. Ora, quando Dani Olmo surgiu na sala de imprensa, foi aplaudido pelos jornalistas croatas no momento que agora testemunhamos.
3: Olá.
4: Obrigado, não sabia que o Andy ia contar isso. Pois, senti quando saí da Croácia que estava um pouco em dívida para com eles. Achei que devia devolver algo do que tinha recebido. E fizemos-o através de um objetivo comum, onde podíamos ajudar um pouco esta família. Não apenas em Vukovar, como também em Slavonski Brod. Simplesmente senti que tinha de devolver algo à Croácia, por tudo o que me tinha dado.
0: O regresso especial de Dani Olmo à Croácia em jogo da Liga das Nações. Ora, foi precisamente na Liga das Nações que começou a nascer a problemática em torno de Cristiano Ronaldo. O assunto está longe de ficar fechado e nas últimas horas, Carlos Padrão, antigo futebolista e um dos melhores amigos de Jorge Jesus, disse que Tiago Craveiro é um dos responsáveis por tudo aquilo que se está a passar.
5: Os grandes culpados desta situação de se ter inflamado como se inflamou foi o staff do Cristiano Ronaldo. Esses foram os grandes responsáveis. É. Investiguem para perceber, e esse nome ainda não foi falado, alguém do staff do Cristiano Ronaldo inflamou esta
6: Carlos,
5: situação.
6: Carlos, diz-lhe lá quem é que foi, Carlos. para este homem ter uma caixa.
7: Tiago Craveiro.
0: Carlos Padrão, em declarações à SIC, a apontar o dedo a Tiago Craveiro, a que trabalha junto de Cristiano Ronaldo. É já com a qualificação garantida para o Europeu do próximo ano que a Seleção Nacional de Sub-21 fecha hoje a fase de apuramento. Joga em Leiria frente à Chequia com o selecionador Luís Freire a admitir que vai testar coisas novas na formação portuguesa.
8: Queremos ver a resposta dos jogadores em determinadas posições, porque estamos numa fase agora sim de procurar isso e de construir o grupo mais forte, porque o 11 pode não bastar. O 11 não vai bastar, aliás. Nós no Campeonato da Europa temos jogos 2 em 2 dias, 3 em 3 dias, às vezes 2 em 2. Portanto, há jogadores que não vão estar recuperados de um jogo para o outro, poderá haver prolongamentos, poderá haver isso tudo. E nós temos que começar a... temos feito isso, a confiar em todos e a perceber quem é que está capaz de dar as respostas se um não jogar, o outro jogar e a equipa manter-se fiel a si própria e forte.
0: Portugal-Chequia às 5h30 da tarde para seguir aqui na rádio com informações de Horácio Antunes. Quanto à seleção feminina, continua a preparar o play-off de apuramento para o Campeonato do Mundo, que se realiza no próximo ano. Primeiro jogo sexta-feira na Irlanda do Norte, com Raquel Ferreira, uma das jogadoras da comitiva portuguesa, a garantir que todas estão preparadas para este importante desafio.
9: A equipa está muito focada, mas já estamos a pensar no jogo com a Irlanda. O facto de ser fora primeiro, as diferenças que vamos ter para depois o jogo cá em Portugal, mas a equipa está muito unida e preparada para o jogo que aí vem. Mas sabemos de um facto que motivacional, que é o facto de elas nunca terem estado num campeonato do mundo e temos que estar muito preparadas para isso, mas nós pensamos também muito mais em nós do que nas outras equipes.
0: Portugal joga na Irlanda do Norte na sexta-feira, recebe depois as norte-irlandesas de hoje uma semana em Portimão. Ainda nas seleções, hoje é dia de Angola jogar na fase de qualificação para a Taça das Nações Africanas. As Palancas Negras recebem o Malawi a partir das 8 da noite, adversário analisado pelo defesa angolano Quinito.
10: Malawi acho que é uma seleção que faz muita transição, é uma seleção que joga muito nas costas do adversário, dois, três top e vai logo para cima, e eu acho que é uma boa seleção e é uma seleção que nós temos que ter algum respeito dessa seleção.
0: Angola, Malawi, marcado para hoje às 20h em Luanda. Pela primeira vez na história, a Associação Desportiva dos Carvalhos venceu um jogo no escalão principal do handball português. Triunfo por 26-25 diante do Avanca, que deixou naturalmente radiante o treinador João Faria.
3: Estávamos à procura desta vitória, apesar de termos tido jogos contra adversários muito complicados. Queríamos ganhar o primeiro jogo rapidamente para não termos essa nuvem a pairar por cima das nossas cabeças. Conseguimos contra um histórico do handball português. Agora é continuar neste senda de trabalho, procurar mais vitórias e manter-nos na primeira divisão, que é o nosso grande objetivo este ano.
0: A primeira vitória do Carvalhos na Liga Principal de Handball Português, que no outro extremo viu o Sporting chegar à 42ª vitória consecutiva na competição, após o triunfo por 51-23 diante do Vitória de Guimarães. Ora, ainda sobre o handball, joga-se hoje para a Liga Europeia, segunda jornada da fase de grupos, com 13 equipas portuguesas a jogarem às 7h45 da tarde. Uma delas, o Benfica de Anders Alberg, vai à Suécia defrontar a formação do Olstebro.
6: São uma equipa muito boa, mas também muito física. Estão no top 3 do aspecto defensivo na Liga Dinamarquesa. Temos de ser muito fortes na defesa, porque há oportunidades para correr. Se formos só ao ataque, podemos ter problemas, porque eles são muito físicos e têm jogado muito bem no campeonato da Dinamarca.
0: Quanto ao Marítimo, recebe o Bidasoa Irune da Espanha. Paulo Fidalgo, o treinador, fala em momento histórico para os verde-rubros.
7: Grande alegria, com grande motivação para estarmos neste momento histórico do Marítimo, que também temos pela frente um adversário histórico do handball espanhol, uma equipa espanhola que já venceu a Liga dos Campeões, que já foi duas vezes campeã nacional de Espanha e que, no seu histórico, o Bidasoa tem muita riqueza enquanto clube e enquanto instituição. Acho que é importante os jogadores usufruírem deste espetáculo.
0: E Marco Sousa, técnico do Águas Santas, fala do dificílimo encontro diante dos alemães do Flensburg.
11: Um grande motivo de alegria, porque pela primeira vez no pavilhão da Associação Atlética de Águas Santas irá jogar-se um jogo de uma fase de grupos de uma competição deste nível. Nosso adversário, dispensa apresentações, é indiscutivelmente um dos principais candidatos, não mesmo o principal candidato a ganhar esta competição. Nós sabemos perfeitamente a diferença que é que existe entre nós e eles, a todos os níveis, mas de qualquer das maneiras vamos tentar fazer um bom jogo, ser competitivos, o mais tempo possível dentro do jogo, e aproveitar e desfrutar deste tipo de jogos.
0: Um dia recheado para o handball português. Depois de duas vitórias em dois jogos, a seleção feminina de hóquei em patins volta a jogar hoje no Campeonato do Mundo, que está a decorrer em Assunção, no Paraguai. A formação das esquinas defronta a Itália às 6h, naquele que é um duelo entre as duas formações que lideram o Grupo B. Quanto aos sub-19 masculinos, também após duas vitórias nos primeiros dois encontros, jogam hoje a partir das 4 diante da Índia. No judo, Otarik Vantidze foi eliminado esta manhã dos Mundiais, que decorrem em Baku, no Azerbaijão. Na categoria de menos 73 quilos, o judoca português perdeu logo no primeiro combate diante do japonês Tanaka Ryuga e não escondeu toda a frustração.
12: Estava focado, estava a fazer aquilo que o mestre me tinha indicado, até estava a correr bem. Houve ali um momento, ele aproveitou e projetou-me, mas a responsabilidade é minha. Este ano 2026 tem sido muito, muito frustrante. Depois de 2025, que fiz 7 provas e em 5 delas disputei por medalhas, sempre. Agora este ano já fiz 7 provas e tenho perdido o segundo combate, o primeiro. Por isso este ano tem sido muito difícil.
0: E vamos fechar com ténis e damos voz a Jannik Sinner, o número mundial que anunciou há instantes que não joga mais esta temporada.
13: I would like to give you a little update.
14: Quero dar-vos uma atualização. Eu, juntamente com os médicos, decidimos que preciso de um período de tratamentos para o meu joelho, o que quer dizer que a temporada de 2026 terminou oficialmente. Nos últimos anos, especialmente a final em Turim, deram-me sentimentos e emoções muito bonitos. Este ano vai ser bem diferente, mas neste momento tenho de pensar na minha carreira a longo prazo. Vou fazer tudo o que for possível para voltar a 100%. Agradeço já antecipadamente por todo o apoio e espero voltar a ver-vos muito em breve no corte.
0: E a consequência direta desta notícia é que Sasha Zverev vai ser em breve o novo número mundial, tornando-se no jogador 30, o 30º então da história, a liderar o ranking ATP.
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Bianca Bosley do retorno. Passam 35 minutos do meio-dia. Boa tarde, bom almoço. Conto com a sua companhia. Vamos a ficar com mais uma grande fadista, Marisa. O melhor de mim.

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Marco Paulo neste projeto Para Sempre Marco. Quem não conhece este tema é muito clássico, maravilhoso, coração maravilhoso. Estamos assim a 5 minutos da 1 da tarde, daqui a pouco a informação com a Antena 1. Mais uma vez desejo de uma ótima terça-feira, recordando outra grande voz, Roberto Leal. Que bela a vida. E é assim que temos que pensar.

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2: Boa tarde, são 6 horas no continente e na Madeira, 5 nos Açores. Vamos ao que está em destaque a esta hora, Rita Fernandes.
3: Emmanuel Macron, o presidente francês, chamou o ministro da Educação para uma reunião de urgência perante os violentos protestos nas ruas. Em França, hoje, pelo menos 200 mil manifestantes estão em protesto, manifestações que começaram para pedir melhores condições nas escolas. Os resultados das provas MODA vão ser publicados daqui a 2 semanas, no dia 20 deste mês. É o que garante o ministro da Educação.
2: Agora estão 19 graus no Porto, 23 em Coimbra, em Lisboa. Boa em Faro e também no Funchal, Ponta Delgada está com 22 graus. As notícias, edição de Rita Fernandes.
3: França vai reunir de emergência nas próximas horas. O presidente Emmanuel Macron chamou o primeiro-ministro e também o ministro da Educação ao Eliseu para uma reunião de urgência sobre as manifestações que começaram há várias semanas para pedir mais investimento no sistema escolar. O governo diz que saíram à rua ao longo do dia de hoje pelo menos 200 mil manifestantes e nas últimas horas Paris viveu um cenário de batalha campal com violência. Confrontos entre jovens e a polícia. A correspondente em França, Rosário Salgueiro, relata um cenário de tensão.
4: A tensão sobe na Praça da Nação durante uns minutos, com as unidades móveis da polícia a irem ao meio da praça buscar jovens que estão a ser instigadores e de destruição. Há drones no ar para que isso aconteça, que esses jovens sejam identificados, e é neste momento o que está a acontecer. Um grupo de polícias, duas dezenas de polícias da unidade móvel avança para o centro da praça para ir deter jovens e vão-nos empurrando para uma das extremidades de saída desta enorme praça da nação. Os estudantes, aqueles que vieram pacificamente protestar, já são muito poucos. Os que estão aqui estão sentados na relva, longe do gás lacrimogéneo que a polícia também vai atirando para apoiar estas unidades móveis. É esta tensão, este jogo do gato e do rato que vai crescendo e depois acalma aqui na Praça da Nação. Entretanto, uma notícia de última hora: Emmanuel Macron convocou os seus ministros da Educação, do Ensino Superior, das Finanças, o primeiro-ministro da Administração Interna também, para uma reunião de urgência esta noite no Palácio do Eliseu. Vamos acompanhando aqui na Antena 1.
3: A correspondente em França, Rosário Salgueiro, que acompanha as manifestações em França, manifestações que estão nas ruas há várias semanas para pedir mais investimento no sistema escolar. França vai reunir daqui a umas horas de emergência, depois de o presidente Emmanuel Macron ter chamado o primeiro-ministro e também o ministro da Educação para uma reunião para falar sobre estas manifestações que nas ruas traduzem-se em episódios violentos entre os jovens e a polícia. Os resultados das provas MODA vão ser publicados daqui a 2 semanas, no dia 20 deste mês, é o que garante o ministro da Educação. Fernando Alexandre está no Parlamento, assumiu estes atrasos na divulgação das notas destes testes feitos pelos alunos do 4º e do 6º ano. Os testes foram feitos em maio e em junho deste ano. O ministro da Educação diz que o EDUCA, o Instituto de Educação, esteve mais concentrado em resolver os problemas relacionados com os exames nacionais e daí o atraso na publicação das notas das provas MODA.
5: Infelizmente, este ano, e ao contrário daquilo que estava previsto, e era, fazia parte, no fundo, da carta de solicitação que foi entregue ao EDUCA, a prova foi realizada, mas o EDUCA não teve capacidade de disponibilizar os resultados em tempo útil, não por falta de esforço ou de pressão colocada pela equipa governativa e também acredito com o esforço do Educa, mas de facto os problemas da avaliação externa foram conhecidos de todos e por isso não foi possível. A data que está combinada com o Educa é que eles sejam entregues a 20 de outubro, é essa a data que está acertada com o Educa.
3: Daqui a duas semanas, no dia 20 deste mês, vão ser conhecidos os resultados das provas MOD, é isso que garante o Ministro da Educação. Provas feitas pelos alunos do 4º e do 6º ano, já em maio e junho deste ano, mas os resultados acabaram por ainda não ser divulgados. Resultados destas provas MODA, avaliações nacionais que permitem perceber o que é que os alunos estão a aprender nestes anos escolares. O ministro diz que os atrasos tiveram como base os problemas relacionados com os exames nacionais, o que levou o Educa, o Instituto de Educação, Qualidade e Inovação, a concentrar esforços para resolver esses problemas e para trás ficou a divulgação dos resultados das provas MODA. Também no Parlamento, o Ministro da Reforma do Estado rejeitou que os problemas que aconteceram com os exames nacionais tenham sido uma consequência das mudanças feitas dentro das estruturas do Ministério da Educação. Gonçalo Matias, o Ministro da Reforma do Estado, atribui as culpas aos problemas que se passaram com os exames nacionais à passagem das classificações dos exames para o mundo digital.
6: Houve dificuldades na correção dos exames? Houve. Já o reconhecemos. Houve dificuldades. Toda a empatia com as pessoas que sofreram, com as famílias que sofreram, toda a empatia. No final, o que é que aconteceu? Não houve atrasos. Este ano colocámos mais alunos no ensino superior. No final do processo, colocámos mais alunos no ensino superior do que tínhamos colocado em qualquer dos últimos anos. Essas dificuldades não resultaram da reforma orgânica do Ministério. Estas dificuldades resultaram da transição digital. Houve dificuldades na transição digital. Foi feito um piloto, esse piloto detectou dificuldades, essas dificuldades foram corrigidas, mas no final não foi possível eliminá-las todas. Obviamente que todas as que foram detectadas este ano já estão corrigidas e não se repetirão no próximo ano.
3: As explicações de Gonçalo Matias, o Ministro da Reforma do Estado, que hoje no Parlamento rejeitou que os problemas nos exames nacionais do secundário tenham sido uma consequência das mudanças nas estruturas dentro do Ministério da Educação. Carlos Moedas coloca-se completamente fora de uma corrida pela liderança do PSD. O presidente da Câmara de Lisboa quer continuar à frente do município. É isso que garante numa entrevista à editora de política da RTP Antena 1. Carlos Moedas nem sequer coloca no horizonte um eventual desejo de querer ser líder do PSD num tempo pós Luís Montenegro. É isso que diz Carlos Moedas, que está fora de uma eventual corrida pela liderança do PSD.
7: Coloco-me totalmente de fora porque não há aqui nada, ou seja,
8: estou
7: não há
8: pós-Montenegro.
7: Não, sei lá, mas ouça, pós, o que é que isso quer dizer pós-Montenegro?
8: Pós-Montenegro,
7: em 2029, em 2029 ainda vai haver seguramente mais Montenegro porque ele está a fazer um bom trabalho, vai a eleições e ganha. Portanto, não é um cenário sequer possível. Não é um cenário possível na cabeça de alguém que esteja na política estar a falar para um cenário de 2030 e tal. Sei lá eu onde é que estou em 2030.
8: O que eu estava a querer dizer é umas legislativas, o senhor admite candidatar-se à liderança do PSD?
7: Não admito nessa... nada, não admito nada, porque eu estou bem na Câmara, estou a fazer o meu trabalho na Câmara, quero estar na Câmara, é isso que eu quero. Porque acho que é o trabalho que mais catecua aquilo que é a minha vida política.
3: Declarações de Carlos Moedas, que diz que está completamente fora de uma eventual corrida pela liderança do PSD. O presidente da Câmara de Lisboa diz que está bem e quer continuar à frente do município. Declarações que são ouvidas no podcast Política com Assinatura, que já está nas plataformas de streaming da Antena 1 e também pela internet. A Finlândia pediu à Google que seja suspensa a construção construção de 2 centros de dados no país. Está prevista a construção de 2 centros na Finlândia ligados à inteligência artificial e esse vai ser o maior investimento da Google na Europa nesta área, a área da inteligência artificial. Mas agora, Sérgio Infante, a agência que faz a fiscalização de política ambiental na Finlândia levanta dúvidas sobre se foi destruída uma área de floresta protegida antes do estudo de impacto ambiental que deu luz verde para a construção destes centros de dados.
9: A Google tem agora pouco mais de 15 dias para suspender todos os trabalhos de construção destes 2 centros de dados. A decisão da agência, que fiscaliza o cumprimento da lei ambiental, surge depois de uma investigação que levantou suspeitas sobre o abate de mais de 300 hectares de floresta antes da conclusão do estudo de impacto ambiental. O caso foi denunciado pela principal associação de defesa da natureza na Finlândia, recorrendo a imagens de satélite, alertou para uma destruição em larga escala de uma mancha florestal no noroeste do país, que colocou também em causa habitats importantes para a biodiversidade local e corredores ecológicos utilizados por vários animais. Não, senhor, respondeu a Google, a multinacional norte-americana não desmentiu a destruição de floresta, mas garantiu que os trabalhos de limpeza dos terrenos respeitaram a lei e também houve avaliações prévias em zonas ambientalmente sensíveis. Este projeto é considerado o maior investimento individual da Google na Europa. São cerca de 13 mil milhões de euros investidos na Finlândia para 2 centros de dados que vão reforçar a produção de aplicações para inteligência artificial, uma polémica que coloca mais peso neste equilíbrio frágil entre o desenvolvimento tecnológico e a proteção ambiental.
3: A Finlândia, que já pediu à Google que seja suspensa a construção de 2 centros de dados no país, neste que vai ser o maior investimento da empresa norte-americana na Europa, na área da inteligência artificial, isto depois de a Agência de Fiscalização de Política Ambiental finlandesa ter levantado dúvidas sobre se foi destruída uma grande área de floresta protegida para construir estes 2 centros de dados. A esta hora, Portugal ganha 1-0 frente à República Checa no jogo de apuramento para o Euro 2027, o Euro do próximo ano de futebol de sub-21. É um jogo que está a ser acompanhado pelo Horácio Antunes. Viva, boa tarde, Horácio. Quem marcou este golo para a equipa portuguesa?
10: Boa tarde. Daniel Banjaki, o lateral direito do Benfica, a entrar ali no meio campo, a fintar 3 jogadores da Chequia e a rematar para o fundo da baliza e para o golo, um golo festejado por Jorge Jesus, o selecionador nacional que está na bancada e é um dos espectadores atentos e especiais nesta partida, com Portugal a dominar esta primeira parte. Achei que apenas um remate foi ao minuto 38 para a defesa fácil de Diogo Ferreira, mas Portugal já tinha ameaçado por Mora aos 16 minutos, também Afonso Moreira aos 17 e também ao minuto 31 Rodrigo Rego com o remate para a defesa do guarda-redes da Chequia. Portugal domina esta primeira parte, está melhor e está a vencer por 1-0. Estamos praticamente a 2 minutos do intervalo.
3: É assim que está este Portugal-República Checa, jogo de apuramento para o europeu do próximo ano de futebol de sub-21.
11: Edição de Rita Fernandes, simultâneo da RTP Antena 1 com a RTP Antena 1 Açores, Madeira e também RTP Mundo. 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
3: E assim o tempo, o céu pouco nublado, o vento até 10 milhas por hora, aviso de geada em vigor a partir das 11 da noite, com as temperaturas a descerem até aos 36 graus de madrugada. A temperatura máxima para hoje no Bedford é de 61, amanhã quarta-feira, céu pouco nublado, vento fraco, aumentando para 8 a 13 milhas por hora durante a manhã. A temperatura máxima será de 63 e a mínima de 55.
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3: E o dólar americano vale hoje na zona euro 88 cêntimos, no Brasil R$4,99, em Cabo Verde 98 escudos.
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4: E assim, a passar 17 minutos da 1 da tarde, iniciamos a última hora de Rotação 97 com Fado do Mar Sem Fim, DJ Tuga.

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0: puxa com lixo.
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0: Dupla Hugo e Guilherme com Ana Castelo, Todo Mundo Menos Eu. Rotação 97 fica por aqui. Agradeço a sua companhia. Desejo-lhe um resto de uma ótima semana. Eu voltarei na próxima terça-feira a partir das 10 e conto consigo. Daqui a pouco, depois das 2, já sabe, Diana chega para lhe fazer companhia. 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Fique com Bandidos do Canto. Voltar e ver-te.
1: Voltar.

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2: Boa tarde, são 7 horas no continente e na Madeira, 6 nos Açores. Esta hora o que marca a atualidade, Rita Fernandes.
3: França vai reunir de emergência esta noite perante os violentos protestos nas ruas. O governo diz que saíram mais de 200 mil manifestantes para os protestos que começaram há semanas para pedir melhores condições nas escolas. Os resultados das provas moda vão ser publicados daqui a duas semanas, no dia 20 deste mês, é o que garante o Ministro da Educação.
2: Agora estão 18 graus no Porto, 22 em Coimbra e em Lisboa, 23 graus em Faro, é também esta a temperatura atual no Funchal, estão 22 graus em Ponta Delgada. As notícias, edição de Rita Fernandes.
3: França vai reunir de emergência esta noite o presidente Emmanuel Macron, chamou o primeiro-ministro e também o ministro da Educação ao Eliseu para uma reunião de urgência sobre as manifestações que teimam em não terminar nas ruas pela França. Manifestações que começaram há várias semanas e que começaram por pedir mais investimento no sistema escolar. O governo diz que saíram à rua ao longo do dia pelo menos 200 mil manifestantes e nas últimas horas Paris viveu um cenário de batalha campal com violentos confrontos entre jovens e a polícia. A correspondente em França, Rosário Salgueiro, relata um cenário de tensão com os manifestantes que teimaram em não arredar pé mesmo depois da hora marcada para a manifestação no centro de Paris terminar.
4: Muito tensas, mesmo muito tensas. Há um grupo de cerca de 30 jovens que vão sentando no chão, vão empurrando a polícia, vão atirando fragmentos de pedras que arrancaram do pavimento, de edifícios, vão atirando garrafas às forças de segurança. As forças de segurança vão retaliando com gás lacrimogéneo e depois há um momento de acalmia e vão cantando ora a Marselhesa, ora cânticos antifascistas e é este ambiente de tensão. Esta manifestação já devia ter terminado há duas horas, mas ainda tem aqui este grupo de jovens a confrontar as forças de segurança. É neste momento isso que eles estão a fazer. O grosso da manifestação reivindicou e, dado este caos aqui na Praça da Nação, afastaram-se muitos pais, agarraram nas mãos dos filhos adolescentes e disseram vamos embora. O mesmo aconteceu com os docentes que se juntaram e outros profissionais de outros setores públicos da vida francesa que não quiseram ficar aqui no meio destes confrontos que, na verdade, acabam por destruir no espaço público e mediático as reivindicações que estes jovens, milhares de jovens, trouxeram às ruas de Paris e às ruas do país.
3: Era assim que estava o centro de Paris há cerca de meia hora e já depois da hora marcada para o protesto terminar, os manifestantes continuaram nas ruas. Ainda esta noite, França vai reunir de emergência o presidente Emmanuel Macron, chamou o primeiro-ministro e também o ministro da Educação para uma reunião de emergência sobre estas manifestações que começaram para pedir mais investimento no sistema escolar. Os resultados das provas moda vão ser publicados daqui a duas semanas, no dia 20 deste mês. É isso que garante o ministro da Educação. Os testes moda foram feitos pelos alunos do 4º ano e do 6º ano em maio e junho deste ano. Ainda não havia novidades sobre quando iriam ser conhecidos os resultados. Agora o Ministro da Educação explica que o atraso está relacionado com as dificuldades na época dos exames nacionais. Diz que o EDUCA, o Instituto do Ministério responsável pela gestão das escolas e dos exames, esteve mais concentrado em resolver os problemas dos exames nacionais e para trás ficou a divulgação das notas das provas moda.
5: Infelizmente, este ano, e ao contrário daquilo que estava previsto, e fazia parte, no fundo, da carta de solicitação que foi entregue ao EDUCA, a prova foi realizada, mas o Educa não teve capacidade de disponibilizar os resultados em tempo útil, não por falta de esforço ou de pressão colocada pela equipa governativa, e também acredito com o esforço do Educa, mas de facto os problemas da avaliação externa foram conhecidos de todos e por isso não foi possível. A data que está combinada com o Educa é que eles sejam entregues a 20 de outubro, é essa a data que está acertada com o Educa.
3: Daqui a duas semanas vão ser conhecidos os resultados das provas MODA. É isso que garante o Ministro da Educação, que no Parlamento deu também outros dados sobre o arranco do início do ano escolar. No último mês, diz Fernando Alexandre, foram colocados nas escolas 14 mil professores neste arranque do ano letivo, número avançado pelo Ministro da Educação.
5: Nós, desde o dia 18 de setembro, passámos a colocar professores todos os dias. A Agência para a Gestão do Sistema Educativo está a colocar cerca de 200 professores por dia. Todos os dias coloca cerca de 200 professores nas escolas, é mais ou menos a média da última semana. E agora nós temos os diretores basicamente a pedirem ou a identificarem as suas necessidades até ao final do dia anterior, às 23h59, e a poderem ter um professor colocado logo no dia a seguir. Nós já colocamos, desde o início de setembro, 14.200 professores.
3: Número avançado no Parlamento pelo Ministro da Educação, Fernando Alexandre, diz também que há nesta altura 7 mil professores com baixa médica. A Federação dos Sindicatos da Administração Pública pede ao Governo um aumento de 1.050 euros do salário mínimo para a função pública. O secretário-geral, José Abraão, esteve hoje no Ministério das Finanças para negociar os aumentos salariais para o próximo ano. A FES ZAP, a Federação dos Sindicatos da Administração Pública, pede que o Governo vá além do que está acordado entre o Governo e os sindicatos da Administração Pública para os aumentos nos próximos anos. Foi com essa ideia que a FESAP saiu do Ministério das Finanças.
6: Está na altura do Governo optar para evitar a degradação dos salários e que as pessoas percam poder de compra, por consequência não só da inflação, mas o aumento de preços combustíveis, da habitação, dos bens de primeira necessidade, da energia, grosso modo falando. E, portanto, o Governo, neste momento, ouviu e esperamos que haja respostas nas próximas reuniões. A visão das carreiras e o aumento dos salários, e nomeadamente da base remuneratória da administração pública, isto é o salário mínimo, que esperamos possa verificar-se acima dos 1.000 euros. 1.050 euros.
3: É esse o valor que quer José Abraão, secretário-geral da Federação dos Sindicatos da Administração Pública, um aumento para 1.050 euros do salário mínimo na função pública. É esse o valor deixado em cima da mesa hoje no Ministério das Finanças. Nestas reuniões com o Governo esteve também o Sindicato dos Técnicos do Estado. A presidente deste sindicato, o STE, Rosa Sousa, pediu também ao Governo que vá além desse compromisso entre o Governo e os sindicatos da administração pública que define os aumentos dos próximos anos. Rosa Sousa pede um aumento de mais de 7% do salário.
7: Nós propomos, além do aumento dos 2,3, mais 5. Portanto, ainda é inferior àquilo que dá a inflação mais a perda de poder de compra. O Governo remete-nos para o acordo, é verdade que o acordo tem aquele 2,3, mas também sabe, e é verdade, referiram que isso não invalida que nós reivindiquemos outro valor.
3: Rosa Sousa, presidente do Sindicato dos Técnicos do Estado, no final da primeira ronda de negociações no Ministério das Finanças, em conversações para aumentos dos salários no próximo ano dentro da função pública. O presidente da Câmara de Lisboa diz que está completamente fora de uma corrida pela liderança do PSD. Carlos Moedas quer continuar à frente do município, é isso que garante numa entrevista à editora de política da RTP Antena 1. Carlos Moedas nem sequer coloca no horizonte um eventual desejo de querer ser líder do PSD, mesmo depois de Luís Montenegro deixar a liderança do partido.
8: Coloco-me totalmente de fora porque não há aqui nada, ou seja,
9: estou
8: não,
9: a falar
8: não,
9: no pós,
8: não,
9: pós-Montenegro.
8: Não, sei lá, mas ouça, pós, o que é que isso quer dizer pós-Montenegro?
9: Depois
8: pós-Montenegro,
9: de,
8: em 2029, de... ouça, em 2029 ainda vai haver seguramente mais Montenegro, porque ele está a fazer um bom trabalho, vai a eleições e ganha. Portanto, não é um cenário sequer possível. Não é um cenário possível na cabeça de alguém que esteja na política estar a falar para um cenário de 2030 e tal. Sei lá eu onde é que estou em 2030.
9: Mas se Luís Montenegro perder umas legislativas, o senhor admite candidatar-se à liderança do PSD?
8: Não admito nessa... nada, não admito nada, porque eu estou bem na Câmara, estou a fazer o meu trabalho na Câmara, quero estar na Câmara, é isso que eu quero. Porque acho que é o trabalho que mais catecua aquilo que é a minha vida política.
3: Carlos Moedas está fora da próxima corrida pela liderança do PS, é isso que garante o Presidente da Câmara de Lisboa nesta entrevista ao podcast Política, com assinatura que já pode ser ouvido nas plataformas de streaming da RTP Antena 1. A Finlândia pede à Google que seja suspensa a construção de dois centros de dados no país. Está prevista a construção destes centros ligados à área da inteligência artificial na Finlândia, naquele que vai ser o maior investimento da Google na Europa. Mas agora a Agência de Fiscalização de Política Ambiental Finlandesa levanta dúvidas sobre se foi destruída uma área de floresta protegida antes do estudo de impacto ambiental que deu luz verde para a construção destes centros de dados, Sérgio Infante.
10: A Google tem agora pouco mais de 15 dias para suspender todos os trabalhos de construção destes dois centros de dados. A decisão da agência, que fiscaliza o cumprimento da lei ambiental, surge depois de uma investigação que levantou suspeitas sobre o abate de mais de 300 hectares de floresta antes da conclusão do estudo de impacto ambiental. O caso foi denunciado pela principal associação de defesa da natureza na Finlândia, recorrendo a imagens de satélite, alertou para uma destruição em larga escala de uma mancha florestal no noroeste do país, que colocou também em causa habitats importantes para a biodiversidade local e corredores ecológicos utilizados por vários animais. Não, senhor, respondeu a Google. A multinacional norte-americana não desmentiu a destruição de floresta, mas garantiu que os trabalhos de limpeza dos terrenos respeitaram a lei e também houve avaliações prévias em zonas ambientalmente sensíveis. Este projeto é considerado o maior investimento individual da Google na Europa. São cerca de 13 mil milhões de euros investidos na Finlândia para dois centros de dados que vão reforçar a produção de aplicações para inteligência artificial, uma polémica que coloca mais peso neste equilíbrio frágil entre o desenvolvimento tecnológico e a proteção ambiental.
3: Já com um pedido apresentado pela Finlândia à Google para que seja suspensa a construção de dois centros de dados no país, a empresa norte-americana está a fazer na Finlândia o maior investimento na Europa na área da inteligência artificial, mas agora a Finlândia levanta dúvidas sobre se foi destruída uma importante área de floresta protegida antes do estudo de impacto ambiental que levou ao sim para a construção destes centros de dados na Finlândia.
2: Edição de Rita Fernandes, simultâneo da RTP Antena 1 com a RTP Antena 1 Madeira e também com a RTP Mundo. 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
12: Muito Muito boa tarde, estamos com 2 horas e 14 minutos, hora de ponta a começar. Seja muito bem-vindo. Para esta tarde vamos continuar com sol, para a noite céu limpo, temperatura mínima nos 39 graus. Para amanhã, quarta-feira, teremos um dia soalheiro, vento de 10 a 20 milhas por hora, temperatura máxima prevista de 63 graus. Para a noite céu limpo, com mínima a rondar os 55 graus.
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12: O dólar americano vale na zona euro 88 cêntimos, no Brasil R$4,99 e em Cabo Verde 98 escudos.
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12: Temperaturas registadas a esta hora. Toronto está com 56 graus, Quebec 51, Orlando 78, 59 graus em Hartford, Connecticut, 61 em Peabody, Boston, Providence, Staunton, Lowell, Fall River e New Bedford estão com 60 graus. A umidade relativa do ar neste momento em New Bedford é de 44%.
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Foi a bater palmas que iniciamos na música a nossa hora de ponta de hoje, exatamente. Batam palmas, ronda da madrugada. Hora de ponta que, já sabe, vai até às 6 horas. Eu sou a Diane, é tão bom estar aqui consigo. Obrigada por estarem desse lado. Babado Novo e Cláudia Leite,

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Amor, amor, a voz de Yvette Marie, já bem pertinho do final da nossa primeira hora, da Hora de Fonte de hoje. Ana Bacalhau, não vás embora, rapaz. Eu também digo-lhe o mesmo, não vá embora, fique.

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1: A luz da vela, Luís Filipe Reis. E chegamos ao final da nossa primeira hora. Terminamos com o Malhão do Norte, é o Paulo Carvalho. Com ele vamos até às 3, à altura em que teremos notícias locais com Carlos Félix.

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3: A governadora Maura Healey declarou ontem o estado de emergência energética e anunciou um conjunto de ordens executivas para apoiar famílias no combate aos elevados custos de aquecimento este inverno. O preço do óleo de aquecimento subiu de 3 dólares e 52 por galão no ano passado para 6 dólares e 8 cêntimos este ano. A governadora garantiu que as novas medidas vão gerar quase 150 milhões de dólares em poupanças para agregados familiares e também para as empresas. Uma das principais novidades é um apoio de até 680 dólares por agregado familiar a partir de dezembro, destinado a cerca de 50 mil famílias de classe média no estado. A ajuda aplica-se a famílias de 4 pessoas, com rendimentos até 170 mil dólares por ano, que habitualmente não cumprem os critérios para programas de apoio. Para famílias de baixos rendimentos, o governo de Massachusetts reforçou a verba do Programa de Assistência à Energia Doméstica. Os utilizadores de óleo de aquecimento terão um aumento de 20% na ajuda e os clientes de eletricidade e gás natural recebem mais 15%, o que pode representar um alívio de até 1.450 dólares para uma família de 4 pessoas. Para baixar a fatura de eletricidade, a governadora suspendeu por 3 meses a taxa do programa Smart, que financia a energia solar, e cortou para metade o programa de padrão de portfólio alternativo. Estas duas iniciativas representam uma poupança total de 100 milhões de dólares e entram em vigor por ordem executiva, sem necessidade de aprovação da Assembleia Legislativa. A iniciativa da governadora surge numa altura em que decorre a campanha para as eleições estaduais. O adversário republicano nas eleições para governador, Mike Minogue, criticou a governadora, afirmando que esta reagiu tarde e que copiou a sua proposta. A polícia de New Bedford está a alertar os residentes para uma burla direcionada a atuais e antigos requerentes dos programas municipais de planeamento, zoneamento e preservação comunitária. O aviso surge após um alerta nacional do Serviço Federal de Investigação, o FBI, sobre criminosos que se fazem passar por funcionários municipais para cobrar pagamentos fraudulentos de licenças. Os burlões estão a enviar mensagens de correio eletrónico que parecem comunicações oficiais da cidade de New Bedford. Estas mensagens incluem faturas detalhadas ou pedidos de pagamentos elevados, frequentemente através de transferências bancárias. As autoridades esclarecem que estas mensagens não são emitidas pela cidade de New Bedford e reforçam que o Departamento de Planeamento Urbano de New Bedford nunca pede o pagamento de taxas de candidatura por e-mail. Os residentes são aconselhados a não responder a e-mails suspeitos nem efetuar pagamentos, devendo confirmar sempre os valores através de chamadas para contactos oficiais. Quem considerar ter sido vítima de burla ou receber mensagens suspeitas pode contactar a polícia pelo número 508-991-6350. Para confirmar taxas legítimas de candidatura, o Departamento de Planeamento de New Bedford pode ser contactado diretamente pelo número 508-979-1488. O Departamento de Transportes de Massachusetts aprovou um contrato de 78 milhões de dólares para construir uma nova ponte sobre o rio Mystic, ligando Somerville a Everett. A ponte será exclusiva para peões e bicicletas. Não haverá circulação automóvel. O contrato prevê cerca de 3 anos de obras. O valor de 78 milhões corresponde à proposta considerada mais baixa pela MassDOT. O projeto tem ainda mais 17 milhões de dólares destinados a imprevistos e trabalhos de engenharia, elevando o custo total desta ponte para cerca de 95 milhões. A nova ponte para pessoas e bicicletas vai ligar Somerville a Everett. A Amazon pretende expandir o seu serviço de entregas com drones para Westboro, em Massachusetts, e 14 comunidades vizinhas. A iniciativa faz parte do plano da empresa para implementar a distribuição por drones não pilotados em 500 cidades americanas este ano, mas está a gerar preocupações entre moradores e autoridades locais em relação ao ruído, à privacidade e à segurança. O Conselho de Planeamento de Westboro, em Massachusetts, já esteve reunido para analisar as obras necessárias na infraestrutura, tendo adiado a votação do projeto para o dia 7 de outubro. No entanto, a autorização dos voos e do espaço aéreo depende da Administração Federal de Aviação e da Divisão de Aeronáutica do Departamento de Transportes de Massachusetts. Os drones da Amazon, totalmente elétricos e autónomos, conseguem transportar encomendas até 5 libras num raio de 7 milhas e meia, atingindo velocidades entre 60 e 74 milhas por hora. A empresa pretende realizar até 1000 entregas diárias a partir de Westboro, Massachusetts. Em resposta às dúvidas da comunidade, a empresa assegurou que os aparelhos utilizam câmaras encriptadas exclusivamente para navegação e prevenção de acidentes, mas os responsáveis de Westboro lamentaram a ausência de controlo local sobre a circulação no espaço aéreo.
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5: Fica agora mais uma sobremesa portuguesa, perfeita para acompanhar um café. Bolo de cenoura e nozes. Aqueça o forno a 350 graus Fahrenheit. Bata 3 ovos com 6 onças de açúcar. Junte 6 onças de cenoura ralada, 5 onças de farinha, 3 onças de óleo e 3 onças de nozes picadas. Acrescente uma colher de chá de canela e misture bem. Coloque numa forma untada e leve ao forno por cerca de 40 minutos, até ficar dourado e cozido no centro. Deixe arrefecer antes de desenformar. Um bolo aromático e perfeito para um lanche.
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7: A palavra do dia é raciocínio. A atividade da razão, ao encadeamento lógico de pensamentos, ou ainda ao modo de pensar, chamamos raciocínio. A palavra vem do latim de raciocinatio, que significa cálculo, dedução ou ainda deliberação. Este termo deriva do verbo ratio, que remete para procedimento, cálculo ou razão, em latim, que por sua vez está ligado a verbo reri, que significa pensar ou calcular. Na antiguidade, o ato de raciocinar estava intimamente ligado à contagem e à avaliação metódica de elementos, o que explica a origem financeira e matemática da raiz da palavra. Com o tempo, o conceito evoluiu para definir a faculdade mental de organizar ideias, conectar informações e chegar a conclusões lógicas.
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0: a iniciar a nossa segunda hora da Hora de Ponta de hoje. Estamos com 3 horas e 15 minutos, uma vez mais, muito boa tarde. Vamos saber como está o trânsito a esta hora. Na 93 Sul está muito lento na zona de Boston, lento desde Freeport Street até a saída para a 24 Sul. Quanto à 93 Norte, lento entre Willard Street e William Timor Acibo Boulevard e a partir da saída para a 90 Oeste. Na 24 Sul, vagaroso entre a ligação com a estrada 44 e a saída para a 140 Sul. Passando a Providence, 95 Sul, trânsito lento entre Branch Ave e a saída para a 195 Este. Na 146 Sul, esta hora muito lento no acesso à 95 Sul, 195 Oeste, trânsito vagaroso desde a saída da 114 Sul até Gaynor Street. Tenho uma boa viagem com a WJFD.
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Depois de Mar de Rosas com The Fevers, já estamos com o baile popular Rosa à Janela. 3 horas e 29 minutos. Obrigada por estarem desse lado.

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Carolina das Landes. Recordamos Dina com esta canção que bem conhecemos esta manhã em Lisboa. Se está a trabalhar, bom trabalho com a WGFT.

Cada vez mais perto do final da nossa segunda hora, Iron Costa agora a cantar Quando Chegar a Hora. Daqui a pouco que passamos da segunda para a terceira hora. Fique connosco.

com Sara Pacheco e Miscelânea Popular, que terminamos a nossa segunda hora e que vamos até ao Jornal do Desporto. Obrigada pela sintonia.

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3: Em destaque nesta edição, Walter Madureira.
4: Jorge Jesus, ameaçado de despedimento. Ex-líder da Federação pede que o caso Ronaldo se resolva. Os sócios do Benfica estão reunidos a esta hora. A seleção de sub-21 no futebol masculino joga em Leiria, cumpre calendário. Jorge Brás anuncia convocados da Seleção Nacional de Futsal para o início da qualificação para o Campeonato do Mundo 2028.
3: Com a edição de Walter Madureira, começa agora o Jornal do Desporto.
4: Há um novo capítulo na novela do abandono de Cristiano Ronaldo da seleção. Agora a ameaça de despedimento feita a Jorge Jesus. Já lá vamos. Primeiro as nomeações dos árbitros para a jornada 8, na retoma do campeonato. No Braga Sporting, jogo grande da jornada, o árbitro escolhido pelo Conselho de Arbitragem da Federação é João Pinheiro. No Moreirense, Gil Vicente, Miguel Nogueira. Casa Pia Santa Clara com Ianco Vasílica. Marítimo Futebol Clube do Porto com João Gonçalves. Académico de Viseu Estoril com Cláudio Pereira. Rio Ave Nacional com Carlos Macedo. No Benfica, Vitória, Luís Godinho. No Arouca, Estrela da Amadora, Luís Filipe. No Famalicão, Alverca, Sérgio Galho. Um grupo de benfiquistas, entre os quais antigos governantes, dirigentes do clube e até ex-futebolistas, juntam-se na Casa das Ideias para debater o presente e o futuro do clube. A esta hora decorre um evento público em Lisboa. A arbitragem é o destaque neste primeiro encontro, David Carvalho.
5: Muito boa tarde. E a propósito desta Casa de Ideias, não passa por ser oposição à atual direção. Esse propósito passa antes por contribuir com ideias para a discussão de vários aspectos que envolvem a atividade do Benfica, o aspecto desportivo, financeiro, de gestão, entre outros. Para já, a discussão e esta primeira atividade pública deste grupo UNU centra-se na arbitragem, 6 pilares e 17 medidas para o setor, com implementação faseada e atenção à viabilidade jurídica e financeira. A estrutura autónoma para a arbitragem profissional, de resto, a direção do Benfica já tinha proposto numa missiva à Federação Portuguesa de Futebol. A questão do fora de jogo semiautomático, por exemplo, em todos os recintos da Primeira Liga, a profissionalização integral da arbitragem nas competições profissionais e mais transparência e auditoria na utilização, por exemplo, do vídeo-árbitro. Ora, estas propostas já foram entregues pela direção do Benfica, à Federação Portuguesa de Futebol, que se antecipou a esta primeira ação pública do UNUM. Este grupo inicial de 32 benfiquistas integra nomes como os antigos jogadores António Simões, figura máxima do futebol do clube, e ainda Eliseu, José Eduardo Martins, advogado com a conhecida atividade política, ainda António Mexia, ex-ministro, entre muitos outros, numa sala cheia, num hotel de Lisboa, cerca de 150 pessoas, entre as quais Pedro Henriques, conhecido comentador e especialista de arbitragem.
4: Reportagem em direto de David Carvalho com este encontro, reunidos os benfiquistas para debater presente e futuro do clube e também o futuro do futebol. Carlos Padrão, antigo jogador, amigo de Jorge Jesus, contou esta tarde na SIC Notícias que uma pessoa próxima do selecionador nacional recebeu um telefonema a dizer que ou JJ pedia desculpas ao Ronaldo ou tinha os dias contados na seleção?
6: Ah, agravou muito. Quando liga para alguém da entourage do Jorge Jesus e diz que se não faz um pedido de desculpas público a abrir a conferência de imprensa, vai cair. Vai ser demitido. Houve uma ameaça velada, como é óbvio.
4: Carlos Padrão conversou com Jorge Jesus esta manhã e foi o treinador que contou este episódio, acrescentando ainda que lhe tentaram passar um guião para ser seguido na conferência de imprensa de lançamento do jogo com a Dinamarca no dia em que Ronaldo abandonou os trabalhos da seleção.
6: Tentaram fazer um guião para o Jorge na conferência de imprensa e a reação...
7: Ou seja, no fundo, para se retratar, seria...
6: Exatamente. Não, para um pedido de desculpas, de fazer formalmente um pedido de desculpas ao Cristiano Ronaldo.
4: As explicações e a versão de Jorge Jesus, contada aqui por Carlos Padrão, ele que já ontem tinha dito também na SIC que Tiago Carveiro, que trabalha para Cristiano Ronaldo, estava diretamente ligado a toda esta polémica. Fernando Gomes, o presidente do Comitê Olímpico de Portugal e antigo líder da Federação, foi questionado esta terça-feira, à margem de uma cerimónia do COP, sobre a saída de Cristiano Ronaldo da concentração e também da polémica com Jorge Jesus, e para dizer que espera que tudo se resolva pelo bem.
8: Acho que todos os portugueses têm essa esperança que a situação possa ser resolvida a bem e a contento de todos e fundamentalmente de Portugal.
4: As palavras de Fernando Gomes, o antigo líder da Federação Portuguesa de Futebol, e já com a qualificação garantida para o próximo europeu da Seleção Nacional do Sub-21, fecha hoje em Leiria o apuramento. É frente à Chequia. Conferimos com o Horácio Antunes o andamento do marcador e como é que tem corrido esta partida. Boa tarde, Horácio.
9: Boa tarde, estamos agora com 7 minutos desta segunda parte. Mantém-se 1 para Portugal, 0 para a Chequia. Um domínio quase completo da Seleção Nacional no primeiro tempo, com várias oportunidades de golo. Rodrigo Mora, por 2 ou 3 vezes, tentou também marcar com 5 golos. Ele é o melhor marcador da Seleção Portuguesa, mas o guarda-redes da Chequia travou todos os remates enquadrados com a baliza. Afonso Moreira também viu um dos remates travado pelo guarda-redes adversário, que também defendeu um bom remate de Rodrigo Rego. Aos 38 minutos, valeu o golo de Bandjaki, lateral direito, que entrou no meio campo e fintou 3 adversários e rematou para o fundo da baliza e, claro, colocou Portugal em vantagem. Golo aplaudido por Jorge Jesus, um espectador atento e especial aqui no Magalhães Pessoa, em Leiria. O primeiro remate de adversário foi aos 38 minutos com defesa de Diogo Ferreira e aos 45 novo remate da Chequia por cima, aquele que poderia ter sido o golo do empate. A seleção portuguesa esteve mais perigosa no primeiro tempo, teve várias oportunidades de dilatar o marcador, mas para já, nesta segunda parte, um jogo mais equilibrado, mas Portugal vai vencendo por uma bola a zero. Estamos com 8 minutos desta segunda parte.
4: Reportagem de Horácio Antunes em Leiria, neste último jogo da fase de qualificação. É apenas para cumprir calendário para Portugal, porque a equipa das esquinas já está apurada para a próxima fase da competição. Esta noite, Leo Messi despede-se da seleção argentina. Num vídeo publicado esta tarde, Messi diz que é uma saída em paz, que deu tudo e vestir a camisola da seleção argentina foi o cumprir de um sonho. O argentino agradeceu ainda por gostarem tanto dele e assumiu que vai ter saudades.
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4: As palavras de Lionel Messi antes de entrar em campo frente ao Benin na próxima madrugada é a despedida da seleção argentina de futebol. Está a decorrer o Campeonato do Mundo de Hockey Patins de Sub-19. Portugal ganhou esta tarde à Índia 16-0. 0, garantiu o primeiro lugar do grupo neste campeonato do mundo que decorre no Paraguai. Vasco Vaz, selecionador português, assume que os jogos têm corrido bem para a equipa das esquinas e, teoricamente, assim deve continuar, pelo menos na próxima etapa frente à Suíça.
12: Esta fase de grupos foi uma fase tranquila, onde, pronto, assim como já esperaríamos, acabamos por ganhar os 3 jogos. Relativamente à próxima fase, é lógico que nos quartos finais é com a Suíça. Penso que é um adversário que não é de tanta valia como a Espanha, como a Itália, como a Argentina, portanto, à partida, mas é preciso ganhar, não é? Seremos favoritos para os quartos final.
4: Portugal assume o favoritismo para a próxima fase da competição. Também decorre a prova no setor feminino. Nesta altura, a equipa portuguesa está a jogar frente à Itália. Em tempo de intervalo, Portugal perde por 2-1. Portugal que reparte a partida para esta jornada a liderança do grupo B com a Itália. Ambas as seleções têm 6 pontos. Jorge Brás anunciou esta terça-feira os 15 convocados da Seleção Nacional de Futsal para os primeiros encontros da fase de qualificação para o Campeonato do Mundo 2028. Os jogos são frente à Dinamarca e também frente à Roménia. Portugal está no grupo 7 da ronda inicial. Recebe os dinamarqueses a 16 de outubro, às 8 da noite, no pavilhão multiusos de Odivelas. Depois joga na Roménia no dia 21. O governo vai apoiar 228 projetos de clubes e associações desportivas, com mais de 4,8 milhões de euros, dos quais 2,7 destinados à melhoria de instalações e 2,2 ao reforço da oferta desportiva no setor feminino. Fernando Gomes, presidente do Comitê Olímpico, explicou que há uma taxa elevada de projetos rejeitados e faz um apelo.
8: Menos de 50% dos projetos apresentados foram rejeitados. E a maior parte desses projetos que foram rejeitados tem a ver exatamente com a falta da licença de utilização. Não só no nosso caso, mas também em muitas candidaturas no próprio IPDJ, isto acontece e por isso era um apelo que eu fazia às entidades governativas, às entidades municipais, para que efetivamente olhem para este caso em concreto e encontrem-se medidas para essa regularização.
4: Estes contratos de programa foram assinados esta manhã na cidade do Porto.
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Gata do Milênio, na voz de Daniel. Assim iniciamos na música a nossa terceira hora. Estamos com 4 horas e 22 minutos. Uma vez mais, muito boa tarde. Obrigada por estar aí desse lado. Vamos atualizar o trânsito. Na 93 Sul está já muito, muito lento desde a saída do Sul até Columbia Road. Lento entre Freeport Street e a saída para a 24 Sul. Quanto à 93 Norte, lento entre Willard Street e William T. Morrissey Boulevard e muito lento a partir da saída para a 90 Oeste. Na 24 Sul, vagaroso desde a saída da 93 Norte até Harrison Boulevard, mais a Sul, também vagaroso entre a saída da 495 Norte e a saída para a 140 Sul. Quanto a Providence, 95 Sul, trânsito lento entre a saída 25 para a estrada 126 e a saída para a 195 Oeste. Na 95 Norte, trânsito lento desde a saída da 37 Este até a saída para a 195 Oeste. Quanto à 195 Oeste, o trânsito está muito lento desde Fall River Ave até Gaynor Street, devido a um acidente que aconteceu perto da saída 6 para Broadway e que um acidente que envolveu vários veículos. Tenha uma ótima viagem com a WJFD.

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Sons do Minho com Boato na Aldeia. 4:34, está na estrada, boa viagem. Agora na companhia de Arlindo Andrade, apaixonado.

0: Elias Muniz, onde foi que eu errei? Altura agora para ficarmos com Francisco Rezendes para sabermos quais os temas em destaque no Portuguese Times desta semana.
1: O 16º Festival de Bandas Filarmónicas Portuguesas, realizado no passado sábado em Fall River e que teve a participação de 8 bandas de Massachusetts, Rhode Island e New Jersey, constitui um dos grandes destaques nesta primeira edição do mês de outubro. Outro destaque refere-se ao plano de ajuda a famílias carenciadas de Massachusetts, com a governadora Maura Healey a declarar a emergência energética e apoiar famílias no sentido de reduzir as faturas este inverno. Sabe tudo ao pormenor nesta edição. Destacamos ainda o 30º convívio dos naturais do Conselho de Ribeira Grande, cuja convidada de honra foi Délia Melo, vice-presidente daquela autarquia do norte da ilha de São Miguel. O evento teve lugar no passado sábado em Fall River. Joseph Sousa, fundador do Museu da Herança Madeirense, alvo de homenagem póstuma em New Bedford, e como forma de perpetuar a sua memória, foi encerrada uma placa junto ao museu e editado um livro de autoria de Duarte Mendonça e David Sousa. Joseph Sousa, recorde-se, é descendente de madeirenses de Santa Cruz e era natural de Central Falls, Rhode Island, tendo falecido em 2009, aos 83 anos de idade. A Sociedade Cultural Açoriana vai homenagear António Teixeira no próximo dia 17 de outubro, no âmbito dos 40 anos desta Associação Portuguesa de Fall River, e que se destina ainda também a atribuir 14 bolsas de estudo. É outro tema que damos relevo. Destacamos ainda duas organizações portuguesas aniversariantes em Pataca, de Clube Social Português e a União Portuguesa Beneficente, com 108 e 101 anos, respectivamente. As eleições presidenciais no Brasil constituem outro destaque nesta edição, com os dois principais candidatos, Flávio Bolsonaro e Lula da Silva, a disputarem a segunda volta a 25 de outubro. Bolsonaro leva, entretanto, uma vantagem de 2 pontos percentuais. A visita do secretário de Estado norte-americano Marco Rubio a Portugal é também outro tema de destaque. Publicamos uma extensa entrevista com William Vogt. Trata-se de um investigador em assuntos lusófonos em Washington e, entre várias declarações ao nosso jornal, afirma que as comunidades lusófonas são, efetivamente, essenciais para a continuidade da diplomacia e estabilidade comercial. Noutra notícia que merece relevo, damos conta de que o karateca açoriano António Cabral sagrou-se campeão nacional em kata formas numa prova de karaté realizada no passado fim de semana em Nova Iorque. Polícia de New Bedford alerta para burla com farsas licenças municipais. É outra notícia que publicamos. Noutra notícia damos conta de que as autoridades confirmaram 12 casos do West Nile Virus em Massachusetts. Uma investigação do gabinete da Procuradora-Geral de Massachusetts, Andrea Campbell, conclui que mais de 270 clérigos católicos abusaram de quase 1000 crianças nas dioceses de Fall River, Springfield e Worcester. É outro tema em destaque. Finalmente, no desporto, estão de regresso este fim de semana os campeonatos, aliás, da 1ª e 2ª Ligas Portuguesas de Futebol, e publicamos calendário e horário dos jogos. É tudo por hoje. Aqui da redação do PT para a WGF, digo convosco que esteve Francisco Rezendes.
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Ávila, estamos a 4 minutos das 5 da tarde. Buba Espinho com Miguel Araújo, não é tarde nem é cedo, pois não, exatamente na hora certa de terminarmos a nossa terceira hora. À hora certa terá notícias da Antena 1, voltaremos para a quarta e última hora.

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2: Horas, 21 nos Açores.
3: Cristiano Ronaldo acusa Jorge Jesus de não ter cumprido o prometido e pede desculpa aos portugueses. Diz que está disponível para voltar a entrar em campo pela seleção. Desta vez, CR7 conta a versão dele num longo comunicado. Comunicado que chega no dia da despedida em definitivo de Messi da seleção da Argentina. Já terminou a reunião de emergência no Eliseu, depois de mais de um dia de confrontos entre manifestantes e polícia em França, cerca de 500 detidos até ao final da tarde.
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3: Cristiano Ronaldo conta a versão dele daquilo que aconteceu com Jorge Jesus e porque abandonou o estágio da Seleção Nacional, acusa o selecionador de faltar à palavra, mas deixa a porta aberta para um regresso e pede desculpa aos adeptos. O ex-capitão das esquinas confirma neste texto que aprovou 8 pontos para Jorge Jesus dizer numa conferência de imprensa, a maioria ignorados. Essa foi a gota de água para Cristiano Ronaldo. O jornalista Walter Madureira foi ler o comunicado do antigo capitão da seleção.
4: Ronaldo começa por dizer que escreveu após o Mundial uma carta de despedida, que ainda guarda e que tinha intenção que o jogo com a Espanha fosse o último. Mas logo no regresso a Portugal, Pedro Proença pediu que reconsiderasse essa decisão. Nessa conversa, ainda no avião, Proença pediu opinião sobre Jorge Jesus e o capitão afirmou que seria a escolha certa. Depois, a pedido do novo selecionador, a primeira reunião na cidade do futebol, num estágio do Al Nassr. Ronaldo diz que Jesus o considerava fundamental no projeto. Logo aí ficou definida a participação no primeiro e último jogo na fase inicial da Liga das Nações. Terá nesse encontro o selecionador sugerido que Ronaldo nem viajasse com a equipa à Noruega e Dinamarca. Ronaldo recusou enquanto capitão. Na véspera do início do estágio, nova reunião a pedido de Jesus, desta feita na casa de Cristiano. Aí mantiveram o inicialmente combinado. Já na Noruega, Jorge Jesus propõe ao jogador fazer 30 minutos. É aqui que Ronaldo acusa JJ de faltar à palavra. Assume a falha de não ter cumprimentado os adeptos e pede desculpa. Passadas 48 horas, há uma conversa com Jesus e Simão Coutinho. Detalha Ronaldo que foi, novamente, um momento profundo, muito frontal e sem filtro. O que ficou combinado na versão do jogador era abrir a conferência a dizer que Ronaldo nunca pediu minutos de jogo e que foi o selecionador a propor jogar. Acabou essa conversa com Jesus a pedir um abraço a Ronaldo. Até foi redigido um documento validado por todas as partes que seria proferido por JJ. Ronaldo acusa o treinador de ter na conferência de imprensa uma postura totalmente diferente ao que tinham conversado. Cristiano pede desculpa aos companheiros por ter abandonado o estágio. Aos portugueses também, mas sentiu que, a partir daquele momento, a permanência só iria prejudicar o grupo. Ronaldo termina a dizer que este ato deve ser punido, sem atenuantes, e que só depois desse castigo cumprido, pensa voltar à seleção, não para despedidas, mas para continuar a competir.
3: A novela da Liga das Nações, agora nas palavras de Cristiano Ronaldo, que quebra o silêncio. Esta tarde, Jorge Jesus esteve em público. Os jornalistas ainda tentaram escutá-lo, mas o selecionador nacional não quis falar. Para já também não está prevista qualquer declaração da Federação Portuguesa de Futebol. De acordo com a informação apurada pela Antena 1, Pedro Proença, o presidente da Federação, e o selecionador Jorge Jesus estiveram reunidos já esta noite na cidade do futebol, mas sem conclusões públicas. Já Leo Messi despede-se em definitivo da seleção argentina, diz que é uma saída em paz e o cumprir de um sonho.
5: Chegou o momento.
6: O momento chegou.
5: Me vou em paz.
6: Saio em paz.
5: Deixei tudo.
6: Dei tudo.
5: Esta camiseta foi o meu sonho.
6: Esta camisola foi o meu sonho.
5: Meu orgulho.
6: O meu orgulho e a minha vida.
5: E minha vida.
7: Os dois materiais que formam.
5: Gracias por quererme tanto.
6: Obrigado por gostarem tanto de mim.
5: Não vou estranhar.
6: Vou ter saudades.
3: Um vídeo publicado nas redes sociais, já se sabia que Leo Messi ia abandonar a seleção da Argentina, agora fica o agradecimento neste vídeo feito pelo jogador de futebol. Já terminou a reunião de emergência no Eliseu, que reuniu elementos do governo francês. Emmanuel Macron mandou ativar de forma intensiva negociações entre alunos e professores, trabalhar para a renovação dos edifícios e a substituição de professores. Isto são algumas das reivindicações dos alunos a que o governo francês procura dar resposta. As uniões de estudantes dizem que vão continuar os protestos e também os bloqueios. Prevê-se já amanhã novos bloqueios e na quinta-feira uma nova grande manifestação, à semelhança daquela que aconteceu hoje. Esta reunião de emergência do governo francês aconteceu no mesmo dia em que centenas de milhares de pessoas foram para a rua. Aos estudantes juntaram sindicatos, pais e professores. Pedem-se melhores condições nas escolas. Em todo o país, os organizadores dizem que estiveram nas ruas perto de 500 mil de pessoas. Nas contas do Ministério do Interior foram 256 mil, 56 mil apenas em Paris. Nos números do governo também 488 pessoas detidas só até ao final da tarde. Foram mais de 6.500 os detidos desde 28 de setembro. O Ministério da Educação francês anunciou que amanhã, quarta-feira, retomam as aulas progressivamente com espaço para o diálogo. Só vai haver aulas por meio período, o resto servirá para uma espécie de assembleia de estudantes nos liceus. Serão os diretores a organizar como vai decorrer em cada escola, mas, entretanto, depois do fim desta reunião, os estudantes já prometeram que vão continuar os protestos e os bloqueios às escolas. Em Portugal, a educação também em destaque no Parlamento. Na última semana, as escolas receberam perto de 400 pedidos de matrícula, a maioria referente a alunos estrangeiros. Dados avançados esta noite pelo Ministro da Educação, que está a ser ouvido no Parlamento sobre a falta de vagas nas escolas.
8: 381. Na última semana, inscreveram-se, tem matrícula pendente em Portugal, estamos na primeira semana de outubro, inscreveram-se 380 alunos. Já agora posso dizer que 73% são alunos de nacionalidade estrangeira e muitos deles, provavelmente, à semelhança das mesmas situações no início do ano letivo, são alunos que não estão em Portugal. São alunos que nem sequer estão em Portugal. Vejam uma coisa, estou-lhe a dizer que 73% são de nacionalidade estrangeira e alguns não estão em Portugal, mas alguns destes são alunos portugueses em Portugal. Dezenas e dezenas. No início de outubro. O que é que falhou aqui? Ninguém está a falhar.
3: Ninguém está a falhar, diz o Ministro da Educação. Este não é um problema novo, sublinha Fernando Alexandre, que adianta assim o número de matrículas apresentadas em outubro, já depois do arranque do ano letivo. Recorde-se que também em setembro houve relatos de centenas de alunos que não foram colocados na escola pública, com o Fernando Alexandre a defender que há muitos casos de matrículas apresentadas fora do prazo e essas matrículas aparentemente continuam, de acordo com as informações recolhidas pelo Ministério da Educação. Ministério que admite atrasos sobre a divulgação dos dados para os rankings das escolas. Fernando Alexandre explica que se deve à confirmação dos dados e que os dados devem ser conhecidos no final do mês, a 20 de outubro.
8: Foi basicamente que os dados saíssem com toda a segurança, robustez que têm que sair e que saíssem com os dados das provas moda ao mesmo tempo. Foi essa a razão do atraso. Incomoda-nos mais, claro, o facto de não termos cumprido o objetivo da criação das provas moda precisamente quando passado cumprimos.
3: Os rankings das escolas também a sofrer atrasos por causa da correção dos exames nacionais. Declarações do Ministro da Educação na Comissão Parlamentar de Educação. Os exames também estiveram em discussão com o Ministro da Reforma do Estado, Gonçalo Matias, a rejeitar que os problemas do secundário, nos exames do secundário tenham sido consequência das mudanças nas estruturas dentro do Ministério.
9: Estas dificuldades não resultaram da reforma orgânica do Ministério. Estas dificuldades resultaram da transição digital. Houve dificuldades na transição digital. Foi feito um piloto, esse piloto detectou dificuldades, essas dificuldades foram corrigidas, mas no final não foi possível eliminá-las todas. Obviamente que todas as que foram detectadas este ano já estão corrigidas e não se repetirão no próximo ano.
3: o Ministro da Reforma do Estado a defender que não foi a alteração dos organismos, das estruturas dentro do Ministério, a provocar os problemas deste ano nos exames nacionais. Já o antigo Ministro da Educação, João Costa, insiste que os resultados dos testes PISA são muito preocupantes para Portugal e assume responsabilidades. Já o tinha feito, mas desta vez o antigo Ministro do Governo, António Costa, diz que não se pode relativizar os resultados, dilo no Parlamento.
10: Os resultados são muito preocupantes para Portugal, são preocupantes para a generalidade dos países. Claro que podemos sempre dizer que com o mal dos outros podemos nós bem, mas a leitura tem de ser contextualizada. O declínio é particularmente acentuado na leitura, é o pior resultado global desde 2006, e penso que, com responsabilidade, não devemos cair na tentação nem de relativizar resultados, nem de usá-los para leituras fáceis ou simplistas.
3: João Costa, no Parlamento, antigo Ministro da Educação do Governo de António Costa. Há livrarias que continuam sem receber os pagamentos dos manuais escolares, livrarias que compram os manuais para que sejam trocados por vouchers no âmbito do programa Mega. São manuais escolares gratuitos, mas o pagamento tarda a chegar e por isso a Confederação Portuguesa das Micro, Pequenas e Médias Empresas já pediu explicações ao Ministério da Educação, diz o Presidente da Confederação, Jorge Pisco.
11: Questionamos o Sr. Ministro da Educação relativamente aos atrasos que se estão a colocar em risco a sobrevivência de pequenas livrarias que cumpriram a sua obrigação, fornecendo os livros e os manuais escolares no início do ano letivo às famílias e que, de abrigo daquilo que é o programa Mega, e que vêm até este momento a não serem cumpridos por parte do Estado o pagamento, o reembolso desse fornecimento.
3: Jorge Pisco diz mesmo que há muitas livrarias em dificuldades por causa da falta de pagamento, um sufoco financeiro. Nas palavras do responsável, não é o primeiro ano em que esta situação acontece. Ainda assim, muitas livrarias continuam à espera do pagamento pelos manuais escolares. O PS volta a criticar o acordo de entrada e o Chega para alterar o regime do arrendamento urbano e avisa que, mesmo anunciando a abstenção no orçamento do Estado, o sentido de voto até pode vir a mudar se houver surpresas depois de conhecido o documento do Governo. Foi um aviso deixado pelo porta-voz do PS que reuniu hoje o Secretariado Nacional, no mesmo dia em que os sindicatos da função pública reuniram com o Governo e pediram que vá mais além nos aumentos para a função pública. As negociações salariais vão continuar, diz o Governo, que afirma, no entanto, que o acordo que está em cima da mesa é bom para os funcionários públicos.
2: Foi a edição às 10 da noite com Camila Vidal. 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
14: Para esta noite teremos céu limpo, temperatura mínima nos 39 graus. Para amanhã, dia soalheiro, vento de 10 a 20 milhas por hora, temperatura máxima prevista de 63 graus. Para a noite, céu limpo com mínima a rondar os 55 graus.
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14: O dólar americano vale na zona euro 88 cêntimos, no Brasil R$ 4,99 e em Cabo Verde 98 escudos.
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14: Temperaturas registadas a esta hora. Toronto está com 58 graus, 51 em Quebec, 77 graus em Orlando, Providence 60 graus, 61 em Peabody, Boston e Fall River, e com 59 graus estão Taunton, Hartford, Lowell e New Bedford. A umidade relativa do ar neste momento em New Bedford é de 47%.
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0: 5:21, entramos na nossa quarta e última hora com o Seu Jorge e o tema Felicidade. Vamos atualizar o trânsito na 93 Sul. Continua muito lento desde a saída do Sul até a saída para a 24 Sul, portanto tudo muito complicado na 93 Sul. Quanto à 93 Norte, lento entre Willard Street e William T. Morrissey Boulevard e muito lento a partir da saída para a 90 Oeste. Quanto à 24 Sul, trânsito vagaroso desde a saída da 93 Norte até Harrison Boulevard e mais o Sul também vagaroso entre a ligação com a estrada 44 e a saída para a 140 Sul. Já em Providence, 95 Sul, o trânsito está lento entre a saída da 20, entre a saída 25 para a estrada 126 e a saída para a 125 Este. Na 95 Norte, lento desde Jefferson Boulevard até a saída para a 125 Este. Na 146 Sul, muito lento no acesso à 95 Sul. E quanto à 195 Oeste, o trânsito está lento desde Fall River Ave até Gaynor Street. Tenha uma boa viagem com a WJFD.
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Camimesa, ouvimos Roberto Carlos, Caso de Estimação, é Rui Bandeira, fazemos companhia. Estamos com 5 horas e 46 minutos. Não, está na estrada, boa viagem.

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Ora bem, se o seu nome é Anitta, então esta canção foi para si. Recordamos Marco Paulo com este bonito tema Anitta. Roupa Nova, show de rock and roll.

de nossa Hora de Ponta de hoje, terminamos com José Alberto Reis, As Duas Faces do Amor. E é assim que nós vamos até ao Jornal das Comunidades. Logo após, cá estará Dionísio Garcia para mais um Paralelo 1821. Eu sou Diana, obrigada por estar aí desse lado. É sempre tão bom estar aqui consigo. Boa noite e até amanhã às 2 da tarde.

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2: Vamos conhecer os títulos do Jornal das Comunidades, editado a esta hora pela jornalista Isabel Gaspar Dias. Boa tarde, Isabel.
3: Boa tarde. A sala de espetáculos esgotou no fim de semana no Centro Cultural Português em Caracas para um concerto solidário organizado pela Embaixada de Portugal na Venezuela. As receitas vão ser entregues a associações luso-venezuelanas. Primeiro concurso de talentos luso-americanos teve dois vencedores na Califórnia.
2: Depois conhecemos os títulos do Jornal das Comunidades. Vamos agora ao seu desenvolvimento com a jornalista Isabel Gaspar Dias.
3: Português raptado na África do Sul. Já foi há uma semana que o madeirense José Manuel Fernandes terá sido sequestrado numa área comercial a leste de Joanesburgo. O alerta foi divulgado anteontem pelo Fórum Português na África do Sul. A organização pede informações a quem as possa ter sobre o desaparecimento ou a localização deste emigrante que é empresário. A criminalidade violenta é frequente e uma preocupação na região de Joanesburgo, onde existem muitos empresários e comerciantes de origem portuguesa, alvo deste tipo de crimes. As contas ainda não foram feitas, mas foram várias centenas os espectadores na gala Uma Mão Amiga, em Caracas, na Venezuela, um espetáculo no sábado passado, com fins solidários, organizado pela Embaixada de Portugal e o Instituto Camões. A sala do Centro Português de Caracas esgotou. A receita vai ser entregue a associações sociais que estão a apoiar vítimas do duplo sismo de 24 de junho e pessoas em situação de carência económica. A reportagem é de Felipe Gouveia, da Agência de Notícias Lusa, em Caracas, em serviço especial para a Rádio Pública em Portugal.

0: Assim começou Sofia Ribeiro a Gala de Solidariedade Uma Mão Amiga, promovida pela Embaixada Portuguesa em Caracas, a favor dos luso-venezuelanos em situação de vulnerabilidade, como nos explica o embaixador de Portugal na Venezuela, Frederico Silva.
1: Tivemos um espetáculo musical de grande qualidade. Esta gala tinha objetivos muito simples. O primeiro era, de alguma forma, fazer mais um gesto concreto em favor daqueles que, com os terremotos e mesmo sem os terremotos, estão em má situação de vida e vivem muitas dificuldades na sociedade venezuelana em geral, mas também na comunidade portuguesa e luso-venezuelana. Esse foi o primeiro objetivo e julgo ter sido muito bem conseguido. Foi também um momento de união e, em momentos difíceis, a união traz forças a todos e a cada um.
0: As receitas revertem a favor do Lar da Terceira Idade Padre Joaquim Ferreira, do Geriátrico Luso-Venezuelano de Maracai, da Organização Regala Una Sonrisa e da Sociedade de Beneficência de Damas Portuguesas. Mas, Sr. Embaixador, já há uma estimativa do valor angariado?
1: Francamente não. Sei que tivemos seguramente mais de 400 pessoas, talvez 500. Tivemos lotação esgotada. Toda a receita, toda ela, 100% dessa receita, vai ser dividida em 4 fatias iguais para beneficiar 4 entidades luso-venezuelanas que fazem um trabalho fantástico, sério e bravo e muito determinado em prol dos mais necessitados.

0: Sofia Ribeiro esteve em terras venezuelanas, acompanhada pelo pianista Juan Andrés Ospina. Participou no Festival Ero Venezuelano de Jazz, cantou temas já conhecidos e do álbum Lá Fora, que será apresentado este mês em Portugal. Aos luso-venezuelanos deixou uma mensagem.
1: Ninguém se pode escapar da dor. Uns têm dor por causa de um terremoto, outros têm porque perderam alguém, outros têm por diferentes coisas. Portanto, chama a atenção para isso, que é uma coisa que nos une a todos. Não resistirmos a essa dor e deixarmos que ela apareça e sentirmos a dor que é preciso e depois continuamos com as nossas vidas, que é o que as pessoas aqui estão a fazer, de uma forma que me impressiona muito. A alegria que eu vejo nas pessoas daqui, tendo em conta tudo o que aconteceu e esta capacidade de continuar com tanta força, com tanta resiliência e, portanto, tenho muita admiração pelos venezuelanos.

0: Um concerto solidário com uma voz portuguesa, Sofia Ribeiro, no Centro Português da capital venezuelana. A organização foi da Embaixada de Portugal e do Instituto Camões. Quase a caminho da Venezuela está o diretor regional das comunidades madeirenses. Começa depois de amanhã uma viagem de 12 dias. Sancho Gomes vai ao encontro da comunidade de origem portuguesa afetada pelos sismos e verificar no terreno como estão a ser aplicados os 180 mil euros em donativos enviados pela região.
1: No fundo é perceber como é que 3 meses passados após os sismos a nossa população está a recuperar, como eu digo, especialmente as pessoas mais afetadas e muito concretamente as pessoas em La Guaira. Aliás, eu vou passar todo um dia em La Guaira, numa ação com o Centro Luso Venezuelano de La Guaira e onde irei visitar pessoas que foram já apoiadas com o apoio financeiro que o Governo Regional deu a esta associação, mas também vou lá estar numa outra ação relacionada, organizada, melhor dizendo, pelas damas portuguesas de beneficência.
0: O diretor regional das comunidades madeirenses vai à região mais arrasada pelos terremotos de junho, depois de La Guaira. Sancho Gomes vai participar em várias ações solidárias noutros pontos da Venezuela.
1: A Academia do Bacalhau vai organizar galas em Caracas, em Los Teques, em Baxtimeto, Valência e Maracai. E eu vou estar também em todas as 3 galas, são galas solidárias, que pretendem recolher, têm como objetivo a recolha de donativos para continuar a apoiar as nossas pessoas, a nossa comunidade, as pessoas afetadas pelos sismos. E, portanto, debuto também com esse objetivo de participar nestas galas, tentando mobilizar o máximo possível a solidariedade dos nossos compatriotas na Venezuela.
0: Sancho Gomes, diretor regional das comunidades madeirenses, vai estar na Venezuela a partir de quinta-feira e até dia 19. 2 vencedores na primeira edição do SNALT nos Estados Unidos, concurso de talentos luso-americanos na América do Norte. A gala realizou-se anteontem em Newark, da Califórnia. Eram 7 os finalistas e houve 2 vencedores. Fallon Nunes, de São José, na Califórnia, ganhou o prémio do júri. Dani Correia, de Santa Clara, também na Califórnia, venceu o prémio do público. O promotor desta competição de talentos luso-americanos, Nelson Leite, já anunciou aqui no Jornal das Comunidades que a intenção é repetir e realizar este concurso todos os anos.
2: Gostaria que se tornasse num evento anual e já temos data marcada já para o ano que vem, para dia 3 de outubro, que seria um domingo também, mas precisamos do apoio da comunidade da América do Norte, Estados Unidos e Canadá, para que isso aconteça.
0: À descoberta de talentos luso-americanos na América do Norte, o NALT, North American Luso Talent. Escritora portuguesa no Luxemburgo para uma série de encontros, Tio Linda Gerzão vai estar hoje, amanhã e depois no Grão-Ducado, autora de romances e contos, já recebeu vários prémios literários e está traduzida em mais de 20 países. Mas logo às 7 da tarde, Tio Linda Gerzão vai estar com o psicanalista e autor Paulo Rausch, no Instituto Pierre Werner. Amanhã, a escritora vai dar uma aula aberta na Universidade do Luxemburgo sobre Camões, poeta épico e poeta lírico. No dia seguinte, quinta-feira, Tio Linda Gerzão vai estar no Centro Cultural Camões, na cidade do Luxemburgo.
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5: 6:11, boa noite e seja bem-vindo à WGFT em simultâneo, claro, ao seu paralelo 1821, Dionísio aqui no Estúdio 1, fazer-vos companhia até às 9 da noite. Olhamos o tempo para esta noite, o céu limpo, mínimo 39 graus, já está a descer a temperatura, para descer de que maneira, 39. Para amanhã, quarta-feira, dia solheiro, o vento entre 10 e 20 milhas horárias, com máximas nos 63, para amanhã à noite o céu vai estar limpo, mínimo 55.
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5: Informação cambial, o dólar vale na zona euro 88 cêntimos, no Brasil R$4,99, Cabo Verde com 98 escudos.
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5: A umidade relativa do ar, 55%. Olhamos agora as temperaturas do ar nas principais cidades, de norte a sul. Fall River com 59 graus, 59 também em Boston, 56 em Lowell, 58 em Peabody e 60 graus em Newark, New Jersey, 55 em Hartford, Connecticut e também na cidade de Taunton, 76 em Orlando, no Canadá, Quebec com 49 graus, Toronto 58, 57 em New Bedford e Providence neste momento com 56 graus.
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3: A Bolsa de Nova Iorque esteve hoje a ser impulsionada pela forte procura no setor da inteligência artificial. O índice Nasdaq atingiu um novo recorde histórico, liderado por empresas tecnológicas como a Nvidia, que está próxima do valor de mercado de 6 trilhões de dólares. Outro destaque também hoje é para as empresas financeiras da Bolsa de Valores de Nova Iorque, que registaram 49 bilhões e meio em lucros nos primeiros 6 meses deste ano, o que representa um aumento de mais de 50% em relação ao mesmo período do ano passado. Outro destaque também hoje para a empresa Alphabet, a empresa dona da Google, anunciou um acordo de 20 anos com a Constellation Energy para a compra de energia nuclear. O projeto envolve a aquisição de 890 megawatts de capacidade para apoiar a expansão das tecnologias de inteligência artificial. O contrato vai viabilizar um investimento superior a 4 bilhões de dólares numa nova infraestrutura energética da empresa fornecedora.
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E nós olhamos o relógio, 6 horas 29 minutos, muito boa noite. A noite chegou e o seu paralelo 1821 está aqui para fazer-lhe companhia até às 9 da noite. Eu posso adiantar já que na estrada 195 Oeste há um acidente e está tudo muito complicado nas saídas para a Freeborn, para a Broadway, para o 114 Sul e também para a Forward Air. É trânsito uma média de 10 milhas por hora. Depois do Rui Bandeira, uma noite e nada mais, agora ficamos com o Filipe Delgado e completamente apaixonado. We'll be right back.

0: Seu Marges em trabalho, Happy Days, e altura para olharmos a informação do trânsito.
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0: Vamos até a 140 Norte, ligação para a Linden Street e também para a Stephen Street, o trânsito entre 20 e 25 milhas horárias, na 93 Sul, ligação para a estrada 28, o trânsito muito lento, na 93 Norte, na 50 Street, a rampa para a estrada 3 Norte, o trânsito muito complicado, 93 Sul, na zona da William T. Marge Boulevard, e também o trânsito está lento, lento, há um acidente nesta zona, 93 Sul ainda, um carro avariado na Albany Street, o trânsito está praticamente parado, a faixa esquerda está fechada. Olhamos a 1 Norte, entre a Sargent Street e a Felton Road, o trânsito congestionado na 95 Norte. Ligação para a estrada 28 e também até a Cambridge Street, o trânsito entre 20 e 25 milhas horárias. Na 495 Sul, a saída 15, trânsito muito lento, na 95 Sul. Ligação para a estrada 28, o trânsito está lento. E também na ligação para a 93 Norte, 128, não há registros de atrasos. 290 na Mass Pikes também está tudo bem, na zona de Providence, 44 e 114 em algumas saídas de trânsito lento, e nós repetimos uma vez mais, já pouco tinha dito, continua também lento, na estrada 195 Oeste, saídas, há um acidente para já, saídas para Freeborn Ave, também para Broadway, estrada 114 e da Fall River Ave, o trânsito entre 10 e 15 milhas horárias. Um abraço, boa noite e boa viagem com o seu Paralelo 1821.
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0: Exatamente, nós estamos de volta, seja em casa, no trabalho ou no estrado. Obrigado por fazer parte do Paralelo 1821 e também fazer parte da sua noite, a nossa emissão noturna. Ficamos com Hugo e Guilherme, Ana Castela e o Mundo Menos Eu.
6: Vai, boiadeiro!

A Brian May defendeu hoje numa entrevista que a banda, os Queen, a banda inglesa, não vão voltar aos palcos para uma nova digressão. Disse mesmo, tem uma mulher, netos e muita astrofísica e quer fazer disso. Um músico britânico não pretende mais voltar aos palcos. A banda que foi liderada vocalmente pelo Fred Mercury. E nós agora ficamos a recordar Mark Paul e o tema Tardes e Manias. Eu sou Dionísio, a fazer-vos companhia nas emissões da noite entre as 6 e as 9 horas.

Estamos agora a 20 minutos das 7 horas, na altura que vamos ter as notícias que são da Madeira, mas prosseguimos na música nesta primeira de 3 horas de emissão de hoje, terça-feira, 6 de outubro, com o tema Te Amo Demais, a voz é do Tony Borges. Boa noite.

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5: Ora, muito bem, estamos de volta. 15 minutos para as 7. A novela Ronaldo continua. E o Ronaldo pede desculpa aos portugueses e arrasa Jorge Jesus no exclusivo comunicado de várias páginas que hoje foi comunicado publicamente. José Cid, para ouvirmos o Teu Corpo Sabe a Maré. Obrigado por estarem desse lado.

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4: E agora a vez de declarações do selecionador nacional de seleção, Jorge Jesus, confessou que ainda não teve oportunidade de ler as declarações do capitão, mas tinha conhecimento da sua divulgação. Disse mesmo que esteve em Leiria a ver o jogo da seleção sub-21, agora vai ler o comunicado e diz para já que não tem nada a dizer, mas limitou-se também a afirmar que, em breve, vai fazer também as suas declarações. E nós continuamos na música para ficar com Zezé Di Camargo e Luciano antes de voltar para casa.
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A dupla Zezé Di Camargo e Luciano, já nesta ponta final da primeira hora do seu Paralelo 1821, porque são momentos simples que fazem parte de uma noite ser muito especial. E a nossa companhia continua por aqui até às 9 da noite com sons noturnos, sons suaves, Dizzy Leslie, na melhor sintonia, no 27.3. Hernani Rai, o amor maior do mundo. Boa noite.

0: E pronto, meus amigos, chegamos ao sinal das 7 horas. Notícias da Madeira. Regresso sensivelmente dentro de 9 minutos. Contando sempre consigo desse lado, porque afinal nós temos mais 2 horas de emissão. São 7 horas. Boa noite. Notícias.
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3: Histórica dirigente sindical, Guida Vieira, deixa a Comissão dos 50 Anos de Autonomia em sinal de protesto. De que forma a transformação digital tem impacto na qualidade das empresas? A pergunta em destaque nas jornadas de qualidade que decorrem no Funchal. Madeira abriu 36 vagas para o internato médico em várias especialidades. Histórica dirigente sindical e antiga deputada ligada ao Bloco de Esquerda e ao UDP, Guida Vieira, abandonou a Comissão de Honra dos 50 anos de autonomia. Em declarações à Antena 1, afirma estar desiludida por não ter sido ouvida em relação às comemorações.
4: Eu apenas recebo os convites e nunca fui escutada. A única escutação que foi feita foi em relação ao livro, com 50 testemunhos, onde tem o meu. Tive de acordo, até porque tinha pessoas de diversos setores, etc. E até trabalhei com bastante prazer na minha participação nesse livro. De resto, não tenho sido nem ouvida nem achada para nada. E já estava com o pé atrás em relação a isso. Portanto, alguém lá em cima decide e depois manda convites. A comissão é realmente uma fatiada. Quem decide é um grupo muito pequeno. Deve rodear o presidente, que é uma pessoa que eu até me dou relativamente bem, sempre me dei, que é o Dr. Cunha Silva, mas isso não quer dizer que tenha que conciliar com este tipo de comportamento e este tipo de coisas.
3: A decisão de saída foi motivada também pelo facto do histórico deputado Paulo Martins, eleito pela UDP no Parlamento Regional, não ter integrado a lista das personalidades distinguidas na semana passada. Guida Vieira contesta também outras omissões e alguns dos nomes homenageados.
4: Não consta nessa lista o Paulo Martins, que é quem esteve aqui nestes 50 anos a ter um papel fundamental nas questões do povo, da luta. Depois vi. Tinha todos os líderes partidários do primeiro parlamento, não tinha, menos o Paulo Martins, e vi que não tinha ninguém ligado ao movimento sindical, nem a União de Sindicatos, nem as centrais sindicais, mas tinham as associações patronais. Por exemplo, homenagear os atuais partidos do parlamento e não homenagear os partidos que sempre fizeram parte do parlamento durante os 50 anos e dos exemplos, o UPE, Bloco Esquerdo e o PCP seria. Ficam de fora só porque não estão no atual Parlamento. Olha, isto não são critérios.
3: Guida Vieira enviou esta manhã o pedido de demissão à Comissão dos 50 Anos da Autonomia. De que forma que a transformação digital tem impacto na qualidade das empresas? Esta é a pergunta em destaque nas jornadas da qualidade que decorrem no Colégio dos Jesuítas. Paulo Sampaio, presidente da Associação Portuguesa, explica o objetivo do evento.
5: Impacta nomeadamente com a introdução da tecnologia, seja ela que tipo de tecnologia for. Hoje em dia fala-se muito da introdução da inteligência artificial nas organizações, nomeadamente nos processos de melhoria da qualidade. E isso tem um impacto muito grande na forma como hoje vemos e como fazemos qualidade nas organizações. E a nossa discussão aqui hoje, o nosso contributo hoje aqui é dar e ter este fórum de discussão, partilhar conhecimento, partilhar experiências, de forma a apoiar as organizações e os profissionais nessa jornada.
3: O secretário da Economia explicou que o Governo dispõe de fundos no orçamento e também fundos da União Europeia para melhorar a qualidade das empresas. José Manuel Rodrigues falou também da atualidade regional e do impacto negativo do preço dos combustíveis.
6: A nossa função enquanto Governo Regional é tomar medidas no sentido de apoiar as empresas para que os preços ao consumidor ou madeirense não aumentem. E aumentar também, obviamente, a qualidade de vida das famílias através da manutenção do IRS dos 30% e todos os novos escalões do IRS, na manutenção da taxa reduzida de 4% do IVA sobre os bens e essenciais e apoiando também as empresas através de uma tributação baixa em termos de IRC, que deverá voltar a baixar no próximo ano.
7: Robótica e qualidade, o caminho para a inovação, é o tema destas jornadas. A Madeira abriu 36 vagas para o internato médico em várias especialidades. Vagas para o Hospital Nélio Mendonça, também para os centros de saúde. A lista está já publicada em Diário da República. O internato médico é a fase de formação, após a conclusão do mestrado em medicina, que conduz depois à obtenção de um grau de especialista. Para a medicina familiar, nos centros de saúde, estão disponíveis 7 vagas, também para a área de anestesia, 4 vagas, as mesmas que para a medicina interna. O Serviço Regional de Saúde disponibiliza também lugares para medicina intensiva, ginecologia, cardiologia, urgência e emergência, entre outras. São 20 as especialidades disponíveis. Vai ser inaugurado em novembro o novo lar de Santo da Serra, promovido pela Associação Casa do Voluntário. O equipamento tem capacidade para 69 idosos. O anúncio foi feito no terceiro encontro, a idade é o número, hoje nos Jardins da Nazaré. David Sousa.
8: A Associação Casa do Voluntário vai reforçar a resposta à população idosa com um novo lar no Santo da Serra, que terá capacidade para 69 utentes. Nuno Borges, da Associação, destaca a importância deste novo equipamento.
9: A ser inaugurado agora em novembro, com 69 lugares, com 69 vagas, é uma resposta que conseguimos dar. Se vocês sempre precisam mais, fica no Santo António da Serra, em Santa Cruz. São 69 vagas em lar e 20 vagas em centro de dia. É uma pequena freguesia, mas tem bastante carências nessa matéria, nessa área específica.
10: E as peças próprias da associação?
9: Foi através de fundos comunitários, fundos do PRR.
10: Num valor de...
9: 7 milhões e 200 mil euros.
8: O responsável chama também a atenção para a solidão, um problema que vai muito além da resposta residencial.
9: A solidão é a pior delas. Antigamente a família era de forma diferente, custa de forma diferente, os filhos viviam com os pais e com os netos. Hoje em dia vive cada um em sua casa, cada vez mais afastados, todos a trabalhar, a estudar. Portanto, a solidão é o principal problema e com este tipo de encontros, com este tipo de atividades que fazemos nas nossas instituições, tentamos colmatar um bocadinho essa solidão e esse vazio de... vazio da família.
8: Nuno Borges alerta ainda para a necessidade de formar profissionais para acompanhar esta população. Uma necessidade que coloca também desafios à segurança social. Nivalda Fernandes defende menos burocracia no acesso à figura do cuidador informal.
11: Estamos neste momento a preparar uma alteração. Ainda estamos a trabalhar, mas acima de tudo simplificar o processo, simplificar a adesão ao processo e alargar também as regalias que possam ser absorvidas pelo familiar que acompanha o seu idoso ou o seu cuidado.
8: Declarações na abertura do terceiro encontro, a idade é um número, uma iniciativa da Associação Casa do Voluntário nos Jardins da Nazaré para assinalar o Dia do Idoso.
7: Menos alimentos processados, menos açúcar, menos sal são as novas orientações nacionais para a alimentação das crianças até aos 3 anos. A Direção Regional de Saúde já fez chegar às creches estas novas orientações. Marco António Sousa.
12: O Manual de Orientações Nacionais foi divulgado pela primeira vez e vai ser implementado na região, adianta Bruna Gouveia, Diretora Regional de Saúde.
13: Já divulgámos o manual. Este manual é importante como um referencial para a organização das creches e outras respostas sociais a estas crianças. Complementa um trabalho que aqui na região também foi feito durante este ano, lembrando que no dia 1 de junho apresentou-se um manual dirigido aos pais e aos profissionais de saúde sobre a alimentação no primeiro ano de vida.
12: Orientações que serão divulgadas e verificadas nas escolas.
13: O que nós pretendemos aqui fazer neste domínio é manter uma articulação que já temos com a área da educação, no sentido de verificar procedimentos e ajustar naquilo que possa ser necessário.
12: A Diretora Regional de Saúde descreve as principais preocupações.
13: A restrição de alguns alimentos que são prejudiciais. Desde logo, o sal, os açúcares e todos os alimentos processados.
12: As orientações nacionais têm como objetivo reduzir os níveis de obesidade infantil, um problema que se tem agravado.
13: É uma resposta do país a uma situação que se tem evidenciado, que é de uma elevada prevalência de excesso de peso e obesidade nas crianças. O estudo COSI é um estudo que tem acompanhado há vários anos a nossa população, ao nível nacional e regional, e estas prevalências são efetivamente uma preocupação.
12: Bruna Gouveia, diretor regional de saúde, a região vai seguir as orientações nacionais para a alimentação nas creches para as crianças até aos 3 anos.
7: A presidenta da Assembleia Legislativa da Madeira destaca a importância da Semana da Região no Parlamento Nacional para a divulgação da história da autonomia. Romina Leal afirma que este é um momento único no relacionamento dos deputados da Madeira e da República.
14: É efetivamente um momento histórico para a região. Os deputados conhecem efetivamente a Madeira, mas possivelmente não têm consciência do que representa a autonomia para os madeirenses. Possivelmente não têm consciência do que representaram estes 50 anos nestes 6 séculos de história. E é por isso que nada melhor do que ali demonstrar o que é que foi este progresso ao longo destes 50 anos, quais são os nossos ícones da nossa autonomia e o que é que isto representa para todos os madeirenses.
7: O início da Semana da Madeira, na Assembleia da República esta tarde, com a abertura de uma exposição fotográfica no Salão Nobre do Parlamento, que acompanha a apresentação do livro 50 anos de autonomia, com a curadoria do historiador Rui Carita. Taça Europeia de Handball, o Marítimo recebe hoje o Bidessoa, de Espanha, e à segunda ronda da fase de grupos da competição. Após duas épocas a tentar atingir esta fase final, os verde-rubros disputam pela primeira vez a fase de grupos. O treinador Paulo Fidalgo considera o jogo um teste contra um histórico europeu.
15: Os últimos dois dias foram dias especiais, muito produtivos, porque tivemos possibilidade de estar juntos, fazermos dias completos só a pensar em handball. Sinto os atletas com uma sagacidade e uma intensidade muito elevada para lutarem. Vamos jogar contra uma equipa que já foi campeão de Espanha, que já ganhou a Liga dos Campeões. Portanto, temos que ser sólidos, intensos, muito motivados e agregado, e depois, minuto a minuto, lance a lance, disputaremos o jogo, e com a ajuda dos sócios do Marítimo e dos adeptos do handball, vamos lutar para vencer.
7: O jogo está marcado para as 19h45 no pavilhão do Marítimo.
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0: 7h03, obrigado por estar aí desse lado e voz de muito boa noite. Entramos na segunda hora da emissão de hoje. Quanto ao tempo para esta noite, céu limpo, mínimo 39 graus para esta noite, para amanhã. Dia soleiro, vento entre 10 e 20 milhas horárias, com máximas nos 63. E para amanhã à noite, o céu vai estar limpo, mínimo 55.
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0: Informação cambial, o dólar vale na zona euro 88 cêntimos, no Brasil 5 reais, ou melhor 4 reais, 99 centavos, Cabo Verde 98 escuros.
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0: A umidade relativa do ar, 63%. Olhamos agora as temperaturas do ar nas principais cidades. Fall River, 57 graus. 57 também em Boston e Newark, New Jersey. Lowell com 52, 54 em Peabody e 47 em Quebec, no Canadá. E em Toronto, 58 graus. 76 em Orlando, 50 graus em Hartford, Connecticut, Trenton. E a cidade de Fall River, aliás, New Bedford, também em Providence, juntas a registrar 54 graus.
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23: Fica agora mais uma sobremesa portuguesa, perfeita para acompanhar um café. Bolo de cenoura e nozes. Aqueça o forno a 350 graus Fahrenheit. Bata 3 ovos com 6 onças de açúcar. Junte 6 onças de cenoura ralada, 5 onças de farinha, 3 onças de óleo e 3 onças de nozes picadas. Acrescente uma colher de chá de canela e misture bem. 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Deixe arrefecer antes de desenformar. Um bolo aromático e perfeito para um lanche.
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0: E nós estamos de volta para a segunda hora da emissão de hoje. Após as 18 horas, a noite cai e a nossa música começa a falar mais alto. Se está na estrada, boa viagem, fique bem na nossa companhia. Marcelo Costa é o nosso convidado a iniciar esta segunda hora com momentos... Sou meu e teu.

0: E a música vai rolando na noite até às 9 horas, com sons suaves, música romântica, easy listening. Agora, manda o endereço, Matias Damásio.
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0: Estivemos alguns minutos com a Ana Bárbara e o tema Não Há Assim Fácil. Ana Bárbara, o nome verdadeiro dela é Alta Gracia Yugual de Mota. É uma famosa cantora, compositora, atriz e coreógrafa mexicana, amplamente conhecida como La Reina de la Grupera. Nasceu em janeiro de 71 em Rio Verde, São Luís Potosí, México. E nesta carreira, ela começou a participar nos concursos de beleza nos anos 90 e lançou o seu álbum de estreia intitulado em 1994. Estilo musical, música regional mexicana, incluindo a grupera, ranchera e mariachi, venceu o prémio Grammy Latino em 2005 na categoria Melhor Álbum Grupeiro com o disco Loca de Amar. Nós vamos ter aqui uma curta pausa de apenas 2 minutos e voltaremos com mais música.
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0: Então nós olhamos o relógio, 7 horas 35 minutos, sons suaves. Este é o último tema que José Augusto Garcia, o lendário José Augusto, veterano, caso sítio, lançou. Gosto deste tema por vários motivos. Bonito tema, bonita melodia, mas aquilo do beat que o Zé faz com a guitarra acústica e voz que é lindíssima.
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tema também muito bonito pela voz da Nádia, ela que foi a mentora e vocalista da banda Karma. São momentos simples que fazem uma noite ficar muito especial e a nossa companhia continua por aqui até às 9 da noite. Está na estrada de boa viagem, se vai para o sul, então vai muito bem acompanhado com o Paulo Gonzo no tema Vou para o Sul.

0: E assim foi Paulo Gonzo que vai para o Sul. Nós vamos para uma curta pausa na música e voltaremos com algumas curiosidades. E às 8 horas temos, como é habitual, as notícias que são os Açores. Sei contar
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0: E ora, cá está alguns acontecimentos nos dias de hoje. Em 1927 estreia em Nova Iorque o filme O Cantor de Jazz, The Jazz Singer, considerado o primeiro longa-metragem falado, sonorizado, da história do cinema, marcando o fim da era do cinema mudo. Em 1965, o presidente brasileiro Castelo Branco enviou ao Congresso Nacional medidas de endurecimento da ditadura militar. Em 1973, teve início a Guerra de Yom Kippur, quando Egito e Síria lançaram um ataque surpresa coordenado contra Israel. Em 1974, o piloto brasileiro Emerson Fittipaldi conquistou também o seu bicampeonato mundial de Fórmula e em 1992 foi fundada em Portugal a SIC, a primeira rede de televisão privada no nosso país. Ficamos com sons suaves e listening para ouvir a Paula Fernandes e Amanhecer.

E a 8 minutos do sinal das 8 da noite também, estamos a estrear músicas novas que chegaram de Portugal num passado muito recente, músicas de 2016, obviamente. E esta foi uma delas, Afonso do Brás com a Marina. Ouvimos o tema Café e agora outro tema muito bonito, espetacular, Miguel Araújo, dueto com o Rui Veloso, a fazer canções.

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0: pronto, nós ficamos por aqui, no final desta segunda hora do CEO Paralelo 1821, com o dueto Marisa e também Vanessa Martin, no tema PDM. Nós temos as notícias dos Açores e volto sensivelmente dentro de 10 minutos, quando consiga desse lado, por isso regresso connosco. São 8 horas, boa noite.
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